0: transparência, e a Celepar atua na disponibilização e organização dessas informações para que toda a população possa acessá-las. Ao apoiar plataformas e iniciativas de dados abertos, a Celepar reforça o compromisso do Estado com a transparência e com o controle social. É informação pública, acessível e democrática. O Tec em Pauta de hoje fica por aqui. Até a próxima!
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4: O programa do Ame-se dessa semana vai conversar sobre o tema Mulheres e o sono. O que está em jogo quando você não dorme bem? O sono impacta diretamente a qualidade de vida da mulher. A falta dele pode acarretar problemas de saúde, como baixa imunidade, cansaço, diabetes, instabilidade do humor, podendo desenvolver ansiedade e depressão. Para dormir melhor, é importante que a mulher leve uma rotina saudável antes de se deitar, como, por exemplo, ficar longe de telas, praticar atividades físicas e ter uma rotina de sono. Assim, o corpo produz substâncias que vão influenciar em noites bem dormidas. Assista o episódio completo pelo nosso canal do YouTube Ame-se_PR.
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6: Educativa, sua rádio, seu momento, uma excelente noite para você que está ligado com a gente em 97.1. Eu sou o Manzano, te fazendo companhia e trazendo o som dos australianos do Inexus, By My Side.

0: Educativa voltando para os anos 70, conferindo o som da banda Kool & The Gang com Celebration. Os principais flashbacks você sempre confere na programação da Educativa. Quer ouvir mais? Continua com a gente. Daqui a pouco trago mais sucessos para você.
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0: Educativa, sua rádio, seu momento. Uma ótima noite para você que está com a gente em 97.1. Está chegando o Fernando Atakai com Samuel Rosa para curar essa dor.

0: Na Educativa, o som da cantora Adele com Someone Like You. E você que está afim de pedir uma música, continua participando com a gente. Nosso WhatsApp é o 33317516. E já quero aproveitar para mandar um abraço para você que está sintonizado em 97.1 no seu carro. Você que é motorista de aplicativo, você que faz entregas também, caminhoneiro, taxista. Muito obrigado pela sua sintonia. Continue com a gente. Daqui a pouco tem mais sucessos.
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0: Ótima noite para você ligado em 97.1 Rádio Educativa FM. Eu sou o Manzano, te fazendo companhia nessa noite de domingo. Chegando aqui de Abelha, Grande Hotel.

0: Educativa, sua rádio, seu momento com Vanessa Rangel, palpite. 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Tô esperando você.
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2: Educativa, sua rádio, seu momento, uma excelente noite pra você. Tá chegando Engenheiros do Havaí, até o fim.

0: Na Educativa, o sucesso do passado com P.A.D., I Won't Let You Down, para você matar saudades na programação dos 97.1. Tá curtindo? Então continue com a gente, já já tem mais.
1: 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Curiosidades da língua portuguesa, com o professor Albino Freire.
2: Você sabe o que é cacoete? É um vício de linguagem que consiste na repetição enfadonha de certas expressões totalmente divorciadas do contexto. Exemplos: né, pois é, né, e daí, tá certo? Exemplo: eu fui à festa, tá certo? Mas ela nem aí pra mim, tá certo? O cacoete pode referir-se a certa mania, tanto de gestos como de palavras. Lembro-me de que era muito engraçado escutar a narração de uma pessoa que intercalava a expressão "o negócio" em todas as frases que dizia. Mais ou menos assim: certa noite, o negócio, eu vinha dirigindo meu carro, o negócio, quando avistei a namorada de meu irmão, o negócio, aos beijos e abraços com um desconhecido, o negócio. Esse foi o mais estranho cacoete de que já tive conhecimento.
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0: Boa noite para você sintonizada em 97.1. Essa é a Rádio Paraná Educativa FM e eu sou Manzano, te fazendo companhia nessa noite de domingo. Seja muito bem-vindo, bem-vinda. Chegando agora, Legião Urbana, quando o sol bater na janela do teu quarto. Boa noite.

0: Educativa, sua rádio, seu estilo, com Alanis Morissette Ironic, na programação dos 97.1. Continua ligado com a gente, já já vou trazer para você a Rita Lee.
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2: Olá, eu sou o Diego Tirri e agora começa mais um Minuto de Educação, o boletim diário sobre educação pública no Paraná. O Colégio Estadual Indígena FEG Prague Fernandes, localizado na terra indígena Rio das Cobras, em Nova Laranjeiras, no centro-sul do estado, vai ser destaque nacional em um webinário do programa Ensino Médio Mais, promovido pelo Ministério da Educação entre os dias 8 e 9 de junho, em Brasília. Ele reconhece propostas pedagógicas inovadoras de todo o país que vem transformando realidades e fortalecendo a aprendizagem. No caso do Colégio de Nova Laranjeiras, um plano de ação foi elaborado pelos professores e pela equipe pedagógica do período noturno, com foco na valorização da cultura indígena Kai-Gang e no fortalecimento da identidade dos estudantes. E este foi o Minuto da Educação de hoje. Você também pode nos acompanhar nas redes sociais. O endereço é educação.pr.
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1: Olá, eu sou o Diego Tirri e agora começa mais um Minuto de Educação, o boletim diário sobre a educação pública no Paraná. O governo do estado anunciou a progressão na carreira de 13.288 agentes educacionais 1 e 2 da rede estadual de ensino. A medida contempla servidores do quadro dos funcionários da educação básica que atuam nas áreas de apoio escolar e administrativo, como limpeza, preparação da merenda, inspeção de alunos e equipes de secretaria das escolas estaduais. Os servidores contemplados vão receber os valores na folha de pagamento de junho, com efeitos financeiros a partir da data de publicação da resolução. A progressão funcional representa o avanço na carreira dos servidores e reconhece o trabalho dos responsáveis pelo funcionamento diário das unidades escolares da rede estadual. E este foi o Minuto da Educação de hoje. Você também pode nos acompanhar nas redes sociais. O endereço é educação.pr.

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0: Olá, eu sou o Diego Tirri e agora começa mais um Minuto da Educação, o boletim diário sobre educação pública no Paraná. O Colégio Estadual Indígena FEG Prague Fernandes, localizado na terra indígena Rio das Cobras, em Nova Laranjeiras, no centro-sul do estado, vai ser destaque nacional em um webinário do programa Ensino Médio Mais, promovido pelo Ministério da Educação entre os dias 8 e 9 de junho, em Brasília. Ele reconhece propostas pedagógicas inovadoras de todo o país que vem transformando realidades e fortalecendo a aprendizagem. No caso do Colégio de Nova Laranjeiras, um plano de ação foi elaborado pelos professores e pela equipe pedagógica do período noturno, com foco na valorização da cultura indígena Kai-Gang e no fortalecimento da identidade dos estudantes. E este foi o Minuto da Educação de hoje. Você também pode nos acompanhar nas redes sociais. O endereço é educação.pr.
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6: A capacidade de registrar, aprender, criar e contar histórias vindas da realidade ou da ficção é uma das maravilhas humanas que nem sempre é adequadamente explorada por muitos de nós. No vasto e farto material existente, temos, por exemplo, a mitologia grega, uma fantástica história que envolve deuses, semideuses e humanos. Dependendo do observador, as histórias tanto podem entreter quanto ensinar. Hércules e os 12 trabalhos, Zeus, Apolo e antes deles, os titãs, deuses que vieram com o

início dos tempos participam de tramas impressionantes. Tudo isso já era contado no século 7 a.C. Fantástico. E qual o mais interessante dos titãs? Cronos, que engolia seus filhos? Hoje eu jogaria luz em Nando Reis, um titã da mitologia musical brasileira, com superpoderes de relacionamento e de criação. E que não engole, mas espele, dá à luz a filhos em forma de lindas canções. Faz muito tempo, mas eu me lembro. A infância de Nando Reis teve rico fundo musical. Em sua casa, as vibrações sonoras iam de Led Zeppelin a Jorge Benjó, passando pelos Beatles e Rolling Stones. Cresceu fazendo conexões musicais também com colegas do colégio Equipe, Marcelo, Branco, Brito, que ele conheceu no cursinho, Paulo Miklos e Arnaldo Antunes, que já eram ex-alunos, e Tony Belotto, apresentado por Marcelo e Branco. O mesmo colégio onde Serginho Groisman, outro craque do Olimpo, promovia shows com grandes artistas, numa espécie de centro de sobrevivência cultural durante o regime de exceção. Nando Reis, com 17 anos, como baterista, e seus colegas Sérgio Brito, Arnaldo Antunes, Paulo Miklos, Marcelo Frommer, Ciro Pessoa e Tony Belotto fizeram a primeira apresentação daquela que seria uma super banda. Eram os Titãs no início dos tempos. Para continuar o sonho, Nando Reis calculou e constatou que o preço seria desistir da faculdade de matemática. Não quis nem o troco. Nando Reis, além de cantor e compositor, é produtor. Produziu, por exemplo, com Vitor Farias, o primeiro disco em que Jorge Ben assina Jorge Ben Jor. Produziu os álbuns de sucesso de Cássia Eller, Com Você, O Meu Mundo Ficaria Completo, o acústico MTV e o póstumo 10 de dezembro. Cássia Eller, que nutria grande admiração e carinho por Nando Reis, confessou não ter, no passado, muito controle nem freio quando cantava, atribuindo ao querido amigo o ensinamento de ser mais controlada, mais dona dos momentos da canção. Nando Reis, por sua vez, declarou ser Cássia Eller o seu segundo sol. Marisa Monte, outra deusa absoluta do nosso Olimpo, também gravou lindamente Nando Reis. Nando é um dos maiores criadores de sucessos do país, tendo sido gravado com incrível êxito por Cássia, Marisa, Jota Quest, Skank e muitos outros. É um dos principais compositores brasileiros, com mais de uma dezena de álbuns gravados, mais de 6 milhões de cópias vendidas, 12 indicações para o Grammy, vencedor de 2 até 2022. Com o vasto e ótimo material na internet, como seu canal no YouTube e milhões de acessos e curtidas, podemos, lá, conhecer mais sobre esse genial criador. Nando Reis tem realeza no nome, no plural. Mas, devido à sua importância, fica melhor mesmo no panteão dos deuses da nossa música. O único problema é o seu medo de altura. Mas, sim, deuses e anjos descem, caem, sobem e depois querem voltar lá do céu. Eu quero...

Eu sou Tobias de Santana. Que tal? Vamos ouvir do Nando Reis, Os Cegos do Castelo, interpretação dele no acústico dos Titãs.

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1: É preciso tomar cuidado com a conjugação correta do verbo frear, não frear. O carro estava freado, não freado. Nós freamos a tempo, não freamos. Ele freou em cima da gente, não freou. O I só aparece nas formas cuja tônica recai no radical. Eu freio, tu freias, ele freia. E eles freiam. Nós freamos, vós freais, aí sem o I. E subjuntivo, que eu freie, que tu freias, que ele freie. Que nós freamos, que vós freais, sem o I, essas duas, e que eles freiem, agora novamente com I.
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1: O programa do Ame-se dessa semana vai conversar sobre o tema Mulheres e o sono. O que está em jogo quando você não dorme bem? O sono impacta diretamente a qualidade de vida da mulher. A falta dele pode acarretar problemas de saúde, como baixa imunidade, cansaço, diabetes, instabilidade do humor, podendo desenvolver ansiedade e depressão. Para dormir melhor, é importante que a mulher leve uma rotina saudável antes de se deitar, como, por exemplo, ficar longe de telas, praticar atividades físicas e ter uma rotina de sono. Assim, o corpo produz substâncias que vão influenciar em noites bem dormidas. Assista o episódio completo pelo nosso canal do YouTube Ame-se_PR.
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Olá, eu sou o Diego Tirri e agora começa mais um Minuto de Educação, o boletim diário sobre a educação pública no Paraná. O estado do Paraná foi um dos representantes brasileiros no Education World Forum 2026, principal encontro internacional voltado à educação pública e políticas educacionais, realizado em Londres, no Reino Unido. A participação da Secretaria da Educação se deu a convite da organização do fórum, que reuniu lideranças educacionais de diversos países ao longo de 4 dias. O secretário Rony Miranda foi um dos palestrantes da sessão Construindo Letramento Digital em Tempos Divididos, que discutiu estratégias para fortalecer o pensamento crítico, a alfabetização digital e o combate à desinformação no ambiente virtual. E este

0: foi o Minuto da Educação de hoje. Você também pode nos acompanhar nas redes sociais. O endereço é educação.pr.
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4: Olá, chegamos! Eureka no Rádio, sempre tratando de questões ligadas ao ensino. Senhores, preciso informá-los.
5: Última semana.
4: Começou a última semana do mês de maio.
6: A torcida
4: de 22ª. Olha só, professor Toniolo.
6: É longo, realmente. É brincadeira.
4: Professor Osvaldo, a última semana de maio. Acabou, professor Marcos?
6: Tá mais tranquilo agora, Laércio.
4: Tô bem. Sr. Marcos Geronasso, você que sem óculos agora procura em seus
6: alvarrados,
4: para onde?
6: Não, é na região do... Justamente, eu estou procurando os colégios do setor Portão, mas eu tenho a impressão que hoje eu visito Pedro Macedo.
4: Tem impressão, por quê?
6: Tem impressão porque...
4: Não conseguiu enxergar?
6: Não mudou a agenda.
4: Mudou a agenda.
5: Mas o Pedro Macedo é setor Portão,
4: são duas coisas, na verdade.
5: Na República Argentina, ali, o...
6: Isso, exatamente.
4: Duas coisas, faltou a agenda.
6: Não, faltou a agenda.
4: Trocou a agenda.
6: Trocou a agenda da escola. Da escola. Necessariamente, mas avisarei.
4: Senhor ouvinte, vocês tinham que ver ele afastando meio metro para poder enxergar.
6: É porque as letras ficam muito pequenininhas.
4: As letras é que são pequenininhas.
6: Pequenininhas.
4: Sabe que tem um padrão visual para idoso aí.
6: É, mas eu ainda não estou nele. Daqui a pouquinho, sim. O padrão 8 não dá. Fonte 8 não dá. Tem que ser pelo menos fonte 10.
4: 12.
6: Quiçá fonte 12.
4: Professor Oswaldo, falando em padrão idoso, nesta data... Você que foi testemunha.
7: Eu não gostei disso aí. Yeah. Não. Então, vamos lá. Nesta data, senhores, em 1085, para os nossos vestibulandos, é uma data importante no processo de reconquista da Península Ibérica, porque vamos lembrar, né, a Península Ibérica, de 711 até 1492, esteve nas mãos dos muçulmanos, quando ela é chamada, inclusive, de Al-Andalus. Enquanto esteve nas mãos dos muçulmanos, a maior parte dela. E na data de 1085, o rei Afonso VI, rei de Castela e Leão, reconquista a cidade de Toledo. E o que marca, de certa forma, não o início, alguns historiadores dizem que não o início, outros dizem que sim, eu sou pelo início mesmo, da ideia de reconquista da Península Ibérica das mãos dos mouros, dos chamados mouros, que eram os muçulmanos que estavam presentes na Península Ibérica. Esse processo, digamos assim, ele tem um momento importantíssimo nessa conquista de Toledo, em 1085, mas vai se consolidar quando os cristãos retomam a cidade de Granada em 1492, que eles finalmente retomam toda
4: Colombo.
7: A Península Ibérica. Sim, e como eu ia dizer, não é nenhuma coincidência. Né? Colombo já tinha ido à rainha Isabel de Castela pedir dinheiro para a viagem. E a Isabel diz para ele, olha,
6: nada
7: Colombo,
6: feito.
7: Não tenho como, eu estou em meio a uma guerra.
4: Já vi gente pedir
7: não
4: dinheiro,
7: tenho
4: hein?
7: Como.
4: Não é para fazer filme? Estou brincando, continua.
7: Não tenho como, estou em meio a uma guerra. E aí, quando ela terminou finalmente a tomada de Granada e tal, Colombo voltou e disse, minha
5: agora
7: rainha,
5: acabou a guerra.
7: Agora sobrou acabou. Dinheiro, não, minha rainha. E aí ela
4: vamos
7: deu,
4: pra
7: deu,
6: certo.
7: Deu o dinheirinho para ele, só que ela teve que explicar para o Papa, né? Porque o dinheirinho que ela tinha... era emprestado do Papa para a retomada da Península Ibérica. Mas quando ela vai explicar para o Papa, ela diz, foi para buscar almas para a cristandade.
4: Acho que
6: garotada, se nos ouvindo, quem nos leva de carona, professores, também já comecem, por favor, a incomodar no bom sentido a garotada, porque inscrições para o Enem já nesta semana a caminho. Então, fiquemos atentos. Toda a divulgação do Ministério da Educação, como será o projeto das provas. E lembrando que, recentemente, o Enem passa a incorporar as notas do IDEB, ou seja, o IDEB passa a ter a nota do Enem como parte do seu processo em 2 anos, entre 27 e 28. o MEC quer, de alguma forma, ter um outro índice, um índice com um parâmetro mais aprofundado do que está acontecendo com a educação básica brasileira, sobretudo com o ensino médio.
8: Isso dá uma nova responsabilidade para as secretarias de Estado.
6: Sim, sem dúvida.
8: Ensino, eu chamo de ensino porque discordo da palavra educação na secretaria, mas isso aí não é, é um problema meu e não vale, né, o comentário. Então, vai dar uma nova responsabilidade porque teremos um... Estou dizendo que uma melhor avaliação, teremos um critério a mais para avaliar.
6: É que, com isso, Laércio, eu só penso assim, não teremos apenas essa versão, mas você tem uma versão que é mais fidedigna à realidade.
8: Sim.
6: Sem a maquiagem que muitos estados fazem quando necessariamente dão seus índices. E os índices são rotulados por aqui e por ali. Por que essa maquiagem é nociva? Porque ela mascara a realidade. Então, quando você incorpora mais uma nota, e uma nota que mostra, por exemplo, as falhas nas áreas de concentração de estudos, qual foi a performance em matemática, qual foi a performance em linguagens, qual foi a performance em ciência humana, ciência da natureza e na redação, aí é mais fidedigno, nesse sentido.
8: Perfeito. Senhores, nós que somos fidedignos ao horário, vamos embora?
5: Vamos.
7: Vamos nessa.
8: Grande abraço.
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0: Olá, um bom dia para você. Agora são 7 horas e 1 minuto e quem é microempreendedor individual tem uma oportunidade única para ampliar o potencial de atuação. Nós vamos fazer contato com o repórter André Molina. Molina, esta semana tem uma iniciativa aqui em Curitiba que pode fortalecer os microempresários. Explica para a gente. Bom dia.
1: Bom dia, Vinícius, todos que nos acompanham aqui no Paraná Agora, primeira edição, exato, promovido pelo Sebrae, é a Semana MEI 2026, com 290 oportunidades entre oficinas, palestras e também orientações. Eu estou aqui com o consultor do Sebrae, o Rodrigo Feirabend, ele que vai falar para a gente aí como é que vai ser essa semana importante aí do empreendedorismo. Rodrigo, várias oportunidades aí que já começa hoje e vai a semana inteira, né?
2: Bom dia a todos, é isso mesmo, é uma iniciativa do Sebrae em parceria com as prefeituras municipais através das salas do empreendedor, iniciando hoje no dia 25 e se estendendo até dia 29.
1: E o que, que o empreendedor vai ter de acesso aí? Quais são as oportunidades? Como é que vai funcionar aí? Parece que são várias salas do empreendedores pelo estado inteiro, né?
2: Isso mesmo, mais de 290 oportunidades que esses empreendedores têm, tanto para quem já é MEI, que busca regularizar o seu negócio ou melhorar a sua gestão, mas também para aqueles que desejam iniciar o seu próprio negócio. Então a Semana MEI ela está voltada para isso.
1: E como é que faz para os interessados participarem? Tem algum site, tem que fazer alguma inscrição? Como é que funciona?
2: Existe a página oficial da Semana do MEI, que é www.sebraepr.com.br/semanamei, onde lá os interessados vão verificar a programação que está acontecendo no estado inteiro e dúvidas que tiverem podem estar entrando também em contato com a nossa central de relacionamento.
1: E entre as palestras e as oficinas, tem algumas assim que tem alguns temas que está tendo mais, está atraindo mais o interesse aí dos empreendedores?
2: Nós abordaremos, né, no estado inteiro, abordaremos diversos temas, desde planejamento, marketing, marketing digital, oportunidades através das prefeituras municipais, acesso ao crédito, gestão financeira. Então, existe uma variedade enorme aí à disposição desses empreendedores.
1: Para atualizar aí os empreendedores ao mercado de trabalho.
2: Isso mesmo. E também para quem ainda não fez a sua declaração anual, a da ZNC-MEI, é uma grande oportunidade também, lembrando que o prazo se encerra agora no dia 31 de maio.
1: Legal, muito obrigado, Rodrigo, pela entrevista. Esse foi o Rodrigo, consultor do Sebrae, com essa semana aí, MEI 2026, que inicia hoje, vai durante todos esses dias aí, para atualizar e para preparar os microempresários ao mercado de trabalho. Eu deixo com você aí, Vinícius, no estúdio do Paraná Agora, primeira edição.
0: Obrigado, Molina. Agradeço também ao nosso entrevistado, ao Rodrigo, pelas informações.
3: Um evento inédito movimentou neste fim de semana o mais recente cartão postal do Paraná. No sábado, a ponte de Guaratuba recebeu um passeio de carros e motos antigas. A reportagem é de Ana Lima e do Ivan Marcos.
4: Eles vieram em clubes e também sozinhos. Todos movidos pela paixão por carros que marcaram época. Mais de 500 veículos antigos e motos se concentraram no Beach Club Águas Claras, em Matinhos. Depois, os participantes seguiram em comboio por cerca de 20 quilômetros até o Centro de Eventos de Guaratuba. O momento mais marcante foi a passagem pela Ponte de Guaratuba, o mais novo cartão postal do Paraná e uma das maiores e mais importantes obras do estado nos últimos 40 anos.
5: Hoje a gente tem a satisfação de poder estar fazendo este evento graças à ponte. Porque se fosse para passar de ferribote, a gente ia terminar, eu começava na sexta e terminava na segunda-feira só o evento.
4: Após o desfile, as relíquias ficaram expostas para visitação e admiração do público geral. A programação gratuita também contou com atrações musicais e praça de alimentação com food trucks.
6: O evento inteiro hoje está dando uma disposição muito bacana para todos aí que vieram visitar. Valeu a pena tudo, né? Tudo, tudo.
7: Um evento bacana para Guaratuba. A gente veio aqui com a moto e a gente veio aqui prestigiar o evento.
3: O primeiro encontro e passeios de carros antigos e motos na Ponte de Guaratuba foi organizado pela Secretaria de Estado do Esporte, com apoio do Viagem Paraná e prefeituras de Guaratuba e Matinhos. O evento também foi solidário e arrecadou alimentos doados pelos motoristas para ajudar as APAES dos dois municípios do litoral.
0: E por falar em Ponte de Guaratuba, olha ela aí. Tempo nublado por lá, faz 17 graus no litoral do estado.
3: A gente continua com um assunto de motociclismo. Isenção do IPVA para motos de até 170 cilindradas beneficiou não só proprietários, mas também ajudou a aquecer as vendas. Entre 2025 e 2026, o número desse tipo de motocicleta cresceu 20% no Paraná.
8: O barulho do motor ganhou ainda mais força nas ruas do Paraná. Entre os modelos mais procurados estão as motos de baixa cilindrada. Foi essa a escolha do Eduardo, que buscava mais economia na hora de se deslocar.
9: A moto faz mais ou menos aí uns 50, 55 km por litro, então pensa a economia que isso vai fazer, né? Sem contar que o IPVA, além do momento de ser o mais barato do Brasil, essas motos estão isentas de IPVA, então a gente deixa de pagar, né?
8: E o reflexo dessa mudança aparece nas vendas. Mais de 918 mil motos deixaram de pagar IPVA em 2026. No ano passado eram 770 mil. Segundo a Receita Estadual, a economia média para cada proprietário é de R$ 474. A isenção do IPVA foi criada para beneficiar principalmente motociclistas que dependem das duas rodas para trabalhar. A medida acabou ajudando a movimentar o comércio e o setor automotivo.
10: A gente tem que pensar que numa moto comum, uma CG160, o IPVA era responsável por mais ou menos uns R$ 700. Faz diferença sim. A gente vê mais pessoas comprando.
8: E o perfil do consumidor também mudou. Além de quem usa a moto como ferramenta de trabalho, cresce o número de pessoas que buscam nas duas rodas uma alternativa para facilitar a rotina da família.
10: E hoje nós temos famílias também que nunca pensaram em ter moto e tem a moto como uma segunda opção de locomoção. Então a esposa, né, está com o carro, com a família, com as crianças, e o marido tem a moto para locomoção.
0: É, bem bacana. Agora você vê imagens do Trevo Cataratas em Cascavel. O tempo está nublado por lá. Também faz 17 graus no oeste do estado. E você já mandou sua mensagem aqui para a gente? Paraná Agora, a primeira edição é feito para você e por você, é claro. E você pode ajudar também a fazer o nosso jornal ainda melhor. Envie uma sugestão, foto para o nosso WhatsApp da TV Paranaturismo, o número aparece aí na sua tela, é o 3331-7551. Você pode também apontar o QR Code, né? O seu celular, aliás, para o QR Code que aparece aí na sua tela, interagir com a gente e mandar a sua mensagem, viu? E durante a madrugada, áreas de instabilidade se desenvolveram sobre o sudeste do Paraná, provocando chuva acompanhadas de trovoadas em alguns municípios da região. E o que esperar do tempo nessa segunda-feira? Chegou a hora de conferir a previsão. De acordo com o CIMEPAR, a instabilidade continua em praticamente todo o estado, com possibilidades de pancadas de chuvas e trovoadas. Vamos conferir como está o tempo agora em algumas cidades do Paraná. Vamos lá para Foz do Iguaçu, faz 17 graus neste momento. Tempo nublado também, mas muito movimento ali na Ponte da Amizade. De Foz, a gente vai para Pontal do Paraná, no litoral paranaense, belo amanhecer. Ali um sol despontando entre nuvens, as ondas fazendo movimento ali na praia. Tá muito bonito, 17 graus em Pontal. Vamos agora para Londrina, no norte do estado, amanhecer nublado também, céu encoberto no norte do estado, faz 18 graus em Londrina. E agora, Curitiba, na capital paranaense, tempo nublado também, o amanhecer começa entre nuvens, 13 graus.
3: Curitiba não nos poupa. Ontem tomei sorvete, hoje tomo sopa. Você conhece essa frase? Na verdade, é um poema do Álvaro Poussetti. E esse poema, reproduzido em redes sociais e até em muros, tornou o autor muito conhecido. Mas mais do que isso, esse breve, mas contagiante poema que traduz a mudança climática em Curitiba, inspirou até um empreendimento na área da gastronomia.
11: O Álvaro é poeta e autor de versos que traduzem bem o clima curitibano. frases como Curitiba não perdoa, tem uma nuvem de chuva para cada pessoa. Curitiba nos maltrata, hoje eu saí de blusa ao invés de regata. E Curitiba nos engana, em vez de quentão, tomei caldo de cana. Estão em um livro de poesias escrito por ele, que tem um famoso personagem como protagonista, o Zequinha, que se popularizou ao estampar figurinhas para uma marca de balas que se tornou parte da história da capital. Em cada frase, a brincadeira é com esse clima um tanto quanto maluco de Curitiba.
12: Ontem estava calor, hoje está frio. Eu falei, ah, vou pegar elementos que representem esse calor, esse frio, colocar uma rima ali e aí surgiu o poema.
11: Mas uma poesia em especial ganhou mais destaque. Curitiba não nos poupa, ontem tomei sorvete, hoje tomo sopa, acabou caindo nas graças dos curitibanos.
12: De repente começou a viralizar nas redes sociais, as pessoas começaram a me marcar, me mandar link, né, e falar, e me ligar, e mandar mensagem. E aí a coisa começou a surgir não só nas redes sociais, mas também em caneca, em camiseta e até em sorvete, embalagem de sorvete.
11: Neste empreendimento de Curitiba, os versos se tornaram realidade. Aqui, o buffet de sopa abriu espaço também para um buffet de sorvetes. E essa combinação curitibana deu bastante certo. O público tem aprovado.
13: Olha, essa combinação é perfeita, né? Tem a parte do frio, né, que você vai com a sopa, aí você aqueceu, vai no sorvete.
14: Eu acho bem interessante, eu gosto. Eu adoro sopa e o sorvete também, né, e vai com uma sobremesa após a sopa.
15: Nós temos os nossos lojistas que vendem o sorvete. Chegava no inverno, ficava aquela situação, né, caía demais as vendas e tal. Aí o Luiz falou, vamos trazer as sopas, né, pra dentro das sorveterias, aí todo mundo, meu Deus! E no fim deu super certo, ele começou pela loja da fábrica mesmo, hoje lá recebe mais de 600 pessoas por dia, agora na temporada de inverno, de frio, né? E é sopa e o sorvete de sobremesa. Deu super certo, todo mundo ama.
11: À primeira vista, as duas opções parecem não combinar, mas a recepção surpreendeu.
15: O pessoal chega e se surpreende, eles falam, ah, mas eu não vou tomar sorvete nesse frio. No final, tá todo mundo com um potão de sorvete, todo mundo fala, gente, eu tomei mesmo, é muito bom. E acaba combinando. É perfil Curitiba, né? Tem a mesma característica.
11: Uma mistura que deu muito certo. Afinal de contas, como já dizia o poeta...
12: Curitiba não nos poupa. Ontem eu tomei sorvete, hoje eu tomo sopa.
0: É isso aí, né? E falando em tomar, gente, você é daqueles que não dispensa o tradicional cafezinho? O Dia Nacional do Café foi celebrado ontem, 24 de maio, mas no Brasil, para muitos, todo dia é dia de consumir essa bebida tão presente no nosso cotidiano. Nós vamos fazer contato com o repórter Luan Azevedo, que está em uma padaria aqui da capital. Luan, bom dia, como está o movimento por aí? Bom dia, tem muita gente procurando cafezinho? Nós tivemos um pequeno probleminha ali com... o Luan, a gente tenta restabelecer o contato, daqui a pouquinho a gente volta a falar com ele, né? Vamos chamar o Luan novamente. Luan, tudo bem por aí agora? Tivemos mais um problema, a gente travou a nossa imagem lá. Quando tiver a postos o Luan, a gente chama novamente. Vamos ver agora imagens... Luan, no ar. Agora sim, Luan Azevedo, conta pra gente como tá o movimento e como tem o público procurado cafezinho por aí ou não?
16: Vinícius,
8: O Dia Nacional do Café, que é celebrado neste fim de semana, como você falou, marca o início da colheita em boa parte do país e chega acompanhado de alguns números que são animadores para o setor. O consumo da bebida voltou a crescer nos primeiros 4 meses deste ano. A alta foi de 2,44%, com quase 5 milhões de sacas consumidas. E tem mais. A Conab estima uma safra recorde em 2026 com produção de 66 milhões de sacas. Um volume que é 18% maior do que do ano passado, que pode ser o maior da história. Com mais oferta, os preços também eles começam a dar um alívio para o consumidor. O café tradicional ficou mais barato do que do ano passado. E a expectativa do setor é de que esse movimento ele continue ao longo dos próximos meses só. Inícios. Agora, para falar sobre esse hábito que vai além do consumo, que tem a ver com encontro, experiência, eu estou aqui com a Sharon Moura, que é atendente aqui do café, aqui no Boa Vista. Ela é atendente aqui na Bela Panificadora. Sharon, o cliente hoje procura mais do que o café, ele busca uma experiência também. Bom dia.
16: Bom dia. Ele busca sempre o conforto de tomar um café quentinho, feito na hora, pãozinho quente. É para aguentar o dia a dia mesmo.
8: E como que é a saída de café aqui? Tem bastante xícaras servidas ao longo do dia?
16: Sim, café não dá para contar, porque assim, é muito café mesmo. O dia inteiro a gente faz café, a gente vende e também não dá para calcular o tanto que sai, mas muito.
8: E na sua visão, porque o café é tão importante, porque as pessoas tomam tanto café, é a vontade, o sabor, o que você me conta?
16: Ah, o café é gostoso, né? Ele fala por si só. Você toma um golinho de café de manhã cedo, quentinho, já conforta o seu dia, já.
8: Ok, muito obrigado pela participação, Sharon. E é isso, café, seja cappuccino, seja independente da variedade, todo mundo toma uma xicrinha ali. Daqui a pouco eu vou tomar uma também aqui para acordar um pouco melhor e seguir aí ao longo do dia de trabalho. Vinícius...
0: Obrigado, Luan. O café é essencial para começar o dia e, como o Luan falou, né, seguir aí o dia. É muito bacana. E agora nós vamos ver imagens de Toledo, né? Você vê imagens aí de Toledo. Olha só, gente, belo amanhecer por lá. Faz 17 graus na região oeste do estado. E por causa da superlotação, muitos abrigos de cães resgatados não conseguem garantir o bem-estar emocional desses animais. Isso acaba dificultando a adoção. Para mudar essa realidade, surgiu o projeto Lar Temporário, desenvolvido pela Universidade Federal do Paraná. Por meio dele, cães são acolhidos em casas de voluntários que cuidam desses animaizinhos com carinho, segurança e atenção. A iniciativa deu super certo. Cerca de 90% dos cães acolhidos em lares temporários foram adotados definitivamente.
17: Na casa da Ellen, o lar temporário virou rotina e também uma forma de transformar vidas. Foi assim com o Carlinhos e Avral, dois cães resgatados que ganharam uma nova chance e muita rede de apoio.
18: Quando eles vêm pro lar temporário, eles vêm com muitos traumas. Então, eles trazem isso com eles na bagagem. E com o lar temporário, eles sentem mais segurança e acabam acolhidos para acabar com esse tipo de comportamento.
17: O abandono e a superlotação dos abrigos ainda são uma realidade em todo o país. E foi justamente para tentar mudar esse cenário que o projeto Lar Temporário surgiu dentro da UFPR.
19: O projeto Lar Temporário, ele entra como mais uma estratégia nesse grande problema, né, da falta de controle de animais e do abandono, para a prevenção do abandono e para ajudar esse animal que já foi abandonado por algum motivo, que ele tenha um local seguro, né, fisicamente falando, psicologicamente falando, e que ele possa se desenvolver interagindo com essa família, perdendo seus medos, criar uma confiança de novo no ser humano.
8: O projeto foi criado dentro da UFPR e ganhou força depois das enchentes no Rio Grande do Sul e mostrou na prática como o acolhimento temporário pode transformar a vida dos animais. Até agora, 28 cães já passaram pelo projeto e 90% deles foram adotados. Com os resultados positivos, a equipe decidiu expandir a iniciativa e criou uma plataforma que conecta abrigos, protetores e pessoas dispostas a oferecer um lar temporário.
20: Um animal em lar temporário, o lar temporário, ele ajuda na divulgação, ele vai ajudar nos eventos de adoção e nos abrigos, a gente tem poucos voluntários. Então, com o lar temporário, ele ajuda, acaba ajudando o abrigo também, além de ajudar o animal, né?
17: E às vezes, o que começa como acolhimento temporário termina em uma nova família. Foi o que aconteceu com o Carlinhos e a Vral. O Vilmar, pai da Ellen, se apegou tanto aos dois cães que decidiu adotá-los definitivamente.
21: Foi muito importante na minha vida, foi um momento difícil para eles e para mim. E nessa adaptação, eu me apaixonei pelos cachorrinhos.
0: Bacana, né, gente? Se interessou? Então qualquer pessoa pode se cadastrar gratuitamente na plataforma Lar Temporário e se tornar um voluntário. Abrigos e protetores também podem participar da rede. O suporte aos animais, como ração e atendimento veterinário, continua sendo responsabilidade dos abrigos e protetores cadastrados. Aqui em Curitiba, esse apoio também conta com a estrutura da UFPR, que oferece assistência veterinária e auxílio com ração para os animais acolhidos. E muita emoção para os jogadores e torcedores do futebol paranaense neste fim de semana. Chegou o momento da resenha com Edson Tomás.
22: Esporte.
0: E ele já está por aqui, seja muito bem-vindo.
23: Tudo bem,
0: Edson
23: Vinícius?
0: Tomás,
23: bom dia a todos.
0: Não faltou emoção, né?
23: Final de semana bom, hein? Principalmente para as torcidas de Atlético e de Paraná Clube, mas hoje tem emoção para o torcedor do Curitiba, mas a gente começa falando do Atlético, Vinícius, que entrou no G4 da competição. O Atlético é quarto colocado neste momento. E ontem um grande resultado, uma vitória diante do Remo lá em Belém do Pará. Ó, recentemente o Remo empatou com o Palmeiras em casa e venceu o Botafogo e também a Chapecoense longe lá de Belém do Pará. E ontem o Atlético teve um pouquinho de dificuldade no início da partida, toma um gol marcado ali pelo Jajá, que foi inclusive protagonista do jogo. Jajá, eu falo sobre ele. Aí o Atlético empata com o Claudinho numa jogada ainda no primeiro tempo, num cruzamento do Claudinho. O Kevin Viveiros acaba se livrando ali do zagueiro, faz o gol de empate, né? E depois, no segundo tempo, mais uma jogada que começa lá do lado esquerdo, passa pelo Jadson e o Atlético acaba fazendo 2-1. A gente pode até repetir rapidamente aí os gols enquanto a gente fala desta vitória do Atlético. O Atlético vinha de 5 derrotas. Aí o gol do Jajá, 1-0 para a equipe do Remo. E aí o Atlético foi atrás do resultado para poder virar a partida com este cruzamento do menino Claudinho, 18 anos, gol do Kevin Viveiros. Tranquilidade para fazer ali, embora a bola tocou na perna do jogador antes, teve a habilidade para fazer o gol. E aí a bola do Jadson e muita categoria para Kevin Viveiros fazer o 2-1 para o Atlético. O Jajá, que eu falei, acabou fazendo um gesto obsceno na partida, foi expulso ainda no primeiro tempo. E aí, claro, as coisas ficaram mais fáceis no sentido de o Atlético com um volume maior, um jogador a mais, tendo o tempo todo aí para virar a partida. E isso aconteceu. O Atlético poderia até ter vencido com mais facilidade, dois ou três gols de diferença, mas um jogo bastante truncado e uma vitória do Atlético que não acontecia há muito tempo. O Atlético vinha de 5 derrotas como visitante e ontem, com 2-1 lá em Belém do Pará, num bom jogo, o Atlético equilibrado, principalmente no segundo tempo, chega ao G4 da competição com 27 pontos.
0: Teve até gol anulado, né? Podia ter sido mais elástica essa remada.
23: Então,
0: aí, né?
23: O Atlético fez até 2 gols, né? Um que a bola toca no braço do Zapelli ainda no primeiro tempo. Estava 1-0 ainda para a equipe do Remo. E no segundo tempo, quando estava 2-1 para o Atlético, finalzinho, tem um gol do Leozinho, um belo gol, mas tem impedimento no início da jogada do atacante Renan Peixoto. Mas, ó, grande resultado, ganhar lá em Belém do Pará não é fácil. Claro, o Atlético jogou equilibrado o tempo todo, mas principalmente com um a mais, as coisas ficaram um pouquinho mais facilitadas para o rubro-negro.
0: E o grande nome do jogo, quem foi?
23: Kevin Viveiros, artilheiro do campeonato, 10 gols. É o jogador que hoje chama a atenção aí, pode até ser convocado, acho difícil, para a seleção colombiana, mas é o artilheiro do campeonato brasileiro, o primeiro jogador a chegar a 10 gols neste campeonato até o momento.
0: E Edson, hoje à noite a emoção vai ser no Couto Pereira, né?
23: É, hoje tem Green Hell e tudo mais, né? O Coritiba precisando vencer em casa, vem de uma grande vitória, né? Jogou contra o Santos na última partida pelo Brasileirão e venceu lá em São Paulo por 3-0, venceu no tapetão. O Santos tentou até anular o jogo ali por aquela questão da substituição do Neymar. Uma semana importante de treinamentos, o Fernando Seabra conseguiu também impor algumas situações. O Lucas Ronier ainda é dúvida para a partida, mas voltam a equipe o Tinga e também o Jaci. Enfim, é o Coritiba dentro de casa, 8 da noite, enfrentando o Bahia de Rogério Ceni. E hoje todos os caminhos levando ao Couto Pereira, também um grande jogo e um público superior certamente a mais de 25 mil torcedores logo mais.
0: E claro, né, Edson, a gente não pode deixar de comentar do excelente resultado do Paraná Clube, que garante aí o acesso, né?
23: É, o Paraná está de volta à primeira divisão, hein? Paraná Clube, no sábado, acabou vencendo o Araucária por 2-1. O Araucária faz 1-0 neste pênalti cometido pelo sistema defensivo do Paraná, né? O Matheus Santana faz o pênalti ali no Victor Albanês. E aí o Coutinho faz 1-0 para a equipe do Araucária. O Paraná Clube, ó, menos de 15 segundos do segundo tempo, cruzamento do Dip, o gol do Juan Lima. O Bruno Dip cruzou, o João Felipe tocou para o meio e o Juan Lima, um dos artilheiros do campeonato, acabou empurrando para o gol. E aí, no segundo gol do Paraná Clube, aquele pênalti juvenil, né? O Lilio carregou, o zagueiro fez o pênalti e o Elvis acabou marcando o segundo gol para a equipe paranista, colocando o Paraná de volta na primeira divisão do Campeonato Paranaense. Belas imagens lá na Vila Capanema, quase 13 mil torcedores, muita festa do torcedor tricolor depois do jogo, Vinícius. Foi muito bacana, realmente. A gente acompanhou durante a partida, antes, durante o jogo e principalmente esta festa da torcida paranista. O Paraná chega, neste momento, como o único invicto da competição, melhor defesa, melhor ataque, e está de volta na primeira divisão, que não se repita o que fez nos últimos anos. E agora o Paraná vai para a decisão, né? Tem aí o que era mais importante, voltar para a primeira divisão, mas agora tem a cereja no bolo, que é a disputa do campeonato, do título. O Paraná vai enfrentar o Paranavaí, que ontem acabou vencendo o Patriotas nos pênaltis. No tempo normal, 1-0 para o Paranavaí lá em Campo Largo. Na primeira partida, o Patriotas venceu fora de casa por 2-1. E aí, decisão nos pênaltis. E o Paranavaí passou duas decisões com o Paraná. A primeira em Paranavaí, a segunda na Vila Capanema, ainda sobre as datas. Provavelmente sábado ou domingo, nesse final de semana, o primeiro jogo fora. Depois a segunda partida em casa e certamente também com transmissão aqui da TV Paraná Turismo, como fez durante todo o campeonato, né, Vinícius? Todos os jogos importantes dos sábados transmitidos aqui pela TV Paraná Turismo da segunda divisão do Campeonato Paranaense.
0: Maravilha, Edson. Parabéns, então, né, aos paranistas, a dona Clélia, que inclusive ontem me mandou mensagem comemorando, está sempre nos acompanhando
23: e já cobrando, falando assim, ó, manda um abraço para mim
0: isso aí,
23: e tal.
0: Então, dona Clélia, fica aí, né, o parabéns, então. Fez dever de casa, tinha que merecidamente.
23: Merecidamente, né? Volta para a primeira divisão, muito merecido realmente, uma grande campanha, mas que a gente não volte a falar do Paraná neste momento na segunda divisão, o ano que vem, até porque o Paraná está de volta à primeira divisão e quem sabe aos poucos voltando também em nível nacional as principais divisões do Campeonato Brasileiro.
0: Maravilha, Edson. Obrigadão,
23: valeu.
0: Pelas informações. O Paraná agora primeiro.
23: E hoje tem Futebol Show Paraná bem rapidinho, aí. 7:30 da noite. Não percam, tudo sobre Atlético, Paraná e Coritiba. Agora sim, valeu.
0: Maravilha. Paraná agora a primeira edição fica por aqui. Mais informações, as informações não param por aqui não, ela é igual ao tempo, né?
3: É isso mesmo. E aí, para você que nos acompanha pela FM 97.1 e também pela M630, eu e o Vinícius, nós vamos a um rápido intervalo e já voltamos com você.
0: A gente encerra essa edição com imagens feitas pelo repórter cinematográfico Ivan

0: Sou Diego Tirri e agora começa mais um Minuto de Educação, o boletim diário sobre a educação pública no Paraná. O governo do estado anunciou a progressão na carreira de 13.288 agentes educacionais 1 e 2 da rede estadual de ensino. A medida contempla servidores do quadro dos funcionários da educação básica que atuam nas áreas de apoio escolar e administrativo, como limpeza, preparação da merenda, inspeção de alunos e equipes de secretaria das escolas estaduais. Os servidores contemplados vão receber os valores na folha de pagamento de junho, com efeitos financeiros a partir da data de publicação da resolução. A progressão funcional representa o avanço na carreira dos servidores e reconhece o trabalho dos responsáveis pelo funcionamento diário das unidades escolares da rede estadual. E este foi o Minuto da Educação de hoje. Você também pode nos acompanhar nas redes sociais. O endereço é educação.pr.
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0: São 7 horas e 33 minutos, 7h33. Muito obrigado pela sua companhia. Nós seguimos juntos até às 8 da manhã com as principais notícias aqui do nosso estado e também que interessam ao seu dia a dia. Eu sou Vinícius Carrasco e sigo com você na companhia de Gustavo Cruz. Bom dia, Gustavo.
1: Bom dia a todos. Seguimos com notícias. 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
0: E nós lembramos que você pode participar conosco pelo nosso WhatsApp 3331-7516, DDD 41-3331-7516, DDD 41. Mande sua mensagem pra gente. Agora são 7h34.

0: Cidadania.
1: Com as eleições de 2026 se aproximando, especialistas chamam a atenção para a baixa adesão de jovens ao alistamento eleitoral na maior parte do país. Aqui no Paraná, no entanto, o cenário é diferente e aponta crescimento. Segundo o TRE Paraná, o eleitorado entre 15 e 17 anos aumentou 33% no primeiro trimestre deste ano, chegando a cerca de 72 mil jovens, o equivalente a 0,85% do total do estado.
2: Esse movimento de maior engajamento da juventude também estará em debate na 10ª edição do Congresso Brasileiro de Direito Eleitoral, que começa amanhã e segue até sexta-feira, e reúne especialistas para discutir os desafios das eleições de 2026.
1: Para analisar esses cenários e os fatores que influenciam o alistamento entre jovens e os impactos nas próximas eleições, nós conversamos aqui no estúdio com Luiz Paulo Miller Frank, advogado e especialista em direito público e político. Bom dia, seja bem-vindo ao Paraná Agora, primeira edição.
3: Bom dia, Vinícius.
1: Bom dia. Para começar a nossa entrevista, né, eu gostaria que o senhor mencionasse qual que é a importância, né, dessa edição, né, do Congresso Brasileiro de Direito Eleitoral, que debate, né, os desafios para as eleições deste ano.
3: Bom, Vinícius, esse congresso, na verdade, é para ser o melhor congresso até agora de todos de direito eleitoral que tem no Brasil. O congresso sempre foi feito em Curitiba, mas diferente das outras edições, dessa vez vai ser no MON, lá no Museu Oscar Niemeyer. Começa no dia 26 à noite e depois segue na quarta, quinta e sexta durante o dia inteiro e vai reunir ex-ministros do TSE, ministro do TSE atual, especialista de direito eleitoral para debater sobre algoritmo, inteligência artificial, internet e também sobre como os jovens atuam nesse cenário.
2: Eu te perguntar justamente sobre os temas, seguimos adiante. Como que o senhor avalia esse momento de discussão sobre o fortalecimento do eleitorado jovem dentro de um evento que reúne juristas e especialistas de todo o país?
3: Extremamente importante, né, Gustavo? Diferente dos outros estados do Brasil, o Paraná ele foi na contramão mesmo. Tivemos ali, eu estive com o presidente do TRE num podcast da Câmara, e ele mencionou que tivemos cerca de 40 mil novos títulos, né, emitidos só no Paraná, agora nessa nova fase de eleitorado. Então a gente vai na contramão dos outros estados. A participação dos jovens é importante porque a gente vem num cenário de política em que a política é feita na internet, nas redes sociais. A gente não tem mais panfleto, tabloide, o pedido de voto e a forma como os políticos se manifestam são sempre no Instagram, Facebook e outras redes sociais mais novas também.
1: E a que fatores o senhor atribui este engajamento maior, essa diferença em relação aos outros estados?
3: Eu creio que um diálogo que foi feito nas redes sociais, na internet, por parte dos órgãos públicos, por parte do TRE, do TSE, eles têm adotado uma nova linguagem de comunicação e eles têm se aproximado também desse eleitorado mais novo que, pelo visto, vem respondendo bem.
2: O voto entre 16 e 17 anos é facultativo e quando um jovem decide tirar o título, mesmo sem ser obrigado, que tipo de sinal isso dá sobre a relação dele com a política e com o futuro do país?
3: Um sinal excelente, né? Por exemplo, eu tenho 30 anos, eu fiz meu título com 16 anos e eu creio que eu fui a única pessoa da minha sala que se aventurou a tirar o título com 16 anos. Zero interesse, né? Acho que até então a influência que o jovem tinha na política era daquilo que eu via dos pais, dos tios, nas mesas de jantar, nas mesas de almoço da família. E pelo visto esse cenário vem mudando, né? O eleitor jovem ele vem recebendo também esse tipo de influência de outros meios de comunicação que ele tem recebido por meio da rede social também.
1: Já que o senhor mencionou essa questão das redes sociais, né, de que forma ela, as escolas e o próprio ambiente digital pode influenciar nesse engajamento?
3: Eu acredito que esse novo meio, né, nem tão novo assim, mas mais típico dos jovens, forneça a eles uma voz que antes eles não tinham. Né? Antes a política era feita em espaços onde o jovem ele não era muito bem recebido ou a voz do jovem também não era muito escutada. Agora não, a gente trabalha Instagram, Facebook, que são redes, escopos, em que o jovem ele detém o mandato, ele que decide como que funciona, ele que dita o ritmo do diálogo que acontece nessas plataformas. Os adultos mais velhos, as pessoas mais antigas, elas já não têm esse controle. Obviamente que todo mundo atua na rede social, mas a forma como ela engaja, a forma como ela acontece, ela é ditada, sim, pelos mais jovens.
2: O Congresso, nesse ano, discute também democracia algorítmica.
3: Sim.
2: Na prática, como é que redes sociais, inteligência artificial e bolhas digitais podem influenciar a formação política dos jovens em 2026?
3: Ela dita aquilo que você recebe, né? Ela não necessariamente vai escolher o seu conteúdo, mas ela funciona como um filtro, né? Então, o algoritmo de todas as redes sociais, e todas as redes sociais vão ter algoritmos, elas trabalham justamente para que você acesse mais daquilo que você gosta. Então, por exemplo, se eu gosto de carros, se eu gosto de futebol, o Instagram ou outras redes sociais vão me entregar conteúdo sobre carro, sobre futebol. E justamente aí que vem a importância do interesse do jovem. Porque se o jovem tem pesquisado mais sobre eleições, tem pesquisado mais sobre política, é normal que o Instagram comece a devolver mais para ele sobre política, sobre temas relacionados às eleições.
2: Desculpe, Vinícius, só pegando esse gancho. Algum tipo de conversa a respeito de uma... no momento de eleição, se refrear esses algoritmos quando se toca no assunto política?
3: Com certeza, esse é um dos maiores tópicos que serão debatidos, inclusive, no Congresso, porque vivemos em uma época de polarização. E veja, estamos nesse momento de polarização em que o algoritmo te entrega só aquilo que você demonstra para a rede social que você tem interesse. Então, sob determinada medida, o algoritmo ele pode sim influenciar e até aumentar ainda mais essa polarização. Pessoas que gostam do candidato X vão receber ainda mais conteúdos do candidato X e conteúdos negativos do candidato Y e vice-versa também para os simpatizantes do candidato opositor.
1: E como o senhor, que também integra, né, outras instituições ligadas ao direito eleitoral, enxerga, né, os principais desafios para ampliar essa participação, né, nas eleições das novas gerações, especificamente agora nesse ano?
3: Eu acho que é um desafio que ele já vem sendo tratado com antecedência, né? Não é algo que é recebido com susto, por exemplo, pela Justiça Eleitoral. Ela já vem, já desde o ano passado, criando métodos de aumentar esse diálogo com o jovem eleitorado, que, na verdade, é o futuro, né, dos eleitores, é o futuro da sociedade no que diz respeito à contabilidade social, né, de verificar se o candidato está realmente cumprindo com aquilo que ele prometeu e, enfim, né, não votar mais naqueles que não entregaram.
1: Tá certo. Nós agradecemos a presença do senhor aqui, trazendo esses esclarecimentos. Desejamos um bom evento, né, a vocês.
3: Muito obrigado.
1: Dia, viu? Nós conversamos com Luiz Paulo Miller Frank, advogado especialista em direito público e político. Ele falou para a gente da 10ª edição do Congresso Brasileiro de Direito Eleitoral, realizado em Curitiba a partir de amanhã até sexta-feira, no Museu Oscar Niemeyer. Mais uma vez, muito obrigado pelos esclarecimentos. Agora são 7 horas e 43 minutos, 7h43, e a gente segue com informações por aqui, né, Gustavo?
2: Verdade. Hoje é o dia de conhecer histórias inspiradoras de quem decidiu mudar de carreira e investir no próprio negócio. Toda segunda-feira a gente tem a coluna Partiu Plano B com a jornalista Vanessa Bruno.
0: Partiu Plano B. Olá, hora de inspiração por aqui com mais uma história de empreendedorismo. Enquanto muita gente associa a aposentadoria ao descanso, cada vez mais brasileiros acima de 60, 70 anos estão escolhendo continuar ativos no mercado de trabalho, seja por necessidade, realização pessoal ou vontade de seguir produzindo. Exemplos como a da curitibana Sheila Higler mostram que empreender na maturidade pode ser também uma forma de manter o propósito, a autonomia e a conexão com as pessoas. Fundadora da Par Ideal, considerada a maior agência física de namoro e casamento do Brasil, Sheila segue trabalhando intensamente após os 70 anos. Há mais de 3 décadas à frente do negócio, ela transformou a experiência de vida em diferencial profissional e construiu uma trajetória marcada por reconhecimento e inovação. Formada em pedagogia, especialista em psicomotricidade e afetividade e analista comportamental, ela também já recebeu o prêmio Sebrae Mulher Empreendedora e lançou o livro Histórias de uma Agência de Casamento, que não deram certo. Para muitos brasileiros, empreender depois dos 60 vai muito além da renda. É uma maneira de permanecer socialmente ativo, compartilhar experiências, desenvolver novos projetos e manter a sensação de utilidade e independência. Em muitos casos, inclusive, pessoas desta faixa etária continuam sendo responsáveis pelo sustento familiar. Mesmo com o avanço do empreendedorismo sênior, as mulheres ainda representam apenas 30% dos donos de negócios acima dos 60 anos no Brasil. E é justamente por isso que trajetórias femininas como a da Sheila ajudam a incentivar outras mulheres a enxergarem novas possibilidades profissionais, independente da idade. Entre os principais conselhos da empresária para quem deseja empreender mais tarde estão: não permitir que a idade limite os projetos, buscar atualização constante e investir em algo que realmente faça sentido. Para ela, empreender exige coragem, propósito e vontade de compartilhar toda a experiência acumulada ao longo da vida. Para mais dicas e muita inspiração, entra no blog partiuplanob.com.br. Até a próxima!
1: É isso aí, gente. As dicas preciosas da Vanessa Brolo. Agora são 7 horas e 45 minutos, 7h45. E hoje é dia de conhecer, na verdade, né? O Estado entrega 24 viaturas para reforçar a segurança em São José dos Pinhais e região. Quem traz os detalhes para a gente é o Vitor Luiz.
4: O governo do Estado entregou 24 novas viaturas para reforçar a atuação das forças de segurança em São José dos Pinhais e nos municípios do sul da região metropolitana de Curitiba. A iniciativa integra o maior pacote de modernização da segurança pública já realizado no Estado, com investimento de R$ 338 milhões, destinados à aquisição de veículos, embarcações, armamentos e equipamentos especializados. As viaturas serão utilizadas pela Polícia Militar do Paraná, Polícia Civil, Científica e Penal, fortalecendo o atendimento à população. Mais informações você confere no site de notícias do Governo do Paraná.
2: Registrar o abraço que a gente recebeu aqui, Vinícius, do Luiz Guilherme. Mandou um abraço, inclusive uma fotografia, abençoando o dia de segunda-feira. Tem aqui também um abraço do Jonatas e José Francisco. Muito bom dia a todos vocês que nos assistem, nos acompanham também pela rádio aqui 97.1, na M630. Falamos aqui diretamente do Canal da Música, em Curitiba, no Paraná, para Curitiba, região metropolitana. Continuando com o Jornal Paraná Agora, primeira edição.
1: E a gente lembra que você pode participar conosco pelo nosso WhatsApp 3331-7516, DDD41, 3331-7516, DDD41. Mande sua mensagem. Agora são 7h48.
2: A Urbis coloca em operação, a partir de hoje, duas novas linhas de reforço no transporte coletivo de Curitiba. A medida busca atender a demanda de passageiros nos horários de pico e reduzir a lotação em trajetos com grande movimento. A linha X49, Portão Cabral, circula nos dias úteis das 6 da manhã até as 8 horas da manhã e das 4h30 da tarde até as 7 da noite, reforçando o atendimento entre os terminais Cabral e Portão. Já a X55, SIC, Avenida JK, opera das 5h50 da manhã até as 8h30 da manhã e das 3h30 da tarde até as 7h30 da noite, atendendo principalmente a região dos atacadões da cidade industrial. Segundo a Urbis, as novas linhas devem desafogar itinerários já existentes e trazer mais agilidade e conforto para quem depende do transporte público no dia a dia.
1: 7h49. E agora a gente fala de oportunidade. Pessoas com deficiência que buscam uma vaga na área da saúde têm oportunidade na próxima quarta-feira. O Hospital Universitário Evangélico Mackenzie promove um processo seletivo com 20 vagas para a contratação imediata, das 9 da manhã às 2 da tarde, no Departamento de Direitos da Pessoa com Deficiência, no Cristo Rei. As oportunidades são para técnico de enfermagem, auxiliar de nutrição, auxiliar de farmácia, auxiliar de hotelaria e auxiliar administrativo. Os candidatos devem ter entre 18 anos ou mais e levar currículo. Se possível, também devem apresentar um laudo médico que comprove a deficiência. O documento pode ser emitido no próprio departamento com agendamento prévio. Esta é a primeira participação do hospital na ação Contrata PCD, que amplia o acesso ao mercado de trabalho e reforça a inclusão de pessoas com deficiência. 7h50.
2: Você sabia que o salário médio da construção civil no Paraná chega a R$ 3.800 e é considerado, desta forma, o maior salário do país nesse setor? Quem tem mais informações é o repórter Gabriel Ramos.
5: O rendimento médio mensal dos trabalhadores da construção civil no Paraná chegou a R$ 3.837 no primeiro trimestre deste ano, segundo dados do IBGE. Além de ficar quase R$ 1.000 acima da média nacional, o valor é o maior do Brasil. Em comparação com 2018, o crescimento real foi de quase 42%, já descontada a inflação. Parte desse crescimento também está ligada aos investimentos públicos. Um dos exemplos é o programa Casa Fácil Paraná, que já ajudou a viabilizar 976 empreendimentos habitacionais por meio de subsídios para a entrada de imóveis. Mais informações você confere no site de notícias do Governo do Paraná.
1: 7:51, 7:51, e a Regional Cajuru recebe nesta semana mais uma edição do mutirão Curitiba Sem Mosquito. A ação ocorre em 25 quarteirões no entorno da Unidade de Saúde Lotiguaçu, no Uberaba, com orientação dos agentes de saúde sobre prevenção à dengue e descarte correto de materiais que podem acumular água. Já na quarta-feira, caminhões da Secretaria Municipal do Meio Ambiente passam pela região para fazer o recolhimento. Os moradores devem deixar os materiais na calçada no dia da coleta. Serão recolhidos móveis, eletrodomésticos, recicláveis, até 2 pneus por residência e restos vegetais embalados. Entulho de obras, resíduos tóxicos, materiais muito pesados e veículos não entram na ação. O mutirão reforça o combate ao mosquito da dengue e mobiliza a comunidade para manter a região limpa e protegida. Então, pessoal aí da Regional Cajuru, né, gente, fique atento para fazer aí o descarte correto desse material que pode virar criador do mosquito, né? Todo mundo pode fazer a sua parte e contribuir. Agora são 7:52.
2: Na TV Paranaturismo tem um programa que estreou recentemente, chama-se Bate e Volta, que você pode fazer rapidamente em 4 horas, seja no período da manhã ou de tarde. E foi com esse intuito que fomos visitar o Mercado Municipal Capão Raso e na companhia do Paulo Cordeiro, que é assessor e coordenador de eventos e atividades do Mercado Municipal Capão Raso, saiu a notícia de que, para quem ainda não foi ver o Festival de Pinhão lá no Mercado Municipal, agora é a hora, porque foi prorrogado e segue até este sábado, dia 30 de maio. Esta grande procura do público fez com que as receitas pelo pinhão tenham esse maior destaque. Então, por isso, essa prorrogação. São 18 opções de pratos, lanches e sobremesas, com preços a partir de R$ 3,69. O cardápio traz desde receitas tradicionais, como pinhão cozido e quentão, até versões mais elaboradas, como risotos, massas, pastas e sobremesas. Aqui eu vou fazer mais um parênteses aqui, Vinícius. Comi um sorvete sundae com um pinhão caramelizado. E olha, sensacional, uma delícia. Promovido pela Urbis em parceria com os lojistas, o festival já virou tradição na cidade e movimenta o Mercado Capão Raso, que reúne 100 lojas em integração com o terminal de ônibus da região. A prorrogação dá mais uma chance para o público aproveitar os sabores típicos da temporada e reforça o espaço como opção de lazer, compras e gastronomia em Curitiba. Só reforçando, são 18 restaurantes lá e 18 opções de prato, todo mundo nessa grande festa do pinhão, que é prorrogado agora então até dia 30 de maio. Vale a pena conferir. E com um bate e volta, se você não conhece o Mercado Municipal Capão Raso, era um shopping que se transformou nessa novidade de ser também um mercado municipal, inclusive com sacolão, né, feira de sacolão, show, tem que conhecer.
1: É isso aí, em Curitiba faz 14 graus neste momento. E o Paraná inicia novas caravana pelas mulheres com foco na autonomia e no protagonismo feminino. Quem traz os detalhes para a gente é o Gustavo Vaz.
6: O governo do estado deu início à terceira edição da caravana Paraná Unido pelas Mulheres, isso na última sexta-feira. O lançamento do evento aconteceu em Guarapuava, que neste ano tem como foco a autonomia financeira e o protagonismo feminino. A abertura reuniu 500 pessoas. A programação como um todo ainda vai passar por Cianorte, Cascavel e Londrina. O objetivo é fazer com que o governo, junto com a iniciativa privada e também as organizações da sociedade civil, criem iniciativas para promover a emancipação e também a autonomia feminina. Mais informações sobre você confere no site de notícias do Governo do Paraná.
2: Secretaria de Estado da Cultura abre inscrições para o edital Qualifica Paraná, com recursos da Política Nacional Aldir Blanc. O prazo vai até dia 22 de junho pela plataforma SIC.cultura. Ao todo, o investimento é de R$4.499.000 para projetos de capacitação na área cultural. O edital está dividido em dois eixos: qualificação de artistas e técnicos e formação de produtores culturais. A proposta é selecionar agentes culturais responsáveis por oferecer cursos e ações de capacitação em diferentes áreas artísticas no Paraná. Os interessados precisam estar cadastrados como agente cultural na plataforma antes da inscrição. Segundo a Secretaria de Cultura, a iniciativa fortalece a formação profissional do setor e amplia as oportunidades para quem atua na cadeia produtiva da cultura no estado.
1: Agora são 7 horas e 56 minutos, 7h56, e a Fundação Araucária acaba de lançar a terceira edição do programa Centelha no Paraná. A iniciativa vai investir R$4.600.000 para apoiar 48 empresas de base tecnológica e transferir ideias inovadoras em negócios estruturados e competitivos. O objetivo é transformar, né, essas ideias em negócios estruturados e competitivos. As inscrições estão abertas até o dia 22 de junho. O programa oferece recursos não reembolsáveis até R$96.000 por projeto, além de bolsas de até R$50.000 para fortalecer as equipes de trabalho. A proposta é incentivar startups em fase inicial e ampliar o ecossistema de inovação no estado. As duas primeiras edições, o Centelha já apoiou 73 projetos aqui no Paraná. Segundo a Fundação Araucária, a nova etapa reforça o compromisso com a inovação, a geração de empregos qualificados e o desenvolvimento tecnológico em todas as regiões do estado. Mais informações estão no site paraná.pr.gov.br. paraná.pr.gov.br. E a gente gostaria de agradecer as participações que ainda seguem conosco aqui. Marcelo Dorico, muito obrigado pelo seu bom dia, Marcelo. Ele deseja uma ótima semana a todos nós, a você também e toda a sua família. Tem também o Wilson Antônio Guerra, que nos acompanha, diz que acompanhou a nossa entrevista. Muito obrigado, viu, pelo carinho. Você pode participar conosco todos os dias pelo 3331-7516, DDD41, 3331-7516, DDD41. A sua mensagem é sempre muito bem-vinda. E antes de encerrar o Paraná Agora, a primeira edição, a gente gostaria de deixar um registro que hoje é o Dia Nacional da Adoção. Ele é comemorado em 25 de maio e foi implantado em nosso país por uma lei de 2002. É uma forma de conscientização das pessoas a respeito da importância, né, deste ato de tantas crianças esperando para um lar, né? Então a gente reforça aí hoje, Dia Nacional da Adoção. Então assim nós encerramos a edição desta segunda-feira do Paraná Agora, a primeira edição, desejando a você uma ótima semana, um bom dia e até a próxima, né, Gustavo?
2: Até lá, um desejo de um grande abraço e excelente semana.

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6: O novo episódio do Ame-se, o podcast da mulher paranaense, fala sobre mulheres e o sono, o que está em jogo quando você não dorme bem. Os dois grupos de mulheres que mais sofrem com a privação do sono são as que estão na fase da menopausa e as do puerpério. Durante estes momentos, os hormônios passam por mudanças naturais do corpo. No caso da mulher com menopausa, a temperatura corporal e o estresse acabam tendo um impacto maior na insônia. Para mulheres no pós-parto, a rotina de cuidados com o recém-nascido e a hipervigilância acarretam na qualidade do sono. Venha conhecer mais sobre como o sono afeta sua qualidade de vida no novo episódio já disponível no nosso canal do YouTube, Ame-se Underline PR.
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8: Bom dia, bom dia, bom dia, Curitiba. Que alegria estarmos juntos em mais uma manhã. Está começando a nossa manhã da Educativa. Segunda-feira chegou, o céu tá cinza, o friozinho segue, mas aqui na Educativa, você sabe, a gente coloca cor no seu dia, alegria na sua manhã e a melhor trilha sonora para começar a semana do jeito certo. Que bom estarmos juntos, por isso já convido você a ir aumentando o volume, porque a partir de agora tem música boa, tem informação, tem companhia, tem dicas. E é claro que a sua participação, ela é fundamental aqui para a nossa manhã ficar ainda melhor. Então, até o meio-dia, eu, Ellen Andrade, tenho a alegria de estar com você e quero que você me faça companhia. Já venha participando no nosso WhatsApp, que é o 41-3331-7516. Que essa semana seja linda, né, gente? Seja abençoada, cheia de portas abertas, realizações, conquistas, que nós possamos viver ela intensamente. Manhã da Educativa chega ao som de Lenine, aquilo que dá no coração.

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Biquíni, quando te encontrar aqui na Manhã da Educativa, sua rádio, seu estilo 8h24, bom dia para você. Que bom estarmos juntos nessa manhã e eu quero convidar você a participar comigo no nosso WhatsApp, o 41-3331-7516. Manda seu bom dia, conta para mim onde você está acompanhando a nossa programação e juntos vamos deixar essa manhã bem melhor.

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1: Cama e Mesa, Roberto Carlos, passando aqui na Manhã da Educativa, sua rádio, seu estilo, 8h31, bom dia pra você.
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1: Uma excelente segunda-feira para você, uma ótima semana. Na trilha sonora perfeita que você já encontrou aqui em 97.1, 8h32, tem Cleiton e Cledir, nem pensar.

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Belchior, Divina Comédia Humana, na manhã da Educativa, a sua rádio, seu momento, faltando 20 para as 9.

Ivan Lins cantou Desde que o Samba é Samba, e é bem isso, né? Cantando a gente sabe que a tristeza vai embora, por isso que ficar aqui na sintonia da Educativa em 97.1, nós sabemos que isso traz alegria, traz cor para o nosso dia. E é assim que nós vamos seguir, e até o meio-dia sou eu, Ellen Andrade, que vou te fazer companhia, trazendo muita música boa, trazendo as principais informações e trazendo muitas dicas para você para essa segunda-feira, para essa semana que se inicia. Se inicia de uma maneira gelada, né, gente? Friozinho aqui na capital paranaense. Nesse momento, os termômetros estão registrando 14 graus de temperatura, tá? A máxima para hoje pode chegar aos 19 e nós temos aí um alerta, inclusive, de tempestades que podem acontecer no decorrer de hoje aqui na capital paranaense. Então, sempre com aquele guarda-chuva aí e se protegendo para poder viver muito bem o dia e não correr riscos, né, gente? E é claro que para todos os tipos de tempo, a melhor companhia, você já sabe, tá aqui em 97.1. O seu Valença ajuda o nosso clima a ficar ainda melhor, né, gente? Cantando Tropicana por aqui, faltando 10 para as 9.

De 1997, o sucesso de Paulinho Mosca, Acerta e o Alvo, aqui na Manhã da Educativa. 8h57, agora tem uma parceria incrível, hein? Vamos ouvir Simone e Zélia Duncan cantando Idade do Céu. Música.

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1: Olá, eu sou o Diego Tirri e agora começa mais um Minuto da Educação, o boletim diário sobre educação pública no Paraná. O Colégio Estadual Indígena FEG Prague Fernandes, localizado na terra indígena Rio das Cobras, em Nova Laranjeiras, no centro-sul do estado, vai ser destaque nacional em um webinário do programa Ensino Médio Mais, promovido pelo Ministério da Educação entre os dias 8 e 9 de junho, em Brasília. Ele reconhece propostas pedagógicas inovadoras de todo o país que vem transformando realidades e fortalecendo a aprendizagem. No caso do Colégio de Nova Laranjeiras, um plano de ação foi elaborado pelos professores e pela equipe pedagógica do período noturno, com foco na valorização da cultura indígena Kai-Gang e no fortalecimento da identidade dos estudantes. E este foi o Minuto da Educação de hoje. Você também pode nos acompanhar nas redes sociais. O endereço é educação.pr.
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0: Bom demais estarmos juntos nessa manhã, nessa segunda-feira, 25 de maio. Seguimos ao som das melhores músicas. A Educativa capricha pra você. Agora tem Beto Guedes, Feira Moderna. Música.

Música boa realmente é atemporal. Ana Vilela pegou essa música de Vanderly, fez uma nova roupagem e ficou incrível. Que delícia ouvir ela cantando Onde Deus Possa Me Ouvir aqui na Manhã da Educativa, sua rádio, seu momento. Isso é música de qualidade, tá aqui, né? Tá sempre presente na nossa programação. Seguimos agora ao som de Vanessa da Mata com Não Me Deixe Só.

Mariana Aidar, Deixa o Verão, sucesso passando aqui na nossa manhã, na Educativa, sua rádio, seu estilo. Deixa eu aproveitar e registrar as participações que já estão chegando no nosso WhatsApp. Inclusive, lembrar você que também você pode mandar sua sugestão musical, manda seu bom dia, me conta onde que você está ouvindo a nossa programação. 41-3331-7516 é o nosso WhatsApp, nós estamos esperando por você. Meu amigo Renê tá lá em Jacupiranga ouvindo a nossa programação, preparando fogãozinho a lenha pra canja fraterna, né? Ô, coisa boa, no friozinho igual de hoje, um fogão a lenha faz toda a diferença, né, Renê? Excelente segunda-feira, ótima semana. Ana Marilis, desejando uma semana com muita alegria, saúde, esperança. Ela falou assim, é o que eu desejo a todos nós, hein? Um abração, bom dia, Ana, querida, um beijo pra você, minha linda, uma excelente semana pra você. O Joel passou por aqui e falou assim, olha que bom ouvir The Rollins na manhã da Educativa. Falo pra você, é a melhor trilha sonora, né, Joel? Que bom que você tá aqui curtindo a nossa manhã. Faz igual essa galera, vem participar. 41-3331-7516.

0: Fábio Júnior e Bonnie Tyler, sem limites para sonhar na manhã da Educativa, sua rádio, seu momento, 9:28.
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2: Colegas magistrados têm me perguntado se é correto o uso da expressão em sede de, como em sede de habeas corpus, em sede de mandado de segurança. Não é correto, apesar do uso difundido em sentenças e em livros de doutrina jurídica. É uma violência à nossa sintaxe. Em vez disso, diga simplesmente no âmbito do habeas corpus, na esfera do habeas corpus, no campo do habeas corpus. Isso porque em sede de é uma tradução caolha do italiano in sede di, que significa no momento em que acontece alguma coisa. Não cometa esse desnecessário estrangeirismo.
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0: Bom demais, estamos juntos.

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1: Maria Bethânia cantando Vera Cruz na Manhã da Educativa, sua rádio, seu momento. 9h37, agora tem ela, Elis Regina e o Bêbado e a

Vanguarte com meu sol na manhã da Educativa, sua rádio, seu momento. Bom demais estarmos juntos aqui em 97.1, onde você encontra a melhor trilha do seu dia, aquelas músicas que vão te acompanhando em todos os momentos. Além das melhores músicas, a gente tem informações, tem dicas, tudo para deixar o nosso dia ainda melhor. E é claro, a sua participação é que faz toda a diferença. Você participa comigo através do nosso WhatsApp, que é o 41 3331 7516. Deixa eu contar para você que após 30 anos pesquisando a aranha marrom, a bióloga Marta Luciane Fischer lança um livro que questiona o medo criado em torno da espécie em Curitiba. A obra Aranha Marrom, 30 anos de estudos biológicos, epidemiológicos e sociais, defende que o maior problema não é a aranha, mas a desinformação sobre ela. O lançamento acontece nesta sexta-feira, dia 29, a partir das 4h30 da tarde, na PUC Paraná, Digital Arena, no Prado Velho, com entrada gratuita. Participe!

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0: E o Paraná lançou oficialmente o NAP. Proteômica, o novo arranjo de pesquisa e inovação voltado à saúde pública e inovação científica. O projeto reúne universidades, laboratórios e empresas em pesquisas colaborativas. O Estado vai investir R$8 milhões na iniciativa e na compra de um equipamento de última geração instalado na Fiocruz Paraná. O programa vai pesquisar doenças neurológicas, bactérias resistentes, inteligência artificial aplicada ao diagnóstico médico e novos tratamentos para o câncer. Os primeiros resultados devem surgir nos próximos anos. E a geração Z, formada por jovens entre 15 e 29 anos, já é a faixa mais inadimplente do Brasil, segundo dados do Banco Central. O aumento do acesso ao crédito é apontado como um dos fatores para o crescimento das dívidas entre os mais jovens. De acordo com o relatório de Cidadania Financeira de 2025, o número de jovens com acesso a crédito saltou de 13 milhões e 700 mil em 2016 para 27 milhões e 600 mil em 2024. Especialistas também apontam que o uso intenso do cartão de crédito e o alto custo de vida ajudam a explicar o avanço da inadimplência nessa faixa etária.
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0: Bom demais, estamos juntos e até o meio-dia eu, Ellen Andrade, vou te fazer companhia aqui em 97.1. Pontualmente 10 horas, trago para você a melhor trilha sonora do seu dia. Agora tem Cláudio Zoli cantando A Francesa.

Cazuza, minha flor, meu bebê, aqui na Manhã da Educativa, sua rádio, seu estilo. 10:06, o sucesso não para, agora tem Seu Jorge.

Marcela Genesi, Laura Lavieri, com Felicidade. Tivemos Felicidade em dose dupla, né? Porque teve o Seu Jorge também cantando a Felicidade. Então, que realmente essa felicidade bata a nossa porta e a gente possa seguir assim, sempre com um sorriso no rosto. 10h15, bom dia pra você. Excelente segunda-feira. Ótima semana. Que bom estarmos juntos aqui em 97.1. E deixa eu contar pra você que Deixa a Vida Me Levar é o nome da tão aguardada cinebiografia do cantor Zeca Pagodinho, que começou a ser filmada nesse mês. A direção é de Silvio Guindani e o cantor Mosquito vai interpretar Zeca Pagodinho, Arlindinho vai interpretar o seu pai, Arlindo Cruz, e Stephanie Serra interpreta Bete Carvalho. O filme é inspirado no livro Zeca Deixa o Samba Me Levar, de Jane Barbosa e Leonardo Bruno, e a data de estreia ainda não foi divulgada.

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1: Terra de gigantes e engenheiros do Havaí, na manhã da Educativa, 10h30. Bom dia para você.
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6: A capacidade de registrar, aprender, criar e contar histórias vindas da realidade ou da ficção é uma das maravilhas humanas que nem sempre é adequadamente explorada por muitos de nós. No vasto e farto material existente, temos, por exemplo, a mitologia grega, uma fantástica

0: E qual o mais interessante dos Titãs? Cronos, que engolia seus filhos? Hoje eu jogaria luz em Nando Reis, um titã da mitologia musical brasileira, com superpoderes de relacionamento e de criação. E que não engole, mas espele, dá à luz a filhos em forma de lindas canções.
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0: A infância de Nando Reis teve rico fundo musical. Em sua casa, as vibrações sonoras iam de Led Zeppelin a Jorge Benjor, passando pelos Beatles e Rolling Stones. Cresceu fazendo conexões musicais também com colegas do colégio Equipe, Marcelo, Branco, Brito, que ele conheceu no cursinho, Paulo Miklos e Arnaldo Antunes, que já eram ex-alunos, e Tony Belotto, apresentado por Marcelo e Branco. O mesmo colégio onde Serginho Groisman, outro craque do Olimpo, promovia shows com grandes artistas, numa espécie de centro de sobrevivência cultural durante o regime de exceção. Nando Reis, com 17 anos, como baterista, e seus colegas Sérgio Brito, Arnaldo Antunes, Paulo Miklos, Marcelo Fromer, Ciro Pessoa e Tony Belotto fizeram a primeira apresentação daquela que seria uma super banda. Eram os Titãs no início dos tempos. Para continuar o sonho, Nando Reis calculou e constatou que o preço seria desistir da faculdade de matemática. Não quis nem o troco. Nando Reis, além de cantor e compositor, é produtor. Produziu, por exemplo, com Vitor Farias, o primeiro disco em que Jorge Ben assina Jorge Ben Jor. Produziu os álbuns de sucesso de Cássia Eller, Com Você, O Meu Mundo Ficaria Completo, o acústico MTV e o póstumo 10 de dezembro. Cássia Eller, que nutria grande admiração e carinho por Nando Reis, confessou não ter, no passado, muito controle nem freio quando cantava, atribuindo ao querido amigo o ensinamento de ser mais controlada, mais dona dos momentos da canção. Nando Reis, por sua vez, declarou ser Cássia Eller o seu segundo sol. Marisa Monte, outra deusa absoluta do nosso Olimpo, também gravou lindamente Nando Reis. Nando é um dos maiores criadores de sucessos do país, tendo sido gravado com incrível êxito por Cássia, Marisa, Jota Quest, Skank e muitos outros. É um dos principais compositores brasileiros, com mais de uma dezena de álbuns gravados, mais de 6 milhões de cópias vendidas, 12 indicações para o Grammy, vencedor de 2 até 2022. Com o vasto e ótimo material na internet, como seu canal no YouTube e milhões de acessos e curtidas, podemos lá conhecer mais sobre esse genial criador. Nando Reis tem realeza no nome, no plural. Mas, devido à sua importância, fica melhor mesmo no panteão dos deuses da nossa música. O único problema é o seu medo de altura. Mas, sim, deuses e anjos descem, caem, sobem e depois querem voltar lá do céu. Eu quero...

Eu sou Tobias de Santana. Que tal? Vamos ouvir do Nando Reis, Os Cegos do Castelo, interpretação dele no acústico dos Titãs.

Léo Fressato, louco e divertido, aqui na Manhã da Educativa, sua rádio, seu momento, faltando 15 para as 11, seguimos ao som dessa parceria incrível de Daniela Mercury e Marco Pereira, com Cerrado, aqui na Educativa.

Renato Russo cantando Catedral Song na manhã da Educativa, sua rádio, seu estilo, bom demais estarmos juntos. E deixa eu te contar que o concurso de pôsteres do Museu do Holocausto de Curitiba está com as inscrições abertas. O tema da vez são os Jogos Olímpicos do Verão de 1936, que aconteceram em Berlim sob o regime nazista. O vencedor do concurso terá o seu pôster na capa do material educativo produzido pelo museu sobre o evento. As inscrições vão até o dia 21 de junho e os pôsteres devem ser enviados digitalmente para o e-mail concurso@museuholocausto.org.br com o nome completo, endereço, e-mail, telefone e carta de intenção com motivos de participação e conceito artístico. O resultado deve ser divulgado no dia 30 de junho.

0: Geraldo Azevedo, Táxi Lunar, na manhã da Educativa, 10h59. Bom dia para você, uma excelente segunda-feira.
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0: E a Fundação Oswaldo Cruz vai iniciar a produção nacional da cladribina oral, medicamento de alto custo utilizado pelo Sistema Único de Saúde. O remédio combate a esclerose múltipla, remitente recorrente altamente ativa, indicada para pacientes com surtos frequentes e de progressão rápida. Atualmente, o custo médio do tratamento atinge cerca de R$ 140 mil em um período de 5 anos. A fabricação no país visa reduzir os custos de aquisição da fórmula, ampliando o acesso de pacientes à terapia na rede pública. Estima-se que mais de 30 mil brasileiros convivem com o tipo mais comum da doença. Ainda não há data para a distribuição do medicamento. Uma onda de calor considerada sem precedentes atinge a França e já provocou a morte de uma pessoa no sul do país. Segundo os meteorologistas, o fenômeno é provocado por uma massa de ar quente vinda do norte da África, combinada com os efeitos das mudanças climáticas que vem aumentando a frequência e intensidade dos episódios extremos de calor na Europa. As temperaturas passaram dos 35 graus em várias regiões e autoridades emitiram alertas para risco à saúde, principalmente entre idosos, crianças e atletas. O calor intenso também atinge outros países europeus e pode bater recordes históricos para o mês de maio.
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2: Olá, eu sou o Diego Tirri e agora começa mais um Minuto de Educação, o boletim diário sobre a educação pública no Paraná. O estado do Paraná foi um dos representantes brasileiros no Education World Forum 2026, principal encontro internacional voltado à educação pública e políticas educacionais realizado em Londres, no Reino Unido. A participação da Secretaria da Educação se deu a convite da organização do fórum, que reuniu lideranças educacionais de diversos países ao longo de 4 dias. O secretário Rony Miranda foi um dos palestrantes da sessão Construindo Letramento Digital em Tempos Divididos, que discutiu estratégias para fortalecer o pensamento crítico, a alfabetização digital e o combate à desinformação no ambiente virtual. E este foi o Minuto da Educação de hoje. Você também pode nos acompanhar nas redes sociais. O endereço é EducaçãoPR.
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0: Bom demais, estamos juntos e seguimos ao som da melhor trilha sonora do seu rádio. 11h04, até o meio-dia, eu, Ellen Andrade, vou com você e agora trago o sucesso de Vinícius Cantuária com Só Danço Samba.

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Dalto, o amor não é um filme, marcando presença na manhã da Educativa, sua rádio, seu estilo, 11:10. Excelente segunda agora, ao som dessa parceria de Barão Vermelho e Chico César.

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1: Não é novidade que eu amo esse momento de Paraná Sessions, né? Eu tenho certeza que você também curte, porque nós trazemos sempre novidades, nós valorizamos os artistas da nossa terra, paranaenses assim como nós, não é verdade? E segunda-feira nós, inclusive, temos aquela versão estendida do nosso Paraná Sessions. Agora é uma pitadinha, mas à noite, às 10 horas, a gente tem uma hora com o que há de melhor da música feita aqui no nosso estado. É bom demais, então não perca logo mais às 10 da noite e se emocione já comigo com essa banda que eu sou fã. Isso mesmo, esse som me agrada demais e eu, claro, não poderia deixar de trazer para você essa banda no nosso Paraná Sessions. Hoje trago para você a banda Capim Limão, que vem conquistando um espaço bem grande na cena independente com esse som que é leve, ao mesmo tempo é moderno e o melhor, ele é cheio de personalidade. O grupo que mistura aí um MPB com indie, com pop, com essa música brasileira contemporânea e traz músicas com uma vibe gostosa demais. Vem comigo curtir Banda Capim Limão cantando Avenida.

0: Rockfest.
1: Aqui na Manhã da Educativa, sua rádio, seu estilo 11h23. Bom demais estarmos juntos. Bom dia, José Francisco. Bom dia para você, Luciene. Bom dia, Wilson, Marcelo. Pessoal passando no nosso WhatsApp para confirmar a audiência aqui em 97.1.

0: Nath Roots, você me encantou demais. Aqui na Manhã da Educativa, sua rádio, seu momento, 11h30. Segunda-feira incrível, o som da melhor trilha sonora, né, gente? É tudo preparado com muito carinho, especialmente pra você. Continue com a gente. Até o meio-dia, eu, Ellen Andrade, te faço companhia.
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2: O Paraná se destaca na vacinação de mulheres grávidas a partir da 28ª semana de gestação contra o vírus sincicial, com o objetivo de proteger os bebês nos primeiros meses de vida. 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
3: Uma excelente segunda-feira, uma ótima semana para você. 11h33, vamos saber o que está rolando no mundo do esporte. Bom dia, Edson Tomás.
4: Muito bom dia, Ellen, a todos que nos acompanham aqui na Educativa nesta manhã de segunda-feira. O Atlético voltou a vencer fora de casa ontem no Campeonato Brasileiro 2-1 diante do Remo em Belém do Pará. Resultado que coloca o Atlético neste momento com 27 pontos, quarto colocado no Brasileirão, atrás apenas de Fluminense, Flamengo e Palmeiras. Resultado construído com dois gols de Kevin Viveiros. Mas o Remo sai na frente, faz 1-0. O Atlético empata ainda no primeiro tempo com Kevin Viveiros. O Remo tem um jogador expulso já ainda no primeiro tempo. E na segunda etapa, Viveiros faz o segundo gol, o gol da vitória, o que o coloca na artilharia da competição com 9 gols. Atlético, depois de 5 derrotas consecutivas, voltando a vencer fora de casa. Atlético 2, Remo 1, o próximo jogo do Atlético contra o Mirassol, sábado, na Arena da Baixada. Hoje é a vez do Coritiba jogar em casa contra o Bahia, 8 da noite. O Coritiba, que neste momento ocupa a 8ª posição com 23 pontos, atrás exatamente do Bahia, que também tem 23 pontos, é 7º colocado. Time Alviverde vem de vitória na última partida diante do Santos. E o Paraná Clube está na primeira divisão do Campeonato Estadual, venceu o Araucária por 2-1 sábado na Vila Capanema para quase 13 mil torcedores. Tricolor venceu de virada 2-1, havia vencido o primeiro jogo por 2-0 e agora vai decidir o título do campeonato da divisão de acesso contra o Paranavaí em 2 partidas. Mas neste momento, a torcida tricolor comemora sim o retorno à primeira divisão do campeonato estadual. Edson Tomás, Esportes Educativa.
3: Valeu, Edson Tomás, pelas informações do esporte aqui na Manhã da Educativa.

Amanhã fica bem melhor quando a gente ouve o som de Djavan, né? Eu Te Devoro, nesse álbum que foi lançado lá em 1999. Antes ainda a gente ouviu Roberta Campos, o sucesso Não Para. E é claro que além da melhor trilha sonora, a gente vai trazendo dicas e muitas informações para você nessa manhã de segunda-feira. E deixa eu te contar que o espetáculo História vai estrear dia 6 de junho no Guairinha. Esse espetáculo ele aborda a trajetória do país, escrita e dirigida por Márcio Abreu. A peça investiga as conexões entre a memória coletiva nacional e as vivências íntimas. Protagonizada por Carolina Virgues e Rafael Bacelar, a montagem é produzida pela premiada Companhia Brasileira de Teatro. A produção faz parte de um projeto de manutenção do coletivo cultural, com apresentações agendadas até o dia 14 de junho. As sessões ocorrem de quarta a sábado, às 8 da noite, e aos domingos em dois horários, às 4 da tarde e às 8 da noite. Os ingressos podem ser adquiridos pelo site Disque Ingressos.

Mariana Nolasco, Anunciação, para fechar em grande estilo minha participação nessa manhã aqui em 97.1. É, gente, a semana está começando em grande estilo, ao som do que é de melhor na nossa música. E você sabe que a nossa programação é bem pensada para que você passe o dia com a gente. Inclusive, hoje à noite tem Paraná Sessions. Gente, é uma hora só com o som aqui do nosso estado. E eu tenho um encontro marcado com você logo mais às 10 da noite para esse momento tão especial. Eu tô indo nessa, deixando você em ótima companhia. A última de hoje é com Dire Straits. Já já tem Papo Educativa. Eu volto amanhã às 8 da manhã para as nossas tradicionais manhãs. E as noites de segunda, como eu falei, são mais especiais, porque às 10 da noite nós temos o nosso Paraná Sessions e eu estarei esperando por você. Até lá!

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4: Belo cachecol, velho.
5: Oh, obrigado. Excelente. Na verdade, é da minha irmã. Se ela estiver vendo isso, eu te devolvo daí um dia.
4: Você deixa as pessoas mais bonitas, né?
5: É,
4: mas, tu tem ideia?
5: Obrigado.
4: Pela gentileza. Como se você pudesse ficar mais.
5: É, então.
4: É de fanático a gente no camarim, assim. Pra deixar mais bonita. Opa!
5: Opa!
4: Uma ótima segunda-feira pra você. Vamos nessa. Salve, salve. Bem-vindo, bem-vinda. Eu sou o Cristiano Castilho. Juntinhos começamos mais uma semana e mais um papo ao vivaço na sua 97.1 FM Rádio Educativa, também na TV Paraná Turismo e lá no YouTube, @ Rádio Paraná Educativa. Bora nessa, hein? Ó, explicando, a gente chegou até a falar sobre isso, né? Teríamos uma entrevista com Tony Ajax. Adoro esse nome.
5: Ajax.
4: Ele que é o cara de um dos portais, os sites de música mais legais que tem por aí, que é o Tenho Mais Discos Que Amigos, né? Paranaense de nascimento. E ele lançou uma série no YouTube, 4 episódios já disponíveis, sobre a história da música paranaense.
5: Então, desafio para o mundo, a história da música paranaense.
4: Tá disponível lá, toda semana um novo episódio, em 13 atos, né? Tem música caiçara, tem rock, tem psychobilly. Só que ele tá malzão, tá de cama. Deve estar assistindo a gente, inclusive.
5: Pegou a gripe?
4: É, então.
5: Acabou, tá todo mundo caindo com essa gripe.
4: Oi, redação ali também, bastante gente bem
5: mal. Alexandre, meu, nosso querido designer, falou, toma a vacina que o negócio é feio.
4: É, então. Melhoras, Tony, melhoras. A gente vai remarcar essa entrevista. Tem muita coisa pra falar, assisti os 2 primeiros episódios, né? Muita coisa legal.
5: Eu vi o primeiro e comecei a ver o segundo ontem, mas acabei não...
4: Charme Chulo sendo entrevistado, Blindagem, claro, uma galera, né? Carol Conká, enfim, muito bom. E difícil, né, fazer esse recorte sobre a... Ou achar uma marca, assim, pra música paranaense, né?
5: Difícil.
4: Que é muito abrangente. Ele fala até de Chitãozinho Chororó.
5: É. Coisa, né? É o Michel Teló. Nave.
4: Que é um Nave.
5: Produtor e tal.
4: Rodrigo Lemos.
5: Legal.
4: Ó, então hoje vai ser um dia diferente. Fazia tempo que a gente não tinha um dia, assim, mais free.
5: Liberdade, liberdade.
4: Abre as asas
5: sobre nós. É aquele dia, né? Freestyle.
4: Freestyle na segunda-feira.
5: Se prepare, então. Você que nos ouve. Você que nos assiste. É tudo nosso.
4: Lá vem.
5: O que você quer de fale?
4: Lá vai.
5: Tem alguma coisa que você quer contar?
4: Isso, manda aí.
5: Uma sugestão de pauta, de tema.
4: Como é que foi o seu fim de semana?
5: 41333175641333175. 41333175. A gente hoje tá sem freio.
4: Uhul!
5: Sem
4: limites. E é só segunda, hein? Imagina sexta-feira. Tá chegando mensagem aqui.
5: Destaque para quem acompanha na TV, no YouTube, para você que está no rádio, eu vou traduzir o nosso... a arte do telão hoje, de Alan Martins, é o nosso Pantero à la Garfield.
4: Uhum.
5: Com lasanha no potinho, aquela canequinha de eu odeio segunda-feira. E...
4: Cara, ele colocou lasanha na comida? Tipo, é
5: sim,
4: isso?
5: A lasanha no potinho
4: tem a ração e a lasanha em cima.
5: É, porque ele não se basta apenas com a sua ração lasanha. Ele precisa de tudo.
4: E mais. Segundou junto com o nosso Pantero. O Ailton já mandou mensagem aqui, ó. Boa tarde. Depois do papo eu vou trabalhar. E boa. Aí, tudo calmo. Segundou, é isso aí. Só
5: isso podia estar na Constituição.
4: Podia.
5: Não tem lá a escala 6x1, estão debatendo?
4: Quando eu for ditador desse país.
5: Só trabalha depois do papo. Bom, eu acho justo. Fala lá com o chefe, já negocia. Qualquer coisa, a gente faz uma carta aí pra... Quem quiser, a gente faz uma carta de... O que chama quando você faz recomendação? Pra, né? Carta de... Tem um nome.
4: Eu não lembro.
5: Você vai procurar um emprego, você pede uma carta de...
4: De recomendação.
5: É, de recomendação. Se você quiser que a gente mande pro seu chefe uma carta, manda uma mensagem aqui, 41333175, o Cristiano vai escrever.
4: Eu?
5: Vai.
4: Tá.
5: Você escreve melhor que eu. O Cristiano escreve uma carta de recomendação.
4: Tá bom.
5: Se você falar, ó, deixa ele trabalhar só depois que ele ouvir o papo.
4: Isso.
5: Dá um tempo pra ele almoçar ainda.
4: 1:05, aí tá bom, né?
5: 1:30.
4: Uma e meia.
5: Pra almoçar tranquilo.
4: Às vezes a gente se estica.
5: Comer uma lasanha. Do Pantera.
4: E como é segunda-feira, Beto Pacheco, temos as boas da semana.
5: Temos.
4: Né? Nosso quadro com as atrações culturais que estão por vir.
5: Que a gente acha que é boa, você decide.
4: É, isso aí. E hoje variada, tá? Tem cinema, tem teatro, tem música. Demos uma abrangida aí nas questões culturais que nos cercam.
5: Boa.
4: E como é segunda-feira, também tem rodízio de estagiários. É a segunda vez dele aqui, não é? Giuliano Carbonari.
5: Acho que é terceira, já.
6: Salvo engano, terceira
4: vez. Acho que é terceira vez, como
5: neste
4: eu disse.
5: Neste estúdio, segunda.
4: Terceira vez. Isso, terceira vez.
5: Tá sobrevivendo aí, o rodízio.
4: Então, bom sinal, hein, Juliano? Tudo bem, cara?
6: Tudo bem, eu ia falar bom dia, mas meio dia e oito. Já
4: você
6: é boa tarde,
4: manda.
6: Eu acho, né? Depende pra quem escuta.
5: Bom dia, boa tarde, boa noite pra
6: bom
5: quem
6: dia,
5: assiste
6: tarde,
5: na reprise.
6: Boa noite pra quem tá no Japão já, aproveitando.
5: Também.
6: Então.
4: Isso, a gente passa a reprise também.
5: Ah!
4: Mas aí lá é de dia a reprise, né?
5: Lá é de dia, então tanto faz.
6: Enfim, um grande prazer participar pela terceira vez, eu acho.
4: Terceira vez?
5: Olha só, já pede música. E qual música que você quer?
6: Cara, eu tava escutando Pink Floyd agora quando eu tava
5: Opa,
6: vendo.
5: Manzano, é bom, já separa um Pink Floyd. O Álvaro.
4: O Álvaro, né?
5: Pô. Já separa o Pink Floyd. Eu preciso mandar abraços.
4: Abraços.
5: Antes que eu me esqueça, antes que a gente prossiga aqui. Preciso mandar abraço pro César.
4: César.
5: O César, tem uma galera agora, tem uma pane que eu ali atrás de casa, que é Barateza, aliás, boa e Barateza.
4: Opa.
5: Vou sempre lá. Aí o César ficou me olhando, assim, mais um lá da panificadora que ficou me olhando. Você não trabalha na Educativa? Eu falei, trabalho. Pô, legal, aquele programa de vocês lá.
4: Toma aqui.
5: Cadê o outro? Eu falei, não tá no meu bolso, César.
4: Tá no jogo do Paraná.
5: É, tá no jogo. Então, um abraço pro César que nos acompanha. Eu falei pra ele que ia mandar um abraço. E mandar abraço também pra Luiz Felipe Leprevô, queridão, que assistiu o programa sexta-feira, nossa entrevista com o Siba, com o Lufatini, com a Gabi Bruel e a Nath Bermudes. E ele viu na reprise, porque ele me mandou mensagem 1 da manhã, falando, cara, que programa legal, parabéns, vocês estão cada vez melhores, não sei o quê. Então,
4: muito bom.
5: Leprevô, beijo e obrigado pela gentileza.
4: Nosso imortal.
5: Imortal.
4: Né? Da Academia Paranaense de Letras. É
5: praticamente
4: isso?
5: Um Highlander.
4: E nesse fim de semana, sabadão, teve mais uma edição do Curitiba, não é? E a gente contou com o nosso correspondente por lá, o Felipe Wolicek. Não é isso?
5: Felipe Wolicek.
7: Primeira vez que acerta o meu nome, eu acho. Bom dia, boa tarde, boa noite. Tava lá, foi bem legal. Não sei se a gente começa a comentar agora, falar um pouco.
4: Você que manda.
7: Pode ser, então.
5: Hoje estamos de boa.
7: Perfeito. Ah, ótimo. Livre,
5: temos,
7: né? Liberdade.
5: 50 minutos pra contar lorota aqui.
7: Foi bem massa. Eu acho que foi a primeira edição que teve essa conexão pela Rua da Música, entre a Pedreira e a Ópera. Eu acho que funcionou bem na maior parte. Eu acho que só o show do Djonga, que acabou pecando um pouco, que ele ficou na Ópera. Eu acho que ele precisava de um espaço maior, assim. E foi logo no final que foi os três, acho que, principais shows, que era Seu Jorge, Djonga e Criolo, né? Seu Jorge, Djonga e Dominguinho, perdão.
5: O Criolo tava com o Seu Jorge.
7: Com o Seu Jorge, perdão a confusão.
5: Sim.
7: E daí foi entre o show do Seu Jorge e do Dominguinho, que foi o Djonga. Então pensa, todo mundo lá assistindo o Seu Jorge, correndo pra Ópera de Arame tentar pegar algum lugar pra ver, né? Então acho que faltou esse detalhe. Mas foi muito legal, acho que a grande surpresa pra mim, a minha lacuna cultural, era os Garotinhos, eu não conhecia muito bem. E foi, acho que, o melhor show, assim, me surpreendeu, uma entrega muito boa.
4: Que legal.
7: muita dança, dançam muito bem. Convidaram a Fat Family, né? Então foi um show muito integrado.
5: Assim, eles fizeram aquela dancinha com a cabecinha, assim? Da Fat Family? Que eles mexem a cabecinha?
7: Acho que sim, pelo que eu lembro, sim. Mas foi aquele show que pega a sua atenção. Eu não conhecia nenhuma música, né? E acho que o festival também é pra isso, né? Vários artistas, é bom conhecer coisa nova.
8: Imagens na TV aí, no YouTube, inclusive, ó. Do Festival Curitiba, levou uma pequena multidão. Tava cheião, né? Pelos vídeos e fotos que eu vi, tava bem cheio.
7: Tava bem cheio. Pelo que eu vi, a previsão, assim, a estimativa era que seriam 15 mil pessoas e chegou a ter 20. Então foi maior do que se esperava, assim. E tanto que uma coisa, assim, acho que uma principal reclamação do evento foi...
5: Nossa, se eu faço isso com o frio, joelho, rapaz.
7: O frio também, mas os copos, assim, pra pegar qualquer bebida, tinha que comprar um copo do evento junto. E você podia ganhar o dinheiro se você retornasse o copo ao final do evento. Mas assim, ficou uma fila enorme, né? Uma da manhã, por aí, todo mundo queria ir embora, né?
8: Então... Cuidado com a venda casada aí, pessoal. Né?
5: Então, rapaz, os garotinhos ali fazendo
7: foi
5: aquele...
7: Foi impressionante, sim.
5: É que parece aquela dança russa, né? Do
8: cara... Balalaika.
5: Caramba, meu joelho estralou aqui só de ver.
8: Sim, meu
5: joelho. Não choveu?
7: Não, choveu bem pouquinho. Eu lembro que eu fui preparar. Eu nunca fui pra um festival de música, então... Foi
5: na vida?
7: Na vida. Minha primeira experiência, não sabia
8: você
7: o que eu estava...
8: Você
7: nunca foi? Não, por isso foi muito especial. Eu não sabia o que eu estava perdendo, sabe? Uma prova de resistência, né? E eu me preparei um monte. Eu comprei capa de chuva, não tinha essas coisas. E não choveu no final. Tava com uma mochila...
8: Colocou
7: todo
8: a sacola
7: mundo
8: no
7: Rio
8: pé.
7: Ai, tava com a minha
5: botou
7: sogra.
5: Lá no chat GPT, como se preparar pro festival.
7: Tava que com pode, a minha sogra, que não pode. Namorada, todo mundo riu de mim, mas feliz.
8: Foi com a vocês... sogra no
7: foi?
8: Primeiro?
7: Foi muito não, legal. Cara, foi ótimo. Um abraço, sim. Inclusive, pra se estiver assistindo.
8: Como é o nome da sua sogra?
7: Ilana.
8: Ilana,
7: um abraço
8: olha,
7: pra Laura, minha namorada que tá vendo. Te amo, amor.
5: É, foi bem só. Legal. Não, cara. Não dá. Tinha que ter pauta. Não dá pra deixar. Com o Felipe. Aliás, 41333-31756. Com quem você foi no seu primeiro festival? Você lembra? Foi com a sogra, levou o doguinho, com os amigos, namorada, namorado, crush. Crush é muito velho falar, né? Crush.
8: Não, crush é cringe.
5: Um crush é cringe?
7: 2017. Perdeu a aura, né?
5: Cringe já era, né? Perdeu também não usa mais. Essa palavra não tem
8: mais. Você tá farmando aura aí?
7: Você tá farmando aura agora?
5: Você lembra alguém que você foi no seu primeiro aura. Festival?
8: Tô tentando lembrar, rapaz. Eu acho que foi na faculdade. Foi no... Um grande mesmo. Foi o show do Pixies aqui na Pedreira, né? Que foi uma galera lá. Eu acho que foi isso.
5: Cara, festival meu deve ter sido 2004. Algum Ruffles Reggae. Teve um que eu fui, rapaz, com amigos, barzinho, Sicupira. Na época a galera deixava entrar com bebida na pedreira, arremessaram a garrafa, deu na cabeça dele.
8: Que isso?
5: Tem história, foi bem doido, assim. A gente foi pro hospital, né? Aí depois acabou essa folia. Agora você tem que comprar o copo, inclusive.
8: O festival é pra abrir a cabeça,
5: é,
8: mas
5: pra
8: não
5: abrir
8: desse
5: a cabeça.
8: Jeito, né?
5: Ou um machado ou um festival.
8: É isso. Escute, mais coisinhas aqui. A gente tem uma. Já estreamos, na verdade, este quadro, mas agora de fato ele vai fazer parte do papo. E hoje com um nome super pomposo que a gente deu aqui na nossa reunião de pauta.
5: Que eu não estava, inclusive, na
8: reunião. Por isso que ele saiu. Beto Royale. Estão fazendo uma, né, uma gracinha aí com o Battle.
5: Battle de batalha.
8: Battle Royale.
5: Battle.
8: O que rolou no dia do Todo Mundo em Pânico 6, né? Com a Felice e com o Dave aqui, que a gente colocou um chaveamento, como se fosse uma mata-mata aí de isso. Futebol, para escolher quem venceria. Então hoje é o dia do Orgulho Nerd, o dia da toalha também, 25 de maio.
5: Certo.
8: Graças ao grande livro que deu origem ao filme O Guia dos Mochileiros das Galáxias. Então colocamos aí personagens nerds para a gente e você escolher também quem vence este torneio. Em clima de Copa, já.
5: É? Vai ser já? Vai começar já? Como é que é
8: vocês
5: depois?
8: Vocês que mandam.
5: Vamos?
8: Vamos,
5: primeira. Primeira batalha. Não tem vinheta ainda, né? Esse
8: ainda não.
5: Battle.
8: Vamos. Uma coisa de cada
5: Battle
8: vez.
5: Battle Royale. Royale? Battle olha. Royale. Ok.
8: E aí?
5: Darth Vader versus Harry Potter. Não dá nem jogo, né?
8: Não, né?
5: Não. Tem, dá jogo.
8: Mas aí você tá pensando em quê? Em contexto de.
5: Não,
8: tudo,
5: a gente
8: tudo.
5: Tem que fazer uma avaliação de uma batalha.
8: Uma batalha.
5: Cara, o Harry Potter.
8: De fama.
5: O Harry Potter vai chorar.
8: De
5: ver o Darth Vader.
8: A varinha dele não dá conta.
5: Não
8: ali,
5: dá. Não dá, ele né? Chora, ele vai entrar em desespero.
8: Vai sair correndo?
5: Vai sair correndo, cara. Tá. Tipo, Darth Vader. Concorda?
7: Não, concordo.
5: Alguém,
7: muito.
5: Algum argumento contrário?
7: O critério é força bruta, luta mesmo?
5: Eu acho que é nesse
7: o
5: caso.
7: O soco, quem vence? É, o Darth Vader, obviamente.
5: Aqui ninguém dá soco, na verdade.
8: Não.
7: É verdade.
5: De distância, assim.
7: É.
5: Poder.
7: É uma batalha AD,
5: magia.
7: Né?
5: Assim, batalha É uma batalha.
8: Darth Vader, né?
5: Olha, Darth Vader, se você aí que nos escuta, nos conceito assiste, voz, pensa né? O contrário, quiser argumentar em favor de Harry Potter, fique à vontade, mas aqui já tá definida a luta.
7: E como personagem, o Darth Vader também, acho.
8: É,
7: né?
8: Com certeza.
5: Como
7: Harry
5: personagem.
7: Potter sofre de síndrome do protagonista, né? Ele acaba não tendo muita personalidade nos filmes.
8: É? Sabe que eu nunca vi, depois que eu li tudo do Senhor dos Anéis e vi os filmes, eu meio que dei uma parada no que são outros mundos, assim. Pra mim foi o suficiente. Eu nunca vi um filme do Harry Potter. Talvez
5: não?
8: Seja perdendo muita coisa.
5: E do Star Wars?
8: Também não. Que isso? Desculpa aí.
5: Cara, temos aqui Glória Pires analisando.
8: Eu não sei opinar.
5: E analisando os personagens.
8: Então, entre
5: nerd.
8: Os dois. Não sei opinar. Ai, ai, fico com o voto de vocês. Quem venceu?
5: Darth Vader. Darth Vader, tipo, Darth Vader lá. Ó. Mike Tyson. Mike Tyson derrotava no 30 segundos. E foi assim ali.
8: Com a máscara? Isso. Sim, né? Tá
5: bom. Ó, mensagem próxima. Chegando aqui. É. A Bárbara falou que foi no Close Up Planet, que tinha... Nossa. Olha esse line-up. Erasure, Rita Lee e David Bowie.
8: O mesmo line-up que... Ah, esse foi aqui na Pedreira, 96. Isso.
5: 97, e 97. Ela foi com a mamãe dela e voltei arrastando a mãe pra casa.
8: Esse festival... Olha que curioso. Ontem eu vi uma reportagem da nossa Rede Globo.
5: Eu local, vi também.
8: Falando sobre o festival, é esse?
5: No Instagram.
8: Que tinha fliperamas para o pessoal matar
5: as
8: tempo.
5: As pessoas conversavam pela internet. Conversavam
8: pela internet. E jogavam fliperama.
5: Isso, e viam clipes em TVs de tubo.
8: Exato.
5: Eu vi essa reportagem também.
8: Muito bom. Ó, sequência aqui, então. Peter Parker, que parece muito o nosso Felipe Vorlicek.
5: É, então, eu acho que ele tem
8: e o Link do Zelda. Pô, esse é bom, hein?
5: Peter Parker. Vai, jovens.
8: O Zelda tem mais ferramentas, talvez, ou não. Não sei. E aí?
7: Depende de qual Homem-Aranha, né? Não sei se quer falar um pouco. Isso que eu ia falar. Cara, o Zelda me marcou um pouco. Eu jogava no DS Zelda, muito tempo atrás. Mas eu acho que quem influencia mais cultura pop, assim, se for olhar, Peter Parker.
8: Com certeza. Eu acho que... O Zelda é mais... Será que... Não, não é mais antigo, não, né?
5: Não, imagina. Peter Parker foi criado pelo Stan Lee nos anos 50. Vamos ver quando é que foi descoberto.
7: Foi em 62, se eu não me engano.
8: Mas é uma boa disputa aí.
5: É Homem-Aranha.
7: Uma disputa interessante.
8: Olha aí.
7: Eu voto na luta Homem-Aranha. Personagem também. Acho que ele é um dos poucos personagens da Marvel que tem substância.
5: Quando é que foi criado.
8: Ele é mais profundo, né? É. Tem uma coisa ali, verdade.
7: A questão de classe também, né? Eu acho que se tu perguntar pra todo mundo qual o poder do Homem-Aranha, todo mundo sabe responder. Perguntar do Zelda.
5: É, tem verdade, razão. Ó. 62, 1º de agosto de 1962. E o Peter Parker, nosso colega, né?
8: Isso.
5: Fotógrafo. É,
8: tipo, jornalista.
5: Fotojornalista. Cobria lá pro... Tinha que enfrentar o... Como é que é o nome do chefe dele?
7: J. Jonah Jameson.
8: O Zelda é de 86, tá?
5: Então tem música de Homem-Aranha?
8: The Legend of Zelda.
5: Pesquisa a música de Homem-Aranha aí, porque Homem-Aranha decretado como vencedor desta batalha do Battle Royale de hoje.
8: Vamos pra próxima?
5: Vamos. Mais quando uma? Você quiser, tem um monte de mensagem chegando.
8: Hein? O Marvin... Agora é pra valer.
5: Do Guia dos Mochileiros da Galáxia e Lisa Simpson de Boa Os Simpsons. Essa.
8: Bom, o Marvin que deu origem ao Dia, né? O robozinho frenético e melancólico do Guia do Mochileiro das Galáxias. Ele tem muitas dicas pra nossa vida. E a Lisa, um personagem mais nerd dos Simpsons, toca saxofone, joga xadrez.
5: Foi presidente dos Estados Unidos.
8: Filosofa, presidente dos Estados Unidos.
5: Foi presidente dos Estados Unidos num episódio.
8: E aí?
7: Eu não tenho muita propriedade de falar dessa. Nunca li Guia dos Mochileiros das Galáxias.
5: Eu voto Lisa.
7: Com certeza.
8: Eu voto Marvin, pra ser do contra e pra homenagear o esquecido.
5: 2-1?
8: 2-1.
5: E a Lisa, cara, mas é que a Lisa, se for musicalmente, né? Porque o Marvin deve ouvir o quê? Um negócio bem... Você falou melancólico?
8: É, olha os olhinhos ali.
5: O que ele ouve?
8: Ele é meio triste.
5: É, então, a Lisa toca Joe Coltrane.
8: É.
5: Toca,
8: jazz,
5: é, outra parada.
8: Vamos pro lado musical. Então.
5: Vamos. Lisa venceu. Vitória de Lisa Simpson.
8: E aí, Sheldon, do The Big Bang Theory. E o Spock.
5: É o Spock. Cara, se você for procurar um emoji que exemplifica nerd, é a mãozinha do Spock.
8: É a mãozinha, é verdade.
5: É isso. Ele é esse emoji que...
8: E o gente tava falando também, o Sheldon é meio chatão, né?
5: Chatão.
8: Ele não é meio chato?
5: Ele é bem chato.
8: Mala, assim?
5: Muito. Sheldon não dá.
8: Jogar com ele não deve ser fácil.
5: Não. Eu gosto do Spock. Ó, a mensagem chegando aqui.
8: Vamos
5: ó.
8: Lá.
5: Lúcio Luiz, se eu mandar meu currículo, vocês me arrumam um trabalho na Educativa para que eu possa ter um chefe para mandar a recomendação?
8: Rapaz,
5: tá sem chefe.
8: Possa ter um chefe.
5: Ele tá sem chefe.
8: Tá procurando um chefe, então.
5: Tá procurando um chefe.
8: Manda, Luiz.
5: Rapaz, aqui tem bastante chefe.
8: Especialista em quadrinhos, nosso Lúcio Luiz.
5: Isso.
8: E nosso ombudsman do papo.
5: Ô, Lúcio, você faz cartoon? É, cartoon não. Como é que chama? Caricatura? Conta pra gente aí. Tem uma curiosidade aqui. O Jair mandou um vídeo do YouTube da 10ª Antonina Blues Festival.
8: Opa.
5: Depois a gente abre pra ver. Antônio Colucci, boa semana, turma. Acabei de passar pela igreja a caminho do aeroporto. Pela igreja. Pela bela igreja
8: Tá D? Caminho do aeroporto.
5: Acho que faltou um... O D ou alguma coisa aqui. Tu falou, ó, ah, é verdade. Você viu o Colucci? Ele ganhou ele a ganhou. Categoria dele,
8: deu
5: cara.
8: Sorte vir aqui, hein? Ganhou a maratona de Ponta Grossa.
5: Falou, ó, o papo deu sorte e consegui até um troféu na duríssima maratona de Ponta Grossa, na categoria tiozão. Colucci, muito bom. 3 horas e 36 minutos de muita subida. O campeão foi o Rafael Magalhães em 2 horas e 39 minutos. Ele que veio de São Paulo também. Colucci ganhou na categoria dele, cara. Pô, parabéns, Colucci. Muito legal, hein?
8: Tem fatinho, ó.
5: Ele que esteve conosco aqui no, na sexta-feira. Tava indo pra maratona e nos deu alegria de nos visitar aqui.
8: E sabe quem tá no Nordeste?
5: Quem?
8: Luiz Fernando. Boa tarde, acompanhando quem? O papo aqui do Nordeste. Hoje em quem? Pernambuco. Um abraço a todos. Ele tá no Sky Bar.
5: Ah, esse é o Colucci, esse ó. É o Colucci. Foto do Colucci campeão na categoria dele. Categoria tiozão, segundo ele mesmo, na maratona. Olá, legal, Colucci.
8: Não que eu queira te contradizer, Luiz, mas o Sky Bar não é em João Pessoa, na Paraíba? Só confirma aí se não é isso. Ou tem também em Recife.
5: Ah, pode ser que seja uma...
8: Uma franquia?
5: Uma franquia?
8: Eu sei que tem em João Pessoa. Daqui a pouquinho a foto do nosso Luiz Fernando. Tá mal aí, hein, Luiz Fernando? Chopinho na mão, 12h22, numa segunda-feira.
5: Brincadeira,
8: aí, né? Aí é belezinha, hein?
5: Aí sim.
8: E o nosso querido Anderson pergunta pro Lúcio, aí começa a conversa entre
5: os ouvintes, sim, né? Entre os ouvintes, que
8: se
5: eu
8: ele
5: acho
8: tem certeza que quer vir trabalhar aqui com o novo chefe.
5: O Anderson
8: fica perdido.
5: Tem propriedade.
8: Olha aí o Luiz, ó. O Luiz
5: Eita, Fernando. Coisa boa, hein?
8: Sky Bar.
5: Parabéns aí.
8: O de João Pessoa, você que é o maior... do Nordeste, um dos maiores do Brasil. Maior, bar em maior altura, sabe?
5: Ah,
8: do
5: entendi.
8: Nordeste. Pode ser que ele esteja aí.
5: Entendi.
8: Muito bem.
5: E Paulo Barriga mandando suas figurinhas hoje com pinguinzinhos com casquinhas de ovo na cabeça.
8: Casquinha Paulo Barriga. De ovo na cabeça?
5: Tipo, o pinguinzinho nasceu e a casquinha do ovo ficou na cabeça.
8: E ele diz bom dia, zumbis.
5: Bom dia.
8: Sabe quem não é mais zumbi?
5: Quem não é?
8: Paraná Clube, Tricolor da Vila. Agora pode começar a Copa. Agora vai dar tudo certo. Agora a prudência do mundo se fez caminho. Porque o Paraná voltou à primeira divisão estadual. Da onde jamais deveria ter saído. Você
5: estava no jogo?
8: Não. Eu vi pela TV Paraná Turismo.
5: Ah, esse, né? Olha lá. Não, vai. Sobe o som. És o fruto de luta e união. Tens a força, o arrojo, a imponência. E o poder da realização. Sabe que eu tenho uma história boa sobre com o hino do Paraná?
8: É bonito ele.
5: Jogos escolares no interior do estado, não vou lembrar que cidade, Paranavaí, talvez, não lembro. E aí fizeram a cerimônia lá, né? Eu trabalhava na Secretaria de Esportes na época, prefeitura organizou. Eu não lembro se foi jogos escolares ou jogos abertos. Aí ia tocar o hino do Paraná, né? Do estado do Paraná.
8: Estado.
5: Soltaram o hino do Paraná.
8: Maravilhoso.
5: Cara, foram uns 30 segundos de perplexidade.
8: Sobe o hino aí.
5: Até que alguém saiu correndo. Hoje eu posso contar isso rindo. Na época foi um problema diplomático sério.
8: Vencemos o Araucária 2-1 de virada. 13 jogos disputados, 11 vitórias e 2 empates. Eita. Maior aproveitamento do Brasil, já que o Palmeiras perdeu. Tá? Temos imagens aí.
5: Olá.
8: Da Vila do Povo.
5: Esse é o gol de pênalti?
8: Esse é o segundo gol. Vai lá,
5: narra lá, Cristiano Castilho. Quem que fez o gol de pênalti?
8: Eu não tô vendo direito. E não lembro quem fez o gol também.
5: É o torcedor, né?
8: Torcedor Paraná. Não foi o Dombrowski. Festa bonita na Vila e a final contra o Paranavaí, fim de semana que vem. Decisão também no estádio do rival de Brito e Silva. Paraná voltando, ano que vem teremos a Fletiba. Paratiba e... O que mais? Qual que é o nome do outro? Paratiba e... Parafletico. E Parafletico,
5: não
8: tá? Então, o Paraná Clube aí, 12, 13 mil pessoas na Vila Capanema, uma festa bonitona. Mas é meio assim de comemorar a volta à primeira divisão, né? Então, eu fiquei meio ressabiado de ir, porque não condiz com o tamanho do nosso tricolor.
5: Entendi.
8: Entendeu?
5: Agora tem a final.
8: Agora tem a final, que não vale muita coisa, porque o objetivo já foi alcançado. E o Grêmio, Juliano?
9: Cara, isso que eu ia falar, você falou agora pode voltar a Copa, agora pode voltar a Copa mesmo, porque o Grêmio ganhou, o Grêmio tá bem, eu tava até pensando, porque agora semana que vem tem um jogo contra o Corinthians, e se o Grêmio ganha e ninguém pontuar no campeonato, o Grêmio fica ali quarto, quinto colocado.
8: Tá tudo muito perto ali, né? Do sexto ao décimo sexto, acho que 1-2 pontos ali só.
9: Não, se o Grêmio perde ontem, fica perto do Z4, se ganha no próximo final de semana, fica perto do G4.
8: Olha aí.
9: Pensando, né?
8: Mas bah, hein?
9: Mas bah. E ontem... Perdão, e ontem, durante o horário do jogo do Paraná, eu tava na final da Suburbana. Lá, Urano contra o Trieste, lá no Manecão.
8: Olha aí!
7: Muito interessante.
8: E aí, você foi assim, de à toa?
7: Eu tô fazendo um documentário sobre o Urano.
8: Que massa.
7: Aí eu conversei com o pessoal lá.
8: Não o planeta, o time.
7: O time Urano, perfeito.
5: E... Cara, seria maravilhoso se fosse um documentário sobre o planeta Urano e você fosse
10: o jogo do Urano.
5: Seria, seria épico.
7: Contar uma relação, né?
8: É. É, você pode abrir o texto.
7: Boa pergunta. Eu não sei.
5: Já que não tinha estádio no planeta Urano, a equipe teve que vir jogar
7: no Manecão.
8: Apresentando o
7: Mas foi muito interessante, o pessoal é muito querido.
8: É legal, suburbano, né? Muito. Sabe que eu, quando comecei na Gazeta do Povo, eu comecei em esporte, né? E eu ia, fim de semana, cobrir suburbana. E eram as coisas mais legais, porque cada personagem, cara...
7: Não, é fantástico.
8: É demais mesmo, assim. Muita história boa.
7: Aí eu fui no treino dele semana passada também, o pessoal super aberto, pô, me deixaram entrar no treino... Conversei com diretoria, com técnico, jogadores, assim, super
8: E esse velho. Documentário é pra faculdade ou é coisa mais...
7: Isso, é pra faculdade.
5: É uma coisa séria.
7: Não, por enquanto é faculdade. Não, por enquanto sou estudante, tô bem com isso. Aí eu tô tendo uma disciplina de documentário, eu decidi fazer sobre isso.
8: Quem tem um documentário muito legal sobre o suburbano é o Eduardo Baggio. Nosso grande cineasta, esqueci o nome agora, já vou lembrar, mas é fantástico, assim, ele acompanha todo um campeonato.
5: Sede do Urano?
7: Esse é o Manecão, então.
5: É, o Manecão. Ô, Cris, olha essa mensagem aqui. Essa mensagem aqui foi enviada hoje de manhã, mas acho que vale a pena ler, hein? 7h50, o Wilson me mandou uma mensagem. Bom dia a todos da CBN.
8: Ah, mais um.
5: Ai, ai, bom dia, Wilson.
8: Bom dia.
5: Aquele abraço.
8: É mais pra frente a frequência.
5: A gente tá fazendo aí o nosso Museu das Mensagens Equivocadas da Rádio do Paraná.
8: É muito bom esse nome. É. Amadoras do Futebol, tá? Um documentário de 2008 do grande Eduardo Baggio. É, ele trata quase de 500 times aí, divididos em 56 ligas do Paraná. Muito, muito legal. Que mais, Beto Pacheco?
5: Não
8: vamos
5: sei.
8: Vamos com os boas da semana? Ou você... Ah, a Bárbara lá no YouTube.
5: Ah, já falou da mamãe dela. Não, já seja ali. Vamos lá, as boas da semana na volta do intervalo?
8: Intervalo.
5: Que daí eu me posiciono adequadamente e aí a gente vai pra lá. Sim, a gente pode chamar o intervalo já ou pode falar do Doguinho.
8: Ah, morreu?
5: Morreu, rapaz.
8: O mais velho do mundo?
5: Sim, ó. Como cachorro é mais velho do mundo. É, o Lazari. Será que é assim que fala?
8: Não sei.
5: 30 anos, ele era da raça Spaniel Anão Continental. Nunca ouvi falar dessa raça.
8: Temos fotos
5: do Doguinho?
8: Do Lázaro.
5: Nasceu no dia 4 de dezembro de 1995.
8: Mais antigo que os nossos dois.
5: Cara, era
8: aqui,
5: Doguinho, juntos, Doguinho, gente boa, né? Sagitariano.
8: E era anão, é. Anão Continental.
5: Anão Continental.
8: É um paradoxo, né?
5: Olha a carinha dele aí, ó. 30 aninhos.
8: Tava meio mal aí.
5: Tava com a língua de fora já. Aí já tava. Após a morte de sua primeira tutora no início deste ano, ele viveu por um tempo em um abrigo de animais na França.
8: Tadinho.
5: Mas logo conquistou o coração de uma nova tutora que procurava um animal de estimação para a mãe. Mas acabou levando Lazari para casa e o apelidando de Vovozinho. Durante as poucas semanas que conviveu com o cachorro antes de sua morte. Após a morte de Lazari, o cachorro mais velho do mundo se tornou o Chihuahua Spike, que nasceu no dia 30 de novembro de 1999 e também sagitariano.
8: Sagitariano?
5: É isso.
8: O Spike é sagitariano.
5: O Spike e o Lazari, os dois sagitarianos.
8: Por isso que vive muito?
5: É, deve ser, não sei.
8: A gente estava fazendo essas... Tem talvez uma lenda urbana, né? Sobre um número de anos que é projetado pro cachorro, né? De ano de humanos. Aí dizem que é 7.
5: É, mas é uma lenda, né?
8: 30 daria 210 anos.
5: É.
8: Highlander mesmo, né?
5: Faz muito sentido.
8: Faz muito sentido, hein? É, muito bem. Vamos para o intervalo?
5: Vamos para o intervalo.
8: Você continua na nossa audiência. A gente vai pro intervalo, tá bom? Depois, Beto Pacheco, tem as boas da semana.
5: Tem.
8: É...
5: Tem que continuar o nosso Battle Royale.
8: Battle Royale, vamos para as semifinais. Tem novo livro de Rui Castro pintando para aí de crônicas, hein? Ó, que legal. E mais impressões sobre o Festival Curitiba com o Felipe... Como é que é? Felipe Volicek. Isso aí, tá bom? A gente já volta. Fica aí.

0: Eles vieram em clubes e também sozinhos. Todos movidos pela paixão por carros que marcaram época. Mais de 500 veículos antigos e motos se concentraram no Beach Club Águas Claras, em Matinhos. Depois, os participantes seguiram em comboio por cerca de 20 quilômetros até o Centro de Eventos de Guaratuba. O momento mais marcante foi a passagem pela Ponte de Guaratuba, o mais novo cartão postal do Paraná e uma das maiores e mais importantes obras do estado nos últimos 40 anos.
1: Hoje a gente tem a satisfação de poder estar fazendo este evento graças à ponte. Porque se fosse para passar de ferribote, a gente ia terminar, eu começava na sexta e terminava na segunda-feira só o evento.
0: Após o desfile, as relíquias ficaram expostas para visitação e admiração do público geral. A programação gratuita também contou com atrações musicais e praça de alimentação com food trucks.
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0: Muito bem, já estamos de volta com o papo nesta super segunda-feira Freestyle, por aqui falando de assuntos diversos, correlatos ou não, e sempre com a sua grandiosa participação, beleza? Beto, só registrando aqui, o Luiz Fernando, ele disse que era em Jampa mesmo, tá? Em João Pessoa, que teve ontem lá no Sky Bar, e hoje ele tá correndo nos Jogos dos Aposentados da Caixa, em Paulista, Pernambuco. Então, assim, a segunda-feira dessas pessoas é maravilhosa.
1: Essa é a meta.
0: Que inveja boa de vocês. Viu? Mas que bom que estão acompanhando o papo. Sigam assim. Chegou a hora, então, das nossas boas da semana.
2: É isso aí, com vinheta.
0: Soltou.
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2: Eu gosto muito desse cenário. Fico aqui dançante, na verdade. Vamos às boas da semana, Cristiano Castilho. Nesta quinta-feira, chega aos cinemas, né? Natal Amargo. Já teve Natal Amargo, Cris, alguma vez? Um Natal Amargo?
0: Assim? Não, não. Eu também não me lembro. Normalmente, pra mim, é uma coisa meio melancólica, eu não gosto muito. Assim, não, mas amargo não.
2: É, eu tô mais tranquilão. Os meninos aí, Felipe, Giovanni.
4: É um dia bom, né? Eu gosto de Natal.
5: Eu amo Natal.
2: Docinho? Você ama Natal?
4: Amo.
2: Então, beleza. Olha só. Só que o Natal Amargo, do qual estamos falando, é o novo filme do cineasta espanhol Pedro Almodóvar. Né? Tá bom, meu acento? O longa que acabou de integrar a mostra competitiva do Festival de Cannes conta a história de uma publicitária lidando com o luto após a morte de sua mãe, explora como a ficção e a vida real são inseparáveis, algumas vezes de forma dolorosa. Almodóvar é assim sempre, né?
0: É.
2: É isso aí, você é basicamente Almodóvar e tem mãe. Tem mãe, tem dor e tem tristeza. Trata-se do 25º longa-metragem de Almodóvar e sua volta a filmar em espanhol após seu primeiro filme em inglês, O Quarto ao Lado, de 2024.
0: É um filme com bastante autorreferência, né? Pelo que eu vi nas críticas de fora. Teve uma pré-estreia aqui no Cine Passeio, com exclusividade só aqui, mais uma cidade do Brasil, acho que foi o Rio de Janeiro. E eu gosto muito, assim, mas que parece que ele tá falando dele mesmo em algum momento. Isso, às vezes, significa que tá indo meio que pro fim de uma carreira, né, Felipe? Você aqui,
4: Dor e Glória foi muito isso, né? Mas acho que Dor e Glória é um dos filmes mais fortes dele, assim. E acho legal aqui no Brasil, porque eu acho que ele tem um diálogo muito grande até com a estética noveleira, né?
0: Uhum.
4: Os filmes dele parecem muito novelas, assim. Então, eu acho que tem... bem interessante isso.
2: Você sabe que eu vim de vermelho hoje, mas já mudou, né? Na sexta-feira, pessoal, o Macro Bar e Pista cedia o evento de discotecagem Pista Quente, ao qual serão rodados discos de diferentes locais do Oriente ao Ocidente. Já
0: globando tudo.
2: Vai até o Alasca, de tudo que é lado. Em um sistema de amplificação fabricado de forma customizada para o espaço e para os vinis que serão tocados.
0: Legal, hein?
2: Boa.
0: Evento quente no Pista.
2: Evento quente, aí vinil, tá aqui ao lado, no Macro Bar e Pista. No sabadão, aí, olha só, isso aqui é legal, hein?
0: Legal.
2: Esse final de semana, o palco do Teatro Positivo recebe a peça Tom Jobim Musical, escrita por Nelson Mota e Pedro Brício, e dirigida por João Fonseca. O João Fonseca tá dirigindo...
0: Não é
2: o tenista. Mas ele tem dirigido...
0: Aliás, venceu o Roland Garros ontem, a primeira partida.
2: Venceu, tá na segunda fase, segunda, né? E fazendo o musical aí do Tom Jobim.
0: Pô, cara. Jovem, né?
4: O cara é bom, é
2: versátil. Cara, muito versátil. A trama narra a trajetória do artista desde a juventude na Praia de Ipanema até a conquista do mundo com a bossa nova, passando aí por sua relação com nomes como Vinícius, João Gilberto, Elis Regina, Frank Sinatra e muitos outros. O espetáculo conta com duas sessões no sábado, a primeira

0: 4 da tarde. E a segunda, às 8 da noite, mano, domingão, às 7 da noite. Ingressos pelo Disque Ingressos. Ó, imagens aí pra quem tá no YouTube e na TV. Olha, caramba, o Vinícius tá muito... É o... Como é que é o nome dele?
1: Eu não vi.
0: Aquele ator ali? O Otávio Miller? Parecia muito Otávio Miller.
1: Ah, pode ser. É humorista, né?
0: Cara, que ele tá fazendo um quadro no Porta dos Fundos, onde ele é um ex-governador do Rio de Janeiro que comenta cinema, que é um espetáculo. Ele aparece com uma tornozeleira eletrônica.
1: Acho que é ele mesmo.
0: É muito bom, cara. Oh, ele tá muito parecido com o Vinícius. E também no sabadão, dia 31, Era Uma Vez Palmares, o tambor que contava zumbi, no Portão Cultural, lá, o auditório Antônio Carlos Craide, que fica ali do ladinho do terminal do Portão, no sábado e no domingo, às 3 da tarde, realizado aí pela Companhia Transitória. A produção busca transformar o palco em um quilombo vivo por meio de jogos de cena e do som do berimbau. Entrada modo 0800, gratuita, entrada franca. Beleza?
1: Beleza!
0: Então, são boas?
1: Boas.
0: Vocês acharam que foram boas?
1: Boas porque são de diversos aspectos culturais, né? Tem teatro, tem filme, tem...
0: Baladinha.
1: Baladinha. E o Macro Bar é bem legal, viu? Um
0: é, não conheço bom, ainda.
1: Né? Divertido.
0: É isso. Roda a vinheta para eu voltar para o meus assentos.
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1: Sabe o que é bom? É quando o nosso ouvinte acompanha em tempo real aqui, ó. O Colucci. Era em Campo Largo a igreja, ele diz. E sobre Harry Potter, recomendo ler e assistir depois. Senhor dos Anéis, lá vem o Colucci crítico aqui, ó. Não consegui passar de 5 minutos, melhor sonífero do mundo. Faltou um chá de lembas aí pra você, Colucci, pra você entrar no clima. E ele disse que já está em Pinhais esperando pra partir e, claro, ouvindo o papo. Muito bom, hein?
0: Bom demais.
1: É, a gente falou de cinema rapidinho, tem uma nota legal aqui, Beto Pacheco. Uma plataforma de streaming... chamada Tela Brasil, voltada exclusivamente a obras audiovisuais brasileiras, vai ser lançada no sabadão, dia 30. Muito, muito legal e importante essa iniciativa. De início, ó, o serviço terá mais de 500 filmes brasileiros, mas a expectativa é que esse número seja ampliado gradualmente. A assinatura do Tela Brasil é de grátis, 0800, e o cadastro será vinculado ao gov.br.
0: Que legal.
1: Muito bom. Então, uma conta simples. Todo mundo quase já tem esse cadastro, né? Que concentra todas as contas, aí é só você clicar lá e vai ter 500 filmes nacionais à disposição. Tá aí a logo, né? A telinha aí de exemplificação. Muito bom fazer circular os filmes nacionais. Fiquei curioso pra ver o que tem desse catálogo aí, né? Tem coisa boa.
0: É. Assisti Hamlet esse fim de semana. Não tinha assistido ainda.
1: Esse eu não vi ainda.
0: É. Legal.
1: Legal.
0: É isso. É. Próxima pauta.
1: Legal.
0: Sim. Legal.
1: É. Sim. Muito bom. É, falamos do Doguinho. Rapaz, é assim... A gente sabe, né, que faz homenagem não, mas a gente valoriza os nossos estagiários por aqui, não é? Toda semana, oportunidade de cada um deles aparecerem, né? Deixar o nervosismo de lado, fazer parte de um programa ao vivo, acho que é muito legal. Mas a gente dá uma zoadinha também. Né?
0: É.
1: De novo, sabe que o Juliano é nosso cinegra também no programa Fluxo Paraná, Conversas Sim. e Passeios, que eu faço com o Ivan, com ele.
0: Já sei.
1: E sabe que a gente, o Fluxo é na rua, na Sim. maioria das vezes. Então,
0: como diria Caco Barcelos, os desafios da reportagem.
1: Da reportagem. A gente está sujeito ao que acontece em tempo real. E como é plano de sequência, não para de gravar. Por mais que coisas muito inusitadas aconteçam.
3: Desafios físicos, né?
1: Físicos, inclusive.
0: A cidade colocando os desafios.
1: Você ficou com marcas do jornalismo no seu corpo, não é isso?
3: Nas costas, inclusive.
1: Nas costas, inclusive. Vou pedir para o Alan rodar ali.
0: Temos
1: só para o pessoal entender, daí eu explico.
0: Solta lá. Solta lá. Deixa eu não vi ainda.
1: O áudio?
0: Cristiano. Tem que ter áudio,
4: enfim, dificuldades, aí. Pudesse até fechar.
0: Meu.
4: Fluxo Paraná, conversa e passeios é assim, não tem problema.
0: A placa coitado, Juliano, sobreviveu a placa?
1: Vai acabar lançando.
4: Bom, tem problema.
0: Enfim.
1: Muito mais uma vez.
0: Que barbaridade.
1: Que barbaridade.
0: Ai, cara. Olha lá.
4: Enfim, dificuldades, pudesse até fechar.
0: Gente, foi uma
1: pancada.
0: Para quem tá no rádio, o Cristiano entrevistando o Eros, né? Do
1: Ocento.
0: Ocento. E o Juliano, que não tem espelho, né?
1: Não.
0: Não usa. o retrovisor atropelou uma placa da prefeitura.
1: Podia ter um retrovisorzinho, né? Vamos bolar isso. Assim, ele tava olhando para trás, só que pro mesmo lado. Aí eu falei, ele vai ver a placa. Daí não olhou. Aí não sei se vocês perceberam, para quem assiste na TV e no YouTube, que eu tento fazer o sinal com a sobrancelha. Mas aí é tarde demais.
3: Milissegundos antes. Eu até percebi na hora, mas...
1: Olha lá, ó.
0: Muito bom, cara.
1: Enfim, Juliano, desculpa a brincadeira, mas é momento, né? Momento histórico.
0: Muito bem.
3: Eu achei fantástico, eu tava até assistindo depois, que é legal que o Eros, na hora, quando tem o acontecimento, a gente... Tu tenta continuar o programa. E o Eros, na hora, puxa. Olha minha mãe ali no canto.
1: Ah, é.
3: Do nada.
1: Aí, do nada, ele encontra a mãe dele.
0: A mãe,
1: aí, a mãe dele tá lá no canto. Muita coisa acontece quando a gente tá na rua. Né?
3: Não, bom. Muita coisa. Foi muito engraçado.
1: Tuas costas passam bem? Tá tudo certo? Passou um gelol?
3: Não, passei aquele creminho de...
1: Salompas.
3: Salompas.
1: A placa também passa bem, segundo a URBS.
3: Tenho certeza.
1: Tá tudo certo.
0: Vamos providenciar no kit rua pra galera aí. Já leva um salompas.
1: Um protetor cervical, um negócio assim. Mas valeu, Juliano. Desculpa, é brincadeira, mas eu não poderia deixar de perder essa, viu?
3: O Murilo,
1: essa semana tem mais.
3: O Murilo, outro estagiário, ele comentou comigo: não, eu falei pra colocar esse no papo de segundo. Daí eu já vim um pouco preparado.
1: Olha aí.
3: Já vim um pouco preparado mentalmente, que eu sabia que
1: sabe que altas ideias rolam ali na redação, né? Então, sim, não poderia deixar de passar.
0: Então, quem venceu essa disputa aí no Battle Royale? Juliano ou a placa? A placa venceu.
1: Diz que o Juliano tá emplacando todas.
0: Tá, né? Essa aí foi a vitória do Juliano.
1: Vamos voltar ao nosso Beto?
0: Vamos. A semifinal. Onde?
1: Semifinal.
0: Não sei, são as semifinais agora? Quem que vem nas semifinais?
1: Quem venceu das duas? Vamos ver. Era o Darth Vader com...
0: Era Darth Vader versus... O segundo, gente. Peter Parker. Eita, aí é uma...
3: Briga boa.
0: Aí é briga boa, porque daí é um protagonista com um antagonista, né? Aí é um maniqueísmo.
1: Olha aí.
0: Do mundo nerd. Caramba, não sei.
1: Numa batalha também seria complicadinho.
3: Seria complicado. Nos dois sentidos, né? Personagem e batalha. Eu vou de Homem-Aranha, né? Até porque eu sou igual a ele, então defender os meus.
1: Defender os seus.
3: Defender os meus. Primeira vez que eu vi ele na redação, eu pensei, puta, mas eu já vi essa cara.
0: E algum esse zoião branco aí, eu tinha certeza.
3: Tá me lembrando alguma coisa.
0: Daí ele disparou a primeira teia e falou...
3: É ele.
0: Jornalista também. É, foto pendurada no
3: chegou atrasado, ofegante, assim.
0: Tirando foto pendurada no teto, né?
1: Olha aí.
0: É.
1: Olha aí, o Felipe Zoli.
0: O meu argumento é que seria o Peter Parker pelo seguinte... O Homem-Aranha segura a revistinha, como eu chamava, o gibi sozinho, né? O Darth Vader precisa de outros elementos em volta. Tem o Luke Skywalker, Han Solo, ele faz parte de um todo.
1: Tem razão. Mas o Darth Vader é mais persuasivo, não é não? Tem uma coisa de poder mental ali, mas...
0: Poxa, que luta difícil, gente. Rapaz, você aí que nos ouve, Darth Vader ou...
3: Mas o Homem-Aranha, quando o Peter Parker virou Homem-Aranha, tem o seu carisma, né? Ele vira um comediante, assim.
0: Tem também.
3: É um nerd que encontra a sua força, né? De certa forma, assim.
1: É isso. Então,
0: é isso, tá bom. Beleza. Peter Parker...
1: Convenceu.
0: Vitória de...
1: Peter Parker.
0: Ou do Spider-Man. Vitória de Spider-Man passa para a próxima, para a final. E a outra era a Lisa Simpson, que ganhou contra... Gente, a nossa memória não pode estar tão ruim assim, né?
1: Spock. Contra Spock.
0: Ah, Spock.
1: Spock.
0: Spock.
1: Então, afinal é?
0: Spock versus Homem-Aranha. Spider-Man.
1: E aí, cara? Vamos lembrar assim, hoje é o dia do orgulho nerd.
0: Nerd. Acho que Spock é mais nerd.
3: Com certeza.
0: É nerd. Spock é mais nerd.
1: Define num gesto, né?
0: Define num gesto.
3: A definição de nerd é o Spock.
0: É, né?
1: Então temos o campeão?
0: Então, a vitória é de Spock no primeiro Battle Royale do papo. Muito bem, parabéns, Spock. Nós vamos mandar para a sua casa.
1: Vamos entrevistar ele.
0: Uma lasanha, um pedaço de lasanha do Pantera ali. Mas fica tranquilo, não vai ser aquele que está ali no potinho do Pantera.
1: E semana que vem é sobre parques, não é?
0: Parques, é isso. A batalha de parques.
1: Isso. Parkour.
0: Parkour. Parcão.
1: Já esquecemos o que a gente falou. Parquinho.
0: Peter Park.
1: Peter Park.
0: É o que mais que tem?
1: South Park.
0: O coreano lá também.
3: Park Chan-wook.
1: Park Chan-wook.
0: Park Chan-wook, South Park.
1: Mande sugestões
0: todos
1: pra gente.
0: Todos os parques podem, vão entrar.
1: E sugestões de Battle Royale também. Algum tema isso. Que você queira, assim, que a gente discuta e, né?
0: É, que é importantíssimo discorra. A gente fazer uma batalha para chegar no principal nome. Mensagem chegando, Cristiano Castilho.
1: Olá, quem tá com a gente?
0: Voltou, Marcos Black.
1: O Black tava com... Peraí que eu perdi.
0: O Marcos Black falou, finalmente estou de volta me recuperando de alguns problemas de saúde. Ô, Black, espero que seja tudo bem, cara.
1: Melhoras aí,
0: aquele
1: Marcos.
0: Aquele abraço.
1: Que bom que você tá de volta.
0: Que bom, seja bem-vindo.
1: E a Elza, ó, bom dia aqui, ouvindo atentamente o papo. Admiro Almodóvar, resenhei boa parte dos filmes desse diretor e cineasta incrível. Resenhas publicadas, Julieta, O Quarto ao Lado, Mães Paralelas, entre outros. Ó, que legal.
0: Que legal mesmo.
1: Parabéns pelo programa, diz aqui a Elza Maria. Valeu, Elza. Valeu, Elza. Vamos dar uma olhada aí nos textos, hein?
0: Eu gosto muito de A Pele Que Habito, que é dele?
3: Muito bom.
0: A Pele Que Habito.
3: É mais diferente dele.
0: É, eu acho isso um filme.
1: Uma coisa de quase ficção científica ali, né? Que é interessante.
0: É com Bandeiras?
1: É.
3: É um
0: Bandeiras,
3: filme bem, né? Agoniante, né? Lembra até um Yorgos Lanthimos, assim, isso. Bem diferente de tudo que o Almodóvar já fez, né?
0: Baita
3: bem,
0: filme.
3: Bem corajoso.
0: Eu acho que é o meu preferido dos que eu vi.
1: O Lúcio Luiz diz assim, ó, Spock e Peter Parker num planeta deserto e começa o Pon Farr. Trackers estão rindo e chorando enquanto vocês não entendem.
0: Exato, não é isso aí. É isso. A gente não entendeu bulhufa.
3: Pior que eu já assisti toda a série antiga, praticamente,
0: que
3: faz muito tempo.
0: O que é um Pon-Farr?
3: Ah, eu não lembro nada.
1: Cara, Planeta Urano?
0: Pon-Farr?
1: Planeta Urano?
3: Eu assistia com meu pai, meu pai via com o vô dele.
0: Vamos descobrir aqui, peraí que eu tô... A IA vai me ajudar aqui.
1: Putz, o Jair mandou uma
0: aqui. É um ciclo biológico inevitável da espécie vulcana.
1: Ai, vulcano.
0: Porque o Spock é vulcano. É vulcano? Acho que é. Ele força o indivíduo a acasalar devido a um desequilíbrio químico severo no cérebro, que se não for resolvido, resulta em um colapso emocional e na morte.
1: Ali, sério, então?
0: Então, assim, ele precisa amar. Ele precisa de amor.
1: Um bom far.
0: Naquele momento.
1: Bom far.
0: Isso aí seria com uma aranha.
1: E ele mandou o currículo aqui, viu? Depois a gente vai dar uma olhadinha, beleza?
0: O que daria num acasalamento de um vulcano com uma aranha radioativa? Essa é a pergunta que fica, né?
1: Isso...
0: No planeta Urano.
1: Olha, mais mensagem.
3: Dando uma volta. No meio do jogo, né?
0: Ainda bem que eu não sou.
3: No meio do jogo.
0: Ainda
3: do
0: bem
3: mesmo.
0: Que eu já passei a minha fase de estagiário, senão eu tava eliminado. Mais fácil.
1: Alaís, ó, muitas mensagens chegando. Que bom, gente. Eu na sexta assisti a reprise do papo e vi o Colucci. Achei bem bacana. Quando estiver aí por perto, vou também.
0: Venha.
1: Mas venha, Laís. Quem sabe levar novamente o bolo de chocolate.
0: Já falei, gente. O sofá é aqui, ó. Nosso sofá amarelinho com almofadas roxas.
1: É pra todo mundo.
0: É pra todo mundo. Vem assistir o programa. Tá tudo certo.
1: Maravilha.
0: Essa semana a gente tem umas entrevistas bem legais também, né?
1: O que tá rolando aí, Alan?
5: Almodóvar cantando.
0: Nossa, ela desenterra uns negócios também que eu vou te contar.
1: Almodóvar?
0: Olha só, rapaz. Eu achei que era o Denorex 80. Achei que era o Alexandre Nero, Maurício Vogue, Rosane Staves e grande elenco.
1: Muito bom, hein? Tá super colorido também, né? Maravilha. Vocês trouxeram mais alguma coisa? Ah, vamos voltar a falar do Curitiba, né? Eu sei que tem mais coisinhas. Uhum. Querido Felipe Vorlicek esteve lá no sabadão acompanhando todos os shows. Primeiro foi o festival musical da vida dele, foi com a sogra. Então, uma experiência inesquecível.
0: Tem uma questão aí, né? Ele não tem parâmetro de comparação também, né? Que é o primeiro.
3: Falar então de Dominguinho, né? Acho que foi a principal atração da noite, ficou por último. Foi um show espetacular, assim. Foi muito bom, encerrou a noite. O principal, assim, é uma parte que eu gostei muito, é que deixaram o JP, eu acho que dos três, assim, acho, na minha opinião, que tem uma, é muito talentoso, assim, é o que tem mais talento. Teve um momento do show que eles falaram, não, vamos deixar o JP cantar, daí ele cantou Ouro Marrom, né? Se não me engano, é Se Meu Peito Fosse o Mundo, o nome do álbum. E foi muito bonito, assim, ele tem uma voz muito boa. Encerraram com Pobres e Destrutíveis, isso eu adorei, que é a versão que eles fizeram da música do Chorão, né? E eu pensei que não iam cantar, acabaram cantando e cantaram ela inteira. Que no disco não é a versão inteira, né? Uhum. Então encerrou com chave de ouro. Acho que a única coisa que eu tenho uma crítica, vocês conseguem ver que tem os telões ali, né, nas imagens. E todos os artistas, como é um festival, também tem seu aspecto visual, né? E muitos artistas se esforçaram para fazer bons telões, assim, boas artes. Inclusive conheço gente que foi contratada aqui de Curitiba para fazer. E no do Dominguinho foi só vídeos gerados por IA. Pelo menos essa é a impressão que eu tive. E acho que por ser a principal atração da noite também. E pelo tamanho que eles têm, foi, eu acho que o pessoal estava mais animado e conhecia mais as músicas de todos os artistas acho que faltou esse cuidado visual, assim. Apesar de amar Dominguinho, foi o que eu tava mais esperando. Esse o Danda Frango Elétrico daí, que foi na ópera mesmo e foi ótimo. Acho que basicamente isso, assim, dos shows.
1: Legal o show da Ana, é.
3: Muito bom o show da Ana, eu consegui chegar antes, né? Você faz as suas escolhas, é massa, ali, bicho. Como é festival, né?
1: Fiquei ali, uma banda super bacana também.
3: Bem, bem balada, assim, tudo escuro. Foi bem legal. Fiquei lá na beirada, consegui chegar antes de todo mundo. Fiquei lá grudado no palco. Foi bem limão. Não tacaram latas, mas tacaram uma gravata, né, na Frango Elétrico. Tem uma hora que ela se joga no chão, tacaram uma gravata. Ela botou depois. Foi bem divertido. Eu gostei, assim, mas não tem essa comparação, né?
0: Jogaram uma gravata.
1: Nossa, eu vi um show dela no basement. Pouquíssima gente.
0: Esse lance do visual, acho importante a gente reforçar, que foi aquilo que eu disse do show do Drexler na quinta-feira passada. O cuidado visual de roteiro, de que imagem entra em que momento, como ela entra, por que ela entra, o movimento dos outros músicos, né? Como que essa conversa acontece. Tudo bem que num festival é mais complicado, bem mais complicado isso, né, do que num show próprio que o cara planeja aquilo. Mas eu acho que tá faltando um pouco nos shows que eu tenho visto, assim. Tá um pouco de lado isso. Tô falando dos shows médios, né? Se você vai pro Titãs na Pedreira, foi incrível. Então você pega o do Gilberto Gil, incrível também. Mas eu acho que a gente tem que... Os artistas, digamos, de porte médio, tem que começar a tomar um pouquinho mais de cuidado nesse...
1: E às vezes o mais simples é o mais fácil, né? Quando não tem muita produção, faz o básico ali, uma luz bacana, né? Um negocinho pontual.
0: E o lance da criatividade. No show do Drexler, uma coisa mega simples, lindíssima. Ele colocou... Eu não lembro se eu falei isso aqui na semana passada, mas vou falar agora. Um dos tambores da percussão, porque o tambor no show dele é muito importante, porque são os tambores do candombe, ele colocou uma câmera dentro, apontada para a pele, por baixo da pele. E de cima ele colocou uma luz iluminando a pele. Então você via a mão do percussionista na contraluz da pele. Cara, simples, mas lindíssimo. Então é isso, não é uma coisa de grana, não é disso que a gente fala.
1: A gente recebeu o Marcelo Calado esses dias, baterista da trilogia C do Caetano, e o que foi comentado também, eu lembro do show deles aqui, e o único cenário do show do Caetano aqui foi uma Asa Delta. E fazia todo sentido para a música, uma Asa Delta em cima do palco colorido, e era só isso, assim, inesquecível.
0: Como é o cenário do Ficções, da Vera Holtz, que é uma pedra.
1: Uma pedra.
0: A pedra vai se desfazendo e tem todo um porquê do jeito que aquela pedra vai se posicionando no palco.
3: E o Dominguinho, eles até têm a questão cenográfica que eles montaram, né? Aquelas casas bem do período colonial, parece que teve todo esse cuidado, só que daí na hora da imagem que vai pro telão, acho que teve essa...
0: Gera um contraste, né?
3: Gera um contraste, porque...
0: É uma música, vamos dizer, tão, no bom sentido, brejeira, tão, né, regional, com o cuidado... essa conversa com a cultura popular e você vai pra IA na outra ponta, talvez não combine muito mesmo.
3: Tão humano, né?
0: É.
3: Pois é, semana passada, até aproveitando, eu fui no show da Vanessa da Mata e o que mais me chamou a atenção foi exatamente esse cuidado com o palco, com o roteiro, o que fazer no palco, que eu achei fantástico, tava lindíssimo, assim. Foi um cuidado muito legal que ela teve.
0: Bacana, muito bom.
1: E falando em música, ó, que legal isso aqui. Anunciado um documentário sobre os bastidores da produção do álbum Transa, do Caetano Veloso, um dos maiores clássicos da nossa música. Marcado por uma melancolia gerada pelo exílio, né, em Londres, esse disco representa os momentos mais difíceis da vida do Caetano. Musicalmente, é marcado por um experimentalismo que o inseriu na lista de grandes obras da história da música brasileira. Terá direção de Renato Terra e produção de Paula Lavigna, esposa do cantor e compositor. E o filme aborda todo o processo de concepção e composição do álbum, termina no show de lançamento no Teatro João Caetano, no Rio de Janeiro. Os maiores álbuns da história da nossa música, 72, né? O Transa, maravilhoso, um documentário sobre os bastidores da produção. O álbum que ele voltou a fazer show, né, em 2022, por conta dos 50 anos, um showzão, participou do C6 Fest, enfim. Muito,
0: e
1: muito
0: juntou
1: legal
0: a banda, né, ou pelo menos parte da banda. Eu lembro que o Jardim acho que participou também,
1: exato,
0: da galera que participou da produção.
1: O Jardim foi o arranjador de cordas, né, foi, de violão, acho que foi isso.
0: Por falar em música, o jornalista e escritor Rui Castro, conhece Cristiano Castilho?
1: Já entrevistei, inclusive.
0: Olha só. Lança no dia 14 de julho o seu novo livro de crônicas. Imparável, Rui Castro. Atual vencedor do Jabuti, né? Com um livro de crônicas sobre Tom Jobim, venceu o livro do ano. O livro se chamará Eu Gosto de Música. Eu também, Rui. A obra reúne textos sobre samba, carnaval, bossa nova e jazz e busca transportar o leitor aos palcos, estúdios de gravação e camarins do século XX por meio de uma narrativa sobre a formação daqueles gêneros, além de abordar histórias de nomes como Tom Jobim, Gal Costa, Noel Rosa, Carmen Miranda, Billie Holiday, Frank Sinatra, Charlie Parker, Charles Mingus e Thelonious Monk.
1: Muito bom.
0: Legal, hein?
1: Muito legal.
0: Ó, já tem até a capa. Nossa, parece a capa daqueles discos antigos. Lembra? Tinha os discos dos anos 70, das novelas dos anos 80.
1: Da Polisson.
0: É. Né? Uhum. Bem legal.
1: E um quesinho psicodélico também, que tem. Gostamos. Mais um. Rui Castro. Ele não para, não, né? Não média para, de um por ano para, aí, né? Para, Rui não. Castro.
0: Vamos tentar mais uma entrevista com o Rui?
1: Bora.
0: Vamos, né? Pra falar só de música. Só se lê o livro. É sempre assim. Só se lê. Eu falei, né? Cada vez que a gente tenta uma entrevista com o Rui Castro, ele responde, já leu o livro?
1: Justíssimo, né?
0: A gente fala, estamos lendo.
1: A Laís aqui, a gente tá falando de banda, de música, diz o seguinte, sugestão de entrevista, a banda Os Geriatras.
0: Opa!
1: Quem sabe eles se animam e abrem a agenda aqui em Curitiba. Talvez pro nosso Paraná Sessions, Os Geriatras.
0: A gente já tá quase podendo fazer cover.
1: Eu conheço uma banda, como é que era o nome? Espalho dos Johnsons, que eram só neurocirurgiões, os membros. E eles tinham personagens, daqui de Curitiba.
0: Tinha inclusive também os Engenheiros do Havaí.
3: Que eram os arquitetos, né?
0: Que eram arquitetos. E os Inimigos da KP.
1: Inimigos
0: da
1: do
0: HP,
1: fim.
0: Também,
1: da
0: que HP. Eram engenheiros.
1: Era os inimigos, né? Da HP, do fim, do rei.
0: Não, tinha os Inimigos do Rei. Era a banda do Mosca? Inimigos do Rei? É, né?
1: É isso aí.
0: Do Paulinho Mosca. Eles estão voltando. Vai ter show. Vai ter, mas show. Acho que sem o Mosca. E tem o Mosquito.
1: Um Mosquito.
0: Que tá fazendo o Zeca Pagodinho.
1: Exato.
0: É gancho, só, link atrás de link, gancho atrás de gancho.
1: A gente vai terminar com uma notícia curiosíssima aqui. Qual porque é? A rádio britânica Caroline anunciou, por engano, a morte do rei Charles. Certamente alguém foi demitido depois disso, né? Um erro foi atribuído a uma falha informática no sistema de emissão da estação. É sempre essa desculpa, né? A falha no sistema e tal.
0: É um estagiário, viu? Vocês fiquem espertos.
1: Segundo o responsável pela transmissão, foi ativado, por engano, o protocolo interno de morte de um monarca. Então, eles têm um protocolo que se chama morte de um monarca. Tá, e foi ativado. Esse é um botão.
0: Isso
1: assim,
0: incrível.
1: Procedimento de emergência padrão nas rádios
0: britânicas.
1: Um botão
0: vermelho, assim. Morreu o monarca, aperta o botão.
1: Procedimento padrão nas rádios britânicas para o caso de falecimento do rei. Então, todas as rádios devem ter um botãozinho ali embaixo da mesa, talvez. Você aperta e...
0: Caramba, isso
1: The King's Dead.
0: Isso é muito The Crown. Né?
1: Não morreu, tá?
0: Não morreu.
1: Tá vivo ainda.
0: Olha lá.
1: Alguém foi demitido. A rádio Caroline.
0: Gente, eu não sabia dessa informação que tem um
1: Sabe que jornais têm obituários já prontos também,
0: claro,
1: né? Todos eles, portais, jornais. E às vezes eles duram uns 10 anos, assim, sem que é atualizando.
0: O Niemeyer deu uma
1: Nossa
0: canseira.
1: Nossa senhora, foi.
0: O Sarney tá andando também.
1: Sarney já é atualizado todo
0: Nossa
1: dia.
0: Nossa senhora, faz tempo.
1: Tem muitos. Muito bem, vamos nessa, Beto. Você quer falar mais alguma coisa? O Julian trouxe mais alguma informação? Fica à vontade. Isso,
3: é. Eu trouxe uma notinha meio séria aqui. É sobre mudanças climáticas, inclusive. Eu acho que é um ponto interessante a gente dar uma conversadinha. Porque saiu um levantamento na Agência Brasil que 85% dos brasileiros já são afetados pelas mudanças climáticas.
1: Uhum.
3: Interessante, os dados eles foram obtidos por meio de uma pesquisa feita com 2.600 brasileiros e foi divulgada agora pela Agência Brasil. Então, 8 em cada 10 entrevistados na pesquisa afirmou notar interferências das mudanças climáticas no cotidiano deles. E quase metade afirmaram que esse impacto é muito grande. Interessante, entre as três principais reclamações dos entrevistados estão ter que arcar com os custos de vida maior por causa das mudanças climáticas, problemas de saúde física e dificuldades em acessar o local de trabalho.
1: Então, quando a coisa começa a ser sentida dessa forma, ela ganha outra dimensão, né? E talvez só assim mesmo para as pessoas se ligarem no que está rolando. E, aliás, vem super El Niño aí também.
3: Então.
1: Vamos lá. E, Felipe, valeu demais pela sua participação, tá? Muito mais festivais para você, com a sogra, com sem a sogra.
3: Muito obrigado, viu? Primeiro festival e primeira vez no papo, né? Então, quero agradecer.
0: Primeira vez?
3: Primeira vez, tá certo.
1: Ele participou antes.
3: Não.
0: É,
3: primeira vez.
0: Seja bem-vindo.
3: Obrigado. Me senti muito bem acolhido aqui.
1: Tá bom. Uma dica para encerrar, alguma coisa? Se hidratem.
3: God save the king, né?
1: Isso.
3: E se hidratem.
1: Isso. Valeu, Beto Pacheco.
0: Valeu, tem que terminar tocando Pink Floyd.
1: Boa.
0: Vai, separa aí um Pink Floyd. Valeu, galera. Um beijo pra todo mundo. Semana só tá começando. Deixa separadinho aí o cachecol. Pensem seriamente em se vacinar contra a gripe, não é? E é isso. Bom demais.
1: Sempre. Recadinho, quarta-feira tem uma entrevista que promete ser muito legal com o neto de Nelson Rodrigues, o Sasha Rodrigues, tá? Ator, produtor, divulgador da obra do avô. Muito bacana, quarta-feira.
0: Ele, que o nascimento dele foi transmitido no Jornal Nacional, não foi?
1: Não sei.
0: Ah, é outra Sasha. Confundi. Confundi
1: isso. A Sasha da Xuxa? É difícil falar isso, hein? Xuxa, a Sasha
0: neto
1: quer fazer xixi.
0: Nelson Rodrigues.
1: Fala,
0: aqui.
1: Xuxa, a Sasha quer fazer xixi.
0: Não vou conseguir.
3: Melhor nem tentar. Tá bom.
0: Valeu, galera. É isso aí. Terminando esse papo, então, com um pedido aqui do nosso querido Juliano Carbonari.
1: Money. Aí é bom.
0: Ele que já teve 3 vezes no papo, então pede música.
1: Money! Paz, saúde e bom senso, hein?
0: Tchau. Tchau, galera. Beijo.
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12: Ótima tarde para você ligado em 97.1. A partir de agora sou eu, Manzano, te fazendo companhia. Educativa. Sua rádio, seu momento, uma excelente tarde de segunda-feira, dia 25 de maio de 2026. E a partir de agora vai rolar para você muita música popular brasileira. Tem o melhor do pop, tem também o flashback internacional para você viajar com a gente ao passado. E é claro, dicas culturais, dicas gratuitas para você já antecipar o seu final de semana, já ir se programando, inclusive durante a semana também. E é claro, as informações, principais informações aqui de Curitiba, do Paraná, do Brasil e do mundo. Tudo isso aqui na tarde da Educativa.

0: Com a educativa Flávio Venturini com Gloria Groove, Princesa. Tem dica gostosa pra você agora. Já anota essa dica legal pra você na sua agenda, porque o Festival da Parmegiana agora faz parte do calendário oficial de eventos de Curitiba. Verdade. A nova lei prevê a realização anual do festival no mês de maio. Além de degustações, workshops, culinárias e também ações especiais ligadas ao evento. A quarta edição do festival já começou e vai até o dia 7 de junho e reúne 24 bares e restaurantes da capital em um circuito gastronômico promovido pelo Curitiba Honesta. Foi criado em 2023, o evento reúne versões tradicionais e também criativas do prato, incluindo opções vegetarianas. Confira os participantes no site curitibahonesta.com.br.
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0: Agora, 1h18, tem pra você cogumelo Plutão?

0: Educativa, som dos noruegueses, a Hat Take On Me, de 1985. E você, quer pedir um sucesso aqui na Educativa? Faz assim, manda pra gente no 33317516, o nosso WhatsApp, 33317516, seu pedido musical. Você fala seu nome, fala o lugar que você tá ouvindo a gente, pede sua música, manda seu boa tarde, a gente quer saber onde é que você tá ouvindo aqui a Rádio Paraná Educativa. 33317516, daqui a pouco mais sucessos pra você. Educativa 1:30.
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2: Eis uma figura de sintaxe muito interessante. Escute só, abro aspas. Os políticos de hoje parece que vivem na Roma Antiga. Fecho aspas. Outra, abro aspas. O próprio ministro dizem que se envergonha do que diz. Fecho aspas. Parecem erradas e truncadas essas frases, não é mesmo? Pois são corretíssimas. São formas de se exprimir excepcional realce ao texto. Só por curiosidade, essa figura de sintaxe denomina-se prolepse ou antecipação.
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4: Olá, eu sou o Diego Tirri e agora começa mais um Minuto de Educação, o boletim diário sobre a educação pública no Paraná.

0: pelo funcionamento diário das unidades escolares da rede estadual. E este foi o Minuto da Educação de hoje. Você também pode nos acompanhar nas redes sociais. O endereço é educação.pr.
1: 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Sai Guarabira, Rock Santeiro.

0: Educativa com Erasmo Carlos Mulher. 1h45 agora. Dica para você que curte moda, estão abertas as inscrições para o segundo casting do Boqueirão Fashion 2026, um evento de moda autoral realizado aqui em Curitiba. A seletiva acontece no dia 30 de maio, às 2 horas da tarde, na Rua da Cidadania do Boqueirão, e vai pré-selecionar 40 participantes para as próximas etapas do projeto. Os escolhidos terão acesso gratuito a cursos de desenvolvimento técnico e pessoal, além da possibilidade de indicação para agências de modelos da cidade. Boqueirão Fashion 2026 acontece entre os dias 27 e 31 de julho e celebra os 10 anos do evento.
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0: Trazendo Wilson Simoninha.

0: Educativa, sua rádio, seu momento com Oswaldo Montenegro, o alívio. Daqui a pouco tem mais sucessos para você. Continua participando com a gente aqui no 3331-7516. E agora, chegando as informações dessa tarde de segunda-feira para você.
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0: E a partir de hoje, Curitiba passa a contar com uma nova linha de ônibus para reforçar o trajeto entre os terminais Portão e Cabral. A linha X49 Portão Cabral começa a operar em dias úteis, das 6 às 8 horas da manhã e das 4h30 às 7 horas da noite, para ajudar a reduzir a lotação da linha Santa Cândida Capão Raso nos horários de pico. Segundo a URBS, a nova linha vai funcionar com 4 ônibus biarticulados e deve atender cerca de 1.400 passageiros por dia. Cientistas da Universidade de Xiamen, na China, identificaram um possível mecanismo ligado ao envelhecimento do cérebro e à perda de memória. O estudo publicado na revista científica PLOS Biology analisou uma proteína chamada menin, presente no hipotálamo, região do cérebro responsável pelo metabolismo, sono e também hormônios. Nos testes com camundongos, a queda dessa proteína foi associada à inflamação cerebral, perda de memória e também sinais de envelhecimento. Quando os pesquisadores restauraram os níveis de menin, os animais apresentaram melhora cognitiva. O objetivo da pesquisa é entender como o cérebro influencia o envelhecimento e abrir caminho para tratamentos contra doenças neurodegenerativas. Mais informações para você a qualquer momento aqui nos 97.1.
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0: Educativa 2:02, boa tarde.
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0: Educativa 97.1, aqui continua o Manzano te fazendo companhia nesta segunda-feira. Sua rádio, seu estilo. Agora tem Cidade Negra.

0: Na Educativa, a versão de 2026 para a música Corsário, com Elis Regina. 2h14, presta bem atenção nessa dica que eu vou trazer para você, porque o Conservatório de MPB de Curitiba vai abrir em junho inscrições para novos cursos voltados a pessoas cegas ou com baixa visão. As vagas são para aulas gratuitas de prática musical em conjunto e linguagem musical com leitura em braille. As inscrições acontecem entre o dia 22 de junho e 16 de julho, com o início das aulas em 3 de agosto. E além das formações inclusivas, o Conservatório também vai oferecer cerca de 600 vagas em 28 cursos de música, incluindo instrumentos, canto, composição e práticas de conjunto. As inscrições podem ser feitas pelo site icac.org.br/conservatório, ok? icac.org.br/conservatório de música popular brasileira.
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0: Trazendo Fernanda Takai.

0: programa educativo, o som de Tiago York com Marina Sena, de todas as coisas. Daqui a pouco tem novidade chegando na programação aqui da Educativa. Educativa 2h29.
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0: Sua rádio, seu momento, uma excelente segunda-feira para você ligado aqui com a gente. Educativa. Tem novidade chegando.
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0: E a releitura de Alice Caymmi para o clássico do seu avô, a música Eu Não Tenho Onde Morar, integra o álbum Caymmi 2026, transformando o samba original em um reggae com toques de dub e também influências caribenhas. Produzida por Yuri Rio Branco, a faixa traz uma atmosfera solar e praiana, modernizando a obra de Dorival com batidas eletrônicas e sintetizadores. E a gente escuta agora Alice Caymmi, Eu Não Tenho Onde Morar, aqui no Radar Educativa.

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Educativa, sua rádio, seu momento. Paulo Ricardo, sonho lindo. 2h46, uma ótima tarde para você na Educativa. Tá chegando Marina Lima com Ana Frango Elétrico. Um dia na vida, boa tarde.

0: Educativa com o som da Cell de 2005, Malemolência. 97.1, essa é a Educativa FM. É claro que você pode seguir a gente nas redes sociais, você que está navegando por aí, segue a gente, arroba Rádio Paraná Educativa. Tem as informações do seu artista preferido, tem notícias, tem os bastidores do que rola aqui na programação da Educativa, tudo isso pertinho de você, arroba Rádio Paraná Educativa.
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0: E as inscrições para o Enem 2026 começam hoje, dia 25, e seguem até o dia 5 de junho. Para ajudar na preparação dos estudantes, a Rede Estadual de Ensino oferece plataformas digitais gratuitas com simulados, videoaulas, podcasts e ferramentas de redação. Entre os recursos disponíveis estão o Enem Paraná e a plataforma Redação Paraná, voltada ao desenvolvimento da escrita e da argumentação. Segundo a Secretaria de Estado da Educação, 139 estudantes da rede estadual conquistaram nota 1000 em redação na última edição da prova Paraná Mais. E a Prefeitura de Curitiba fez um alerta sobre o descarte correto de materiais perfurocortantes, como canetas de emagrecimento, seringas e também as agulhas usadas para aplicação de insulina. Segundo o município, o descarte incorreto desses materiais no lixo comum ou no reciclável pode causar acidentes, ferimentos e até contaminações. A orientação é armazenar agulhas e seringas em recipientes rígidos com tampa, como garrafas PET ou caixas de leite bem fechadas. Depois, o material deve ser identificado com avisos de risco e entregue em uma unidade de saúde para descarte adequado. Mais informações para você a qualquer momento nos 97.1.
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0: Educativa 2h59.
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4: O programa do Ame-se dessa semana vai conversar sobre o tema Mulheres e o sono. O que está em jogo quando você não dorme bem? O sono impacta diretamente a qualidade de vida da mulher. A falta dele pode acarretar problemas de saúde, como baixa imunidade, cansaço, diabetes, instabilidade do humor, podendo desenvolver ansiedade e depressão. Para dormir melhor, é importante que a mulher leve uma rotina saudável antes de se deitar. Como, por exemplo, ficar longe de telas, praticar atividades físicas e ter uma rotina de sono. Assim, o corpo produz substâncias que vão influenciar em noites bem dormidas. Assista o episódio completo pelo nosso canal do YouTube, Ame-se_PR.
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0: Ótima tarde para você ligado em 97.1. Eu sou o Manzano, te fazendo companhia nesta segunda-feira. Educativa. Sua rádio, seu estilo, trazendo Ana Cânias.

Educativa, Como Viver Sem Ela. Biquíni, música nova de 2026 do álbum Como Viver Sem Ela. Chegando música nova mais uma vez, The Rolling Stones, In The Stars.

0: A versão em espanhol para Pensando em Você, Pensando em Ti, com Paulinho Mosca aqui na Educativa. E a Lionsgate confirmou que a sequência de Michael, a cinebiografia do cantor Michael Jackson, que está em exibição aqui ainda no Brasil e Curitiba também, já está em fase de produção. O anúncio detalha que a continuação vai explorar o catálogo musical restante do artista, abrangendo fases posteriores à turnê de 1987. A narrativa do novo longa-metragem vai deixar de lado a ordem cronológica rígida, abordando álbuns icônicos e momentos controversos da carreira. Cerca de 30% do material do segundo filme foi gravado previamente, otimizando os custos logísticos do estúdio. Primeiro, consolidou-se como um dos maiores sucessos de bilheteria global em 2026, faturando US$ 700 milhões. E assim que a gente tiver alguma data de estreia, com certeza, a gente vai trazer para você aqui na Educativa. Educativa 3:30, boa tarde.
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2: Você já ouviu falar em dados abertos? Eles são informações públicas divulgadas em formatos acessíveis, que qualquer pessoa pode consultar, baixar, analisar para gerar conhecimento. Eles ajudam a entender como o governo investe recursos, como os programas avançam e como os indicadores evoluem ao longo do tempo. Com isso, pesquisadores, jornalistas, estudantes, empreendedores e cidadãos têm condições de criar análises, aplicativos, reportagens e soluções inovadoras usando informações oficiais do governo. Os dados abertos são uma ferramenta poderosa de transparência e a Celepar atua na disponibilização e organização dessas informações para que toda a população possa acessá-las. Ao apoiar plataformas e iniciativas de dados abertos, a Celepar reforça o compromisso do Estado com a transparência e com o controle social. É informação pública, acessível e democrática. O Tec em Pauta de hoje fica por aqui. Até a próxima.
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6: O novo episódio do Ame-se, o podcast da mulher paranaense, fala sobre mulheres e o sono, o que está em jogo quando você não dorme bem. Os dois grupos de mulheres que mais sofrem com a privação do sono são as que estão na fase da menopausa e as do puerpério. Durante estes momentos, os hormônios passam por mudanças naturais do corpo. No caso da mulher com menopausa, a temperatura corporal e o estresse acabam tendo um impacto maior na insônia. Para mulheres no pós-parto, a rotina de cuidados com o recém-nascido e a hipervigilância acarretam na qualidade do sono. Venha conhecer mais sobre como o sono afeta sua qualidade de vida no novo episódio já disponível no nosso canal do YouTube, Ame-se Underline PR.
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0: 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Ótima tarde para você em Curitiba, estamos com 17 graus. 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Trazendo mais músicas na Educativa.

0: 97.1 Educativa com o som do U2 One. Agora 3h42, tem música paranaense chegando por aqui na Educativa.
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0: E no Paraná Sessions de hoje, o destaque fica com a banda curitibana Capim Limão, que se consolidou, aliás, consolidou a sua identidade no cenário independente, misturando MPB, indie e pop alternativo com muita sensibilidade. No single Avenida, o trio formado por Tito, Júlio e JP inaugura uma nova fase estética marcada por grooves sofisticados e também influências urbanas de R&B and Soul. A faixa envolve o ouvinte em uma atmosfera madura, traduzindo a complexidade das relações contemporâneas e o ritmo das grandes cidades. É a trilha sonora perfeita para quem busca conexões profundas e sonoridades modernas. E é o som que você confere agora. Capim Limão aqui no Paraná Sessions com Avenida.

0: Educativa, a sua rádio, seu momento. Relembrando o som de Caetano Veloso, Você é Linda. Agora 3h55, fico por aqui, mas quem tá chegando é a Regininha pra te fazer companhia, né?
1: Olá, Regininha. Boa tarde, Manza, bom início de semana. Verdade. Segundou.
0: Segundou, finalmente, né? Verdade, que beleza. E com friozinho, né?
1: Tem friozinho, temperatura 19 graus em Curitiba nesse momento, tempo nublado, mas a princípio não temos nem previsão de chuva pra hoje. Já certo. Pra amanhã é outra história.
0: Ei, que beleza. Mas deixa a trilha sonora por nossa conta. Quem toca aqui é a Regininha. Bom
1: agora
0: trabalho.
1: É comigo, a gente faz companhia pra você.
0: Tamo junto, bom trabalho, Regininha.
1: Obrigada, Manza.
0: Deixa a minha saideira aqui, Paula Lima. Um Baila Comigo.
1: Opa, essa é boa.
0: Da Rita Lee. Show. Curte aí.

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4: Olá, boa tarde, seja bem-vindo, bem-vinda por aqui, Regininha, até às 7 horas da noite. Sua rádio, seu momento. Tô na área, segunda-feira, 25 de maio de 2026, agora 4 horas e 1 minuto. Temperatura nesse momento em Curitiba, 19 graus. E eu espero a sua participação no WhatsApp da 97.1. Anota aí, 3331-7516. Logo mais, às 18 horas, os clássicos da Educativa, com os maiores sucessos pra gente matar a saudade e resgatar a memória por aqui. Então, se você tem a sua sugestão, já pode ficar à vontade e mandar pra gente no WhatsApp, repetindo aqui, 3331-7516. Manda o seu pedido, o seu clássico, aquele que marcou história na sua vida. E por aqui, muita informação e muita música boa. E pra começar essa sequência, que tal Placa Luminosa? Mais uma vez, boa tarde! Música.

Educativa, sua rádio, seu momento, Júlia Mestre, a fim de verão. E Curitiba deve enfrentar mudanças importantes nas condições do tempo nos próximos dias por causa da atuação de uma frente fria associada a um ciclone extratropical no sul. Na terça-feira, portanto amanhã, a instabilidade ganha força e há previsão de temporais isolados, rajadas de vento e risco de chuva forte em vários pontos da cidade e da região metropolitana. O Instituto Nacional de Meteorologia mantém alerta para chuvas intensas e ventos que podem chegar a 60 km por hora. As temperaturas começam a cair em Curitiba a partir de quarta-feira. O amanhecer deve ficar mais frio, com sensação térmica mais baixa por causa dos ventos. É que apesar de o ciclone extratropical atuar mais ao sul do país, o Paraná sente os reflexos desse fenômeno, principalmente com mudanças bruscas no tempo, ventania e avanço do ar mais frio. Se preparem, agora 4h27.

0: Olá, eu sou o Diego Tirri e agora começa mais um Minuto da Educação, o boletim diário sobre educação pública no Paraná. O Colégio Estadual Indígena FEG Prague Fernandes, localizado na terra indígena Rio das Cobras, em Nova Laranjeiras, no centro-sul do estado, vai ser destaque nacional em um webinário do programa Ensino Médio Mais, promovido pelo Ministério da Educação entre os dias 8 e 9 de junho, em Brasília. Ele reconhece propostas pedagógicas inovadoras de todo o país que vem transformando realidades e fortalecendo a aprendizagem. No caso do Colégio de Nova Laranjeiras, um plano de ação foi elaborado pelos professores e pela equipe pedagógica do período noturno, com foco na valorização da cultura indígena Kai-Gang e no fortalecimento da identidade dos estudantes. E este foi o Minuto da Educação de hoje. Você também pode nos acompanhar nas redes sociais. O endereço é educação.pr.
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3: Estamos de volta por aqui, Regininha, contigo até as 7 horas da noite. Sua rádio, seu momento, agora 4h29. Boa tarde.

0: E os acidentes de trânsito geraram um custo de 37 milhões de reais ao SUS de Curitiba no ano passado, em 2025. Segundo a Secretaria Municipal da Saúde, mais de 9 mil vítimas precisaram de atendimento hospitalar no ano passado, quando também são considerados afastamentos do trabalho, reabilitação, sequelas e o impacto econômico das mortes, o prejuízo chega a 806 milhões de reais, de acordo com o metodologia do IPEA. Em 2025, Curitiba registrou 209 mortes no trânsito, quase 30% a mais do que no ano anterior. Os motociclistas representam a maior parte das vítimas fatais, com 95 mortes registradas. Agora, 4h44, boa tarde.
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0: Educativa, sua rádio, seu momento. Agora 5 para as 5, excelente segunda-feira, hoje 25 de maio. Boa tarde.
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0: E o programa Desenrola 2.0 começou hoje com uma nova modalidade que permite usar o saldo do FGTS para renegociar dívidas bancárias. A medida vale para débitos como cartão de crédito, cheque especial, crédito pessoal e empréstimos em atraso. Segundo o governo federal, trabalhadores poderão utilizar até 10% do saldo disponível no FGTS e também 100% da multa rescisória em caso de demissão sem justa causa como garantia nas renegociações. A expectativa é reduzir juros e facilitar acordos entre bancos e consumidores inadimplentes. As regras e condições variam conforme cada instituição financeira. Agora mais informações no setor do esporte com Edson Tomás. Boa tarde.
2: Boa tarde, Regininha, a todos que nos acompanham aqui na Educativa. O Atlético voltou a vencer fora de casa ontem no Campeonato Brasileiro 2-1 diante do Remo em Belém do Pará. Resultado que coloca o Atlético neste momento com 27 pontos, quarto colocado no Brasileirão, atrás apenas de Fluminense, Flamengo e Palmeiras. Resultado construído com dois gols de Kevin Viveiros. Mas o Remo sai na frente, faz 1-0. O Atlético empata ainda no primeiro tempo com Kevin Viveiros. O Remo tem um jogador expulso já ainda no primeiro tempo. E na segunda etapa, Viveiros faz o segundo gol, o gol da vitória, o que o coloca na artilharia da competição com 9 gols. Atlético, depois de 5 derrotas consecutivas, voltando a vencer fora de casa. Atlético 2, Remo 1, o próximo jogo do Atlético contra o Mirassol, sábado, na Arena da Baixada. Hoje é a vez do Coritiba jogar em casa contra o Bahia, 8 da noite. O Coritiba que neste momento ocupa a 8ª posição com 23 pontos, atrás exatamente do Bahia, que também tem 23 pontos, é 7º colocado. Time Alviverde vem de vitória na última partida diante do Santos. E o Parada Clube está na primeira divisão do Campeonato Estadual, venceu o Araucária por 2-1 sábado na Vila Capanema para quase 13 mil torcedores. Tricolor venceu de virada 2-1, havia vencido o primeiro jogo por 2-0 e agora vai decidir o título do campeonato da divisão de acesso contra o Paranavaí em 2 partidas. Mas neste momento, a torcida tricolor comemora sim o retorno à primeira divisão do campeonato estadual. Edson Tomás, Esportes Educativa.
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5: A Rede Estadual de Bancos de Leite Humano conta com 34 unidades no Paraná. Ao todo, são 15 bancos e 19 postos de coleta que foram responsáveis por arrecadar leite humano suficiente para quase 19 mil bebês em 2025. Neste ano, foram coletados mais de 6 mil litros. Com essas doações, mais de 4 mil recém-nascidos foram beneficiados. O leite humano é um alimento completo, capaz de fortalecer a imunidade e reduzir os riscos de doenças. Mesmo com o aumento dessas arrecadações, o número de doadoras ainda é menor do que a demanda existente nas unidades hospitalares. 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
0: Estamos de volta, Regininha por aqui até as 7 horas da noite te fazendo companhia. 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Sua rádio, seu momento e agora Filhos de Jorge, sorte boa. Boa tarde. Uhum.

Sorte, substantivo feminino de força invisível, que se atribui ao rumo, ao destino, minha vida, que sorte boa.

Educativa, sua rádio, seu estilo, Ondina com Silva. Agora 5h20, boa tarde. E o Paraná segue fortalecendo a exportação de tecnologia e produtos de alta inovação. Segundo dados do IPARDES e do Ministério do Desenvolvimento, o setor movimentou mais de US$3,8 bilhões em exportações em 2025, alta de 15% em relação ao ano passado. Ao ano anterior, né? Os principais produtos exportados são equipamentos médicos, componentes eletrônicos, motores elétricos, produtos farmacêuticos e peças automotivas. Estados Unidos, Alemanha, França, México e Argentina estão entre os principais destinos. O crescimento é impulsionado principalmente pela indústria de alta tecnologia, com destaque para os setores automotivo, de saúde, energia, automação e tecnologia de precisão. Agora 5h21, boa tarde!

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0: Estamos de volta trazendo novidade aqui na Educativa. Boa tarde. 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
0: E no radar de hoje a gente traz a releitura de Eu Não Tenho Onde Morar por Alice Caymmi, lançada no álbum Caymmi deste ano. Transforma o samba original de Dorival Caymmi em uma mistura de reggae, dub, com produção de Yuri Rio Branco. Tem uma vibe sensacional e você confere agora.

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0: Educativa, sua rádio, seu momento com tribalistas, velha infância, agora 6:01, daqui a pouco os clássicos da Educativa. 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
0: Olá, boa noite, Regininha por aqui, te fazendo companhia. Seja bem-vindo, bem-vinda a mais um Clássicos da Educativa para esse início de semana. Hoje, segunda-feira, 25 de maio de 2026, com muita música boa para a gente matar a saudade, as melhores que marcaram época para você que está indo para casa, para você que está no trabalho, indo para a faculdade, indo estudar. Seja bem-vindo, bem-vinda mais uma vez. Agora 6 horas e 4 minutos, temperatura em Curitiba nesse momento 17 graus. Tô trazendo muita música boa e a gente começa aqui com a canção Maria Maria, eternizada na voz de Elis Regina, uma das obras mais marcantes da MPB. A música foi composta por Milton Nascimento, Fernando Brant, dois dos principais nomes do movimento Clube da Esquina. A composição foi lançada originalmente por Milton Nascimento em 1978 no álbum Clube da Esquina 2 e pouco tempo depois aí ganhou uma interpretação mais intensa e emocionante de Elis Regina, tornando-se uma das versões mais lembradas da música brasileira, e a gente vai curtir agora por aqui. Aumenta o volume porque tá no ar.

0: clássicos da Educativa, agora 6h15. Falar um pouquinho dessa música, Ouvira, do grupo Secos e Molhados, é um dos maiores clássicos do rock brasileiro dos anos 70. A canção foi lançada em 1973, no primeiro álbum da banda, que marcou a época tanto pelo som inovador quanto pelo visual performático aí dos seus integrantes, especialmente Ney Matogrosso. A interpretação teatral de Ney Matogrosso transformou a apresentação em algo revolucionário para a época, né, para a televisão brasileira nos anos 70. Uma outra curiosidade é que, apesar da estética usada e até considerada aí provocativa para o período da ditadura militar, Ouvira fez enorme sucesso também entre o público infantil, tornando-se uma música muito popular nas famílias brasileiras. O álbum de estreia dos Secos e Molhados vendeu mais de 1 milhão de cópias e virou um marco aí da música nacional.
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clássicos da Educativa, Legião Urbana, Monte Castelo. É a genialidade de Renato Russo na composição, que tem fusão aí de duas fontes textuais distantes no tempo, mas idênticas na essência, ou seja, trechos da Bíblia Sagrada e também a Luiz de Camões. Então pensa o soneto do amor, né? O amor é o fogo que arde sem se ver, é ferida que dói e não se sente. Aí traz da Bíblia também, ainda que eu falasse a língua dos homens e falasse a língua dos anjos, sem amor eu nada seria. Lindo demais, mais um clássico aqui na Educativa, para o seu final de segunda-feira, para o seu início de semana começar muito bem. Eu estou trazendo uma aqui, Olhar 43, quem nunca, né? É um dos maiores sucessos da banda RPM e marcou o rock nacional nos anos 80. A música foi lançada em 85 no álbum Revoluções por Minuto, que é o disco de estreia, inclusive, do grupo que transformou a banda em fenômeno nacional. A canção foi composta por Paulo Ricardo e Luiz Schiavon, dois dos principais responsáveis pela identidade musical do RPM. O próprio Paulo Ricardo revelou depois que a letra fala, na verdade, de um garoto tímido tentando conquistar alguém apenas com aquele olhar, né? E há outro detalhe bem curioso. No início da carreira, os integrantes do RPM tinham vergonha de tocar essa música ao vivo porque achavam que ela tinha uma pegada mais disco demais. Aí, com o tempo, ela se tornou um dos maiores clássicos da banda. Quem poderia imaginar, né? E a gente vai curtir agora, Olhar 43, RPM.

0: Clássicos da Educativa com Daniela Mercury. À primeira vista, um dos maiores sucessos da carreira de Daniela Mercury e marcou aí a música brasileira dos anos 90. A música foi composta por Chico César, que havia gravado essa canção originalmente em 1995. Uma curiosidade interessante aqui é que outras grandes cantoras brasileiras, como Maria Bethânia, Elba Ramalho, Zizi Posse, também quiseram gravar essa música antes dela ser lançada por Daniela Mercury, mas o Chico César, ele já havia prometido a canção para Daniela. À primeira vista, também fez parte da trilha sonora da novela O Rei do Gado, da TV Globo, o que ajudou ainda mais a popularizar a música em todo o país. Chegando mais clássicos aqui na Educativa, agora 18h50. Boa noite!
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Boa noite de segunda-feira para você. Já estou trazendo a minha saideira, Cidade Negra, onde você mora. Tô de volta ao vivo amanhã às 4 da tarde. Um grande beijo.

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3: Olá, boa noite.
1: Boa noite para você que nos acompanha em todo o país.
3: Segunda-feira, 25 de maio de 2026.
1: Vamos ao destaque do dia. Abertas inscrições para o Enem.
3: Uma novidade. Este ano, concluintes do ensino médio da rede pública estão inscritos automaticamente no exame.
1: Presidente Lula destaca que esse pode ser o primeiro passo para realizar sonhos e transformar o futuro.
4: A hora é agora. Se inscreva. Passe no Enem, entre na universidade e faça tudo o que você quiser.
3: E ainda, Desenrola Brasil.
1: Você já pode utilizar o FGTS para renegociar dívidas com descontos e juros mais baixos.
3: A expectativa do governo do Brasil é movimentar mais de 8 bilhões de reais em recursos do fundo.
1: Turismo de natureza em alta. Unidades de conservação federais receberam mais de 28 milhões de visitantes em 2025.
3: Visitação recorde contribuiu com 20 bilhões de reais do PIB brasileiro, que é a soma de todas as riquezas do país. Cleide Lopes.
5: O turismo nas unidades de conservação sustenta mais de 300 mil postos de trabalho em todo o país.
1: Hoje, na apresentação da Voz do Brasil, eu, Mariana Jungmann e Luciano Seixas.
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1: Trabalhadores já podem consultar o saldo do FGTS para renegociar dívidas no novo Desenrola.
3: A medida ajuda mais brasileiros a quitarem débitos como cartão de crédito e cheque especial.
1: Quem está ao vivo conosco aqui no estúdio da Voz do Brasil e traz todos os detalhes é a repórter Graziele Bezerra. Oi, Grazi, boa noite. Explica pra gente como é que vai funcionar tudo isso.
6: Boa noite, Mariana. Boa noite também pro Luciano e para todo mundo que está acompanhando aqui a Voz do Brasil. Bom, o trabalhador ele vai poder usar até 20% do saldo do FGTS. FGTS ou o limite de R$ 1.000, o que for mais alto. E aí, para poder amortizar e quitar ou quitar essas contas atrasadas por meio do novo Desenrola. Entram nessa modalidade dívidas bancárias, como cartão de crédito e cheque especial também. E com essa funcionalidade, o governo do Brasil pretende, então, movimentar até 8 bilhões de reais em recursos do FGTS por meio do programa.
3: Como é que vai funcionar, Grazi? Qual a primeira medida que a pessoa interessada deve tomar?
6: Pessoa interessada tem que primeiro saber, ter a noção ali da dívida dela, né? Mas aí, então, para utilizar o saldo do fundo, o que pode ser também de contas ativas ou inativas, o primeiro passo, claro, é consultar ali o aplicativo do FGTS para ver o valor que essa pessoa tem disponível. Depois, ali no próprio aplicativo, o trabalhador autoriza o acesso das instituições financeiras aos valores. Então, ele negocia a dívida diretamente com o banco. E aí, só depois dessa negociação é que a Caixa Econômica Federal vai fazer, então, a transferência dos valores do FGTS diretamente aos bancos responsáveis pelos contratos. E aí, lembrando que o trabalhador não precisa comparecer às agências, né, do banco, não precisa comparecer ali à Caixa Econômica para confirmar, então, a operação, nem ao seu banco de origem. Como explica, então, o diretor de Políticas de Proteção ao Trabalho do Ministério do Trabalho e Emprego, Carlos Augusto Gonçalves.
7: Ele pode fazer todo este processo, né, de maneira digital, né, ou em consulta, tanto por telefone com as instituições financeiras para identificar a dívida. No caso específico do ATP, é tudo digital. A autorização tanto do saldo é digital, ele faz com o ATP, levanta junto aos bancos as dívidas e essas informações das dívidas serão remetidas pelos bancos diretamente à Caixa Econômica Federal. Só depois que o banco prestou essa informação para o agente operador, que é a Caixa, é que a Caixa está autorizada a fazer o repasse para a sua instituição financeira decorrente daquela dívida que ele acabou de reestruturar.
1: Agora, Grazi, vamos relembrar, então, quem são as pessoas aptas a participarem do programa, qual é o perfil?
6: Claro, Mariana, vamos lá. Para usar o FGTS no desenrolo, é preciso ter, então, um saldo disponível, né, na conta do Fundo de Garantia e ter renda mensal de até 5 salários mínimos, o que equivale aí a cerca de R$ 8.100. Então, para serem elegíveis, as dívidas devem estar atrasadas entre 91 dias e 2 anos. Essas dívidas recebem aí descontos de até 90% e juros mais baixos que o do mercado.
3: Obrigado, Gabriele Bezerra, pelas informações ao vivo aqui na Voz do Brasil.
1: Gabriele. Começaram hoje as inscrições para o Enem, o Exame Nacional do Ensino Médio.
3: O Enem é a principal forma de entrar em uma universidade. Além de vagas aqui no Brasil, a prova também é aceita em faculdades no exterior.
1: Esse ano, estudantes do terceiro ano do ensino médio de escolas públicas já estão com as inscrições pré-preenchidas, mas ainda é necessário entrar na página do participante para confirmar a inscrição.
8: Desde o início do ano, a brasiliense Isabela Martins passa as tardes na sala de aula estudando para o Exame Nacional do Ensino Médio, avaliação realizada pelo Ministério da Educação. Aos 18 anos, ela vai fazer o Enem pela segunda vez e sonha em conquistar uma vaga na universidade.
9: Sempre gostei muito de ajudar as pessoas, né? Aí eu pensei em fazer psicologia ou medicina, que é uma área que vai ajudar bastante as pessoas e tal. Aí sempre foi meu sonho mesmo.
8: Estudantes de todo o país já podem se inscrever para o Enem 2026 a partir desta segunda-feira. Neste ano, alunos que vão concluir o ensino médio na rede pública terão inscrição automática. Segundo o governo, os dados foram encaminhados pela própria rede de ensino. Mas os estudantes deverão acessar o sistema para confirmar a participação e escolher o idioma da prova de língua estrangeira, além de informar o município onde deverão realizar a prova e solicitar recursos de acessibilidade, se for o caso. Além disso, os locais de aplicação da prova também vão aumentar, chegando a 10 mil escolas. A expectativa é que 80% dos alunos da rede pública façam o exame na sua própria escola de matrícula. O João Gabriel Brandão está se preparando para o Enem e já decidiu o curso Artes Cênicas. O maior desafio para ele é controlar a ansiedade.
10: Estou me sentindo mais confiante esse ano, principalmente para a questão da redação. Chegando em casa eu estudo, final de semana também estudo às vezes, mas estou tirando um momento de folga também para não ter burnout, sabe? Que não me sobrecarregar, não me sentir muito cansado durante o fim da semana.
8: As inscrições devem ser feitas pela página do participante no endereço enem.inep.gov.br/participante até o próximo dia 5 de junho. Os estudantes que tiveram a isenção da taxa de inscrição aprovada também deverão realizar a inscrição no exame. Para os participantes não isentos, a taxa de inscrição continua no valor de R$ 85,00 e pode ser paga por boleto, PIX, cartão de crédito e débito em conta corrente ou poupança. O prazo para fazer esse pagamento vai até o dia 10 de junho e as provas ocorrerão nos dias 8 e 15 de novembro. Reportagem Gabriela Noronha.
3: Em suas redes sociais, o presidente Lula fez um convite para todos os estudantes participarem da prova.
11: Hoje começa a inscrição para o Enem. Vai até o dia 5 de junho. Você, que prometeu ao seu pai, ou seu pai que quer que você seja doutor ou doutora, a hora é agora. Se inscreva, passe no Enem. Entre na universidade e faça tudo o que você quiser, na certeza que você precisa saber de que esse país vai ser soberano, soberano de verdade, o dia que milhões de jovens tiverem curso, tiverem emprego e puderem exercer a soberania tecnológica e científica do nosso país.
1: O Dia da África, celebrado em 25 de maio, hoje, marca a fundação da União Africana, em 1963.
3: E aproveitando a data, o governo do Brasil promove o primeiro Fórum de Reitores Brasil-África, com o objetivo de fortalecer parcerias educacionais e culturais.
1: No encontro, o Ministério da Educação anunciou a criação de 2.600 bolsas de mestrado e doutorado para estudantes africanos.
12: No encontro, dirigentes de universidades brasileiras e africanas debatem como ampliar parcerias acadêmicas, científicas e tecnológicas de instituições de ensino dos dois lados do Atlântico. São projetos conjuntos em áreas estratégicas para o desenvolvimento dos países, como agricultura, energias renováveis, inteligência artificial, mineração, petróleo e gás, além das ciências humanas. Para a reitora da Universidade de Cabo Verde, Astrigilda Silveira, parcerias fundamentais para o continente africano.
13: Uma cooperação mais próxima, mais dinâmica e mais transformadora, voltada para a transformação digital, a inteligência artificial e a inclusão social.
12: No encontro, o governo do Brasil lançou o programa que vai oferecer mais de 2.600 bolsas de mestrado e doutorado para pós-graduandos da África, com investimentos de 47 milhões de reais. Destaca o ministro da Educação, Leonardo Bastini.
14: 2.600 vagas inicialmente, 1.600 bolsas de mestrado e 1.000 bolsas de doutorado, com oportunidades em universidades públicas, instituições privadas sem fins lucrativos, institutos federais, institutos de pesquisa com pós-graduação reconhecida pela CAPES. Abrir as portas do Brasil para estudantes africanos é aprofundar ainda mais nossos laços históricos.
12: O presidente Lula destacou a importância de fortalecer os laços históricos entre Brasil e África por meio da produção de conhecimento, da inovação e da formação de profissionais qualificados.
15: A cooperação educacional entre países do Sul Global pode transformar a realidade, reforçar os programas de estudantes, convênio de graduação e de pós-graduação também será essencial para consolidar a educação superior como um dos pilares da parceria estratégica entre Brasil e África.
12: O Brasil já mantém mais de 200 acordos de cooperação com instituições de ensino superior de 38 países africanos. Reportagem Pablo Mundim.
3: Mais um passo no combate ao câncer no país.
1: O Brasil passou a contar com um Centro de Desenvolvimento e Produção de Terapias, CAR-T, da Fundação Oswaldo Cruz, a Fiocruz.
3: No local será produzido de forma 100% nacional um dos tratamentos mais avançados do mundo contra o câncer para pacientes do SUS.
16: O Paulo Peregrino é publicitário e teve linfoma, um tipo de câncer de sangue. Durante 13 anos, fez transplante de medula óssea e 40 quimioterapias, tratamentos que não tiveram sucesso. A virada em sua vida veio com um tratamento experimental chamado CAR-T-Cell. Agora, ele está em remissão do câncer.
17: A enfermeira chegou lá dentro do quarto, trouxe um saquinho, assim como se fosse uma transfusão de sangue pequenininha, né? Um negócio de transfusão de sangue. Aí eu falei assim para ela: enfermeira, isso aí é o CAR-T-Cell que eu vou receber? É, falei, vai demorar quanto tempo? Ela falou, uma hora no máximo. Eu falei, caramba! 13 anos eu lutando contra os cânceres, vai resolver em uma hora? Isso que é ciência.
16: O Centro de Desenvolvimento e Produção de Terapias, CAR-T, da Fiocruz, inaugurado no último sábado no Rio de Janeiro, vai tratar a população do SUS e trazer uma nova esperança aos pacientes com câncer. O Brasil vai produzir de forma 100% nacional um dos tratamentos mais avançados do mundo contra a leucemia, linfoma e mieloma. É o que explica o ministro da Saúde, Alexandre Padilha.
18: Um tratamento que hoje custa 350 a 400 mil dólares, mais de 2 milhões de reais, para uma família, para as pessoas, para o sistema de saúde de qualquer país para fazer esse tratamento, graças à Fiocruz, graças à produção da Fiocruz, presidente, pessoas como Paulo vão poder receber esse tratamento pelo SUS, de graça.
16: Os primeiros pacientes começam o tratamento experimental no segundo semestre deste ano. Foram investidos 370 milhões de reais, além dos equipamentos de alta tecnologia, que custaram mais 35 milhões de reais. O presidente Lula defendeu que todos os brasileiros e brasileiras têm o direito de uma saúde de qualidade no país.
19: O gesto de inauguração de um centro tecnológico que dá ao Brasil a certeza de que a gente não é menor do que ninguém, de que a gente não é menos competitivo do que ninguém. Basta a gente ousar, ter coragem e fazer.
16: O novo centro também será capaz de tratar pacientes com traumatismo craniano com próteses 3D de alta tecnologia. Do Rio de Janeiro, Fernanda Cruz.
1: E viajar a trabalho ou por lazer deveria ser sinônimo de tranquilidade.
3: Mas para muitas mulheres, nem sempre o destino é o mais feliz.
20: Todo aeroporto promete destinos, mas algumas partidas nunca chegam. Quando o medo ocupa o lugar da esperança, não é viagem, é silêncio. Assédio não decola. Feminicídio também não. Violência contra a mulher é crime.
1: Para combater a violência e a importunação sexual nas salas de embarque e aeronaves, o Ministério dos Portos e Aeroportos lançou uma série de ações em terminais do Brasil para sensibilizar a sociedade.
3: É a terceira fase da campanha Assédio Não Decola.
21: Para combater o assédio e a importunação sexual contra trabalhadoras do setor aeroportuário e passageiras, o Ministério dos Portos e Aeroportos lançou a terceira fase da campanha Assédio Não Decola. O ministro dos Portos e Aeroportos, Tomé Franca, destacou a importância dessa campanha.
22: Infelizmente, o Brasil ainda vive uma realidade de muito assédio e de muito feminicídio. Nós temos trabalhado para que essa realidade não persista. Nós estamos com uma série de campanhas nos aeroportos e nas aeronaves, buscando o combate ao assédio.
21: O Ministério dos Portos e Aeroportos também apresentou uma nova cartilha com orientações sobre o combate à violência contra a mulher. O material reúne informações sobre diferentes tipos de violência: física, psicológica, sexual. Passageiros e trabalhadores do setor são orientados sobre como identificar situações de risco e formas de acolher as vítimas. O documento também apresenta canais de denúncia, como o Ligue 180. A ministra das Mulheres, Márcia Lopes, ressaltou que todos precisam conhecer o canal de denúncia.
23: O Ligue 180, para nós, tudo começa por ali. Ele é um canal que dá muita segurança para as mulheres. Quando se recebe uma ligação, a nossa equipe identifica quem é essa mulher, onde ela mora, a quem essa mulher deve recorrer.
21: A campanha Assédio Não Decola foi lançada em agosto do ano passado em todas as concessionárias dos aeroportos federais. Para as mulheres que só querem chegar ao destino em segurança, sem assédio e violência, a campanha é importante para sensibilizar a sociedade. Foi o que defendeu a gerente de restaurante, Cláudia Figueiredo.
24: Qualquer lugar, sempre é importante. Muita gente não respeita a gente simplesmente pelo fato de ser mulher.
21: Além do Ligue 180, você também pode denunciar casos de violência contra a mulher no Disque 100, canal de monitoramento de violações contra os direitos humanos. Reportagem Márcia Fernandes.
1: A quarta edição do leilão do Ecoinvest Brasil destravou mais de 13 bilhões de reais para projetos de bioeconomia, turismo sustentável e infraestrutura no país, sendo que mais de 9 bilhões serão direcionados para investimentos na Amazônia Legal.
3: O programa Ecoinvest foi criado para impulsionar a transformação ecológica do país e combina instrumentos financeiros inovadores, redução de riscos e atração de investimentos de longo prazo da iniciativa privada.
1: Ao anunciar o resultado do leilão, o ministro da Fazenda, Dario Durigan, disse que o Ecoinvest comprova que é possível apostar no crescimento do Brasil com sustentabilidade.
25: Os objetivos do Ministério da Fazenda, que é fazer com que o país se desenvolva, cresça, gere emprego, diminua a inflação, com os objetivos do Ministério do Meio Ambiente, não é mais indissolúvel. Nós temos que ter um cuidado para que o país cresça, mas de maneira sustentável. E o Ecoinvest, ele é uma espécie de síntese, de prova real de que isso é possível. É Estado junto com a capacidade instalada do sistema financeiro nacional e em parceria com essas empresas.
3: Com os 4 leilões realizados até agora para transição energética, recuperação de terras degradadas e bioeconomia, o Ecoinvest Brasil já mobilizou mais de 140 bilhões de reais.
1: Pois é, o Brasil é mundialmente reconhecido por suas belezas naturais, como florestas, praias, rios e montanhas.
3: E a riqueza da nossa biodiversidade tem atraído turistas a visitarem as mais de 300 unidades de conservação federais distribuídas pelo país.
1: Só em 2025, o fluxo de visitantes atingiu quase 30 milhões, maior resultado da série histórica.
3: E movimentaram mais de 40 milhões de reais em vendas, injetaram 20 bilhões de reais no produto interno bruto, que é a soma de todas as riquezas do país.
26: Jairon Souza trabalha
0: todos os dias conectado com a natureza. Ele é guia turístico no Maranhão e, em época de alta temporada, chega a mostrar as belezas naturais do Parque Nacional dos Lençóis Maranhenses a centenas de visitantes.
2: Ganho dinheiro onde muitas pessoas se programam muito para vir passear e eu tô aqui todo dia, né? E tento fazer da melhor forma, né?
0: As visitações turísticas em unidades de conservação federais movimentaram mais de 40 bilhões de reais em vendas em 2025 e 20 bilhões de reais de contribuição ao Produto Interno Bruto. O estudo do Instituto Chico Mendes de Conservação da Biodiversidade, o ICMBio, revela que florestas, praias, rios e montanhas são, na verdade, ativos de alta performance na economia brasileira. No ano passado, o fluxo de visitantes em unidades de conservação chegou a quase 30 milhões, o maior resultado da série histórica, como garante o presidente do ICMBio, Mauro Pires.
4: Esse aumento tem a ver com dois fatores. O primeiro, que é geral, que é o interesse das pessoas de encontrar-se com a natureza. O segundo fator, nós temos melhorado a infraestrutura e de modo que se torna mais fácil a visitação.
0: O turismo nas unidades de conservação sustenta mais de 300 mil postos de trabalho em todo o país. O ministro do Meio Ambiente e Mudança do Clima, João Paulo Capobianco, destacou que as unidades de conservação são importantes não só para a proteção da biodiversidade, como também para o desenvolvimento econômico do país e a valorização da cultura local.
5: Cada real que o turista trouxe, ele gerou um impacto de R$ 15,60 no PIB. Portanto, nós estamos falando aqui de uma atividade econômica intensa com ganhos para a economia local.
0: O ranking de visitação mantém no topo o Parque Nacional da Tijuca, no Rio de Janeiro, com quase 5 milhões de visitas, seguido pelo Parque Nacional de Iguaçu e pelo Parque Nacional de Jericoacoara, no Ceará. Reportagem Cleide Lopes.
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1: Prefeituras e instituições como universidades, institutos federais e câmaras de vereadores aderiram ao programa Contrata Mais Brasil.
3: A plataforma foi criada para aproximar microempreendedores individuais do processo público de aquisição de produtos e serviços. Nela, o governo contrata e os pequenos negócios podem vender seus produtos.
1: Atualmente, já são 1.775 órgãos. Desde a sua criação, o programa gerou mais de 22 milhões de reais de renda direta para os microempreendedores individuais.
3: A plataforma conta com mais de 8 mil cadastros de fornecedores em mais de 100 atividades.
1: Mais informações sobre o programa no endereço gov.br/contratamaisbrasil.
3: Atenção, caminhoneiros! Já estão em vigor as novas regras que vão ajudar na fiscalização do piso mínimo de frete para o transporte de carga nas rodovias.
1: A partir de agora, quem contrata esse tipo de serviço deverá informar parâmetros para o cálculo do frete, como distância, tipo de veículo e tipo de serviço prestado.
3: Essas informações serão fornecidas na hora de emitir o Código Identificador da Operação de Transporte, o CIOT.
1: Esse é um documento de registro exigido pela Agência Nacional de Transportes Terrestres, a ANT, para o monitoramento das operações de cargas.
3: O superintendente de Serviço de Transporte Rodoviário de Cargas da ANTT, José Aires Amaral, explica que esses dados serão utilizados para fiscalização prévia do piso mínimo do frete.
7: A partir desses parâmetros, o sistema faz uma conta automática e verifica se o valor declarado do frete, também no CIOT, está de acordo com o piso mínimo de frete ou não. E faz algumas validações, por exemplo, os parâmetros informados estão de acordo? fazem sentido? Por exemplo, se na declaração, por exemplo, tiver a informação que Brasília, Rio de Janeiro são 500 quilômetros, o sistema mesmo já vai indeferir aquela informação, dizendo que não é compatível e que ele deve informar uma melhor localização ou uma distância compatível com aquele deslocamento.
1: Segundo o superintendente da ANTT, a partir do dia 1º de junho, os dados do CIOT também estarão integrados com a documentação fiscal exigida para o transporte de cargas.
3: O que vai facilitar e tornar mais eficiente a fiscalização sobre as operações de frete.
1: As mudanças na emissão do CIOT foram anunciadas pelo governo do Brasil como parte das medidas para reduzir os impactos da alta dos preços dos combustíveis sobre a população.
3: Essas foram as notícias do Governo do Brasil.
1: Com a realização da Secretaria de Comunicação Social da Presidência da República.
3: Com produção da empresa Brasil de Comunicação.
1: Fique agora com as notícias do Poder Judiciário e do Congresso Nacional. Boa noite.
3: Boa noite para você. Até amanhã.
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10: CNJ lança aplicativo para fortalecer busca ativa de crianças e adolescentes.
11: Para o STJ, a plataforma de intermediação não responde por envio de criptomoedas para carteira falsa de outra corretora.
10: A Semana Nacional da Conciliação Trabalhista começou nesta segunda-feira.
11: Boa noite, eu sou o Arthur Filho.
10: E eu sou Walter Lima.
11: O Conselho Nacional de Justiça lançou nesta segunda-feira, Dia Nacional da Adoção, o aplicativo Adote para todo o país.
10: A busca ativa do Sistema Nacional de Adoção e Acolhimento já funciona em todo o país e reúne informações sobre crianças e adolescentes com mais dificuldades de conseguir uma família, como crianças mais velhas ou com deficiência.
11: Agora, essa iniciativa passa a contar também com um aplicativo próprio.
10: Desenvolvido pelo Tribunal de Justiça do Paraná, o aplicativo Adote passa agora pelo processo de expansão nacional com o apoio do programa Justiça 4.0.
11: O ministro do Supremo Tribunal Federal, Flávio Dino, deu prazo de 10 dias para que o governo federal e os estados da Amazônia Legal informem quais providências de planejamento e preparação vêm sendo adotadas diante das projeções de aumento significativo dos riscos de incêndios florestais para os próximos meses.
10: O El Niño é um fenômeno provocado pelo aumento na temperatura das águas do Oceano Pacífico e tem ocorrência periódica, em geral, com impactos relevantes sobre o clima em diversos países. Marta Ferreira.
13: Uma nota técnica conjunta publicada pelo Instituto Nacional de Pesquisas Espaciais e com o Instituto Nacional de Meteorologia confirma uma provável intensidade alta para o fenômeno já no segundo semestre de 2026. Diante desse quadro, o ministro Flávio Dino, relator de uma ação que acompanha medidas para combater e prevenir incêndios na Amazônia e no Pantanal, deu prazo de 10 dias para que a União e os estados informem um plano para lidar com os incêndios.
11: Plataforma de intermediação de criptomoedas não é responsável por prejuízo decorrente de golpe se não houve falha no serviço ou se dano foi causado pela culpa exclusiva de usuário ou terceiros.
10: Essa é a conclusão do STJ. Fátima Uchoa.
14: Na origem, um investidor transferiu criptoativos para uma carteira digital e depois descobriu que o endereço era falso. Ele pediu ressarcimento dos prejuízos, alegando que a plataforma intermediadora teria falhado ao não adotar segurança capaz de identificar a irregularidade da chave de transferência. Porém, a Justiça de Minas Gerais negou a indenização. A terceira turma do STJ manteve o acórdão, considerando que a fraude ocorreu quando o investidor transferiu os valores a um ambiente externo, fora da atuação da empresa e para o qual ele próprio forneceu a chave de acesso, que é o endereço de destino. O ministro Ricardo Vilas Boas Cueva foi o relator.
11: Começou hoje a Semana Nacional da Conciliação Trabalhista 2026.
10: É a chance de muitos trabalhadores conseguirem de forma mais rápida uma resposta da Justiça. Larissa Batista.
1: Um acordo histórico de mais de 250 milhões de reais entre a empresa Vibraz Airoco e o Sindicato dos Metalúrgicos de São José dos Campos foi o pontapé para a abertura da Semana da Conciliação, que vai até sexta-feira em todos os tribunais regionais do trabalho. O valor recolhido desse acordo será utilizado para o pagamento de dívidas trabalhistas.
11: Ampliar a confiança e o conhecimento sobre a segurança das urnas eletrônicas.
10: Esse foi um dos temas da reunião ocorrida nesta segunda-feira na sede do TSE em Brasília. Estevam Furtado.
12: O presidente do TSE, ministro Nunes Marques, anunciou o lançamento da Semana Nacional do Sistema Eletrônico de Votação, uma ação voltada à conscientização da população, especialmente dos jovens, sobre as camadas de segurança do processo eleitoral brasileiro. O ministro também determinou a criação de uma comissão permanente para estudar o uso de ferramentas de inteligência artificial na justiça eleitoral.
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11: Uma boa noite a você.
10: E até amanhã.
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16: Eu sou Paula Groba.
17: E eu sou Ricardo Nakaoka.
16: E estes são os destaques de hoje do Jornal do Senado, que começa agora.
17: Senado vota crédito especial para renegociação de dívidas rurais.
16: Senado e STF debatem medidas para rever supersalários no setor público.
17: Projeto quer limitar publicidade de apostas online no Brasil.
16: Boa noite.
17: Boa noite.
16: Com a alta dos juros, a queda no preço dos produtos agrícolas e o aumento do endividamento no campo, produtores rurais de todo o país aguardam uma saída para renegociar as dívidas e manter a produção.
17: E a Comissão de Assuntos Econômicos do Senado deve votar nesta terça-feira um projeto que cria uma linha especial de crédito para o agronegócio. O pacote de ajuda está sendo negociado com o governo federal, como informa a repórter Patrícia Oliveira.
18: Um pacote bilionário de socorro ao setor agropecuário está na pauta da Comissão de Assuntos Econômicos. O projeto cria uma linha especial de crédito para renegociação de dívidas rurais com recursos do Fundo Social do Pré-Sal. A proposta vem sendo negociada entre o governo federal e o relator da matéria, o senador Renan Calheiros, do MDB de Alagoas. Renan ampliou a ajuda para outros produtores endividados, além daqueles afetados por secas e enchentes. A iniciativa prevê prazo de até 10 anos para pagamento das dívidas com carência de até 2 anos e a criação de um fundo garantidor para operações de crédito rural. O projeto também autoriza o uso de receitas correntes do Fundo Social do Pré-Sal de 2025 e 2026, além do superávit financeiro do fundo para financiar a nova linha especial de crédito. Para o ministro da Fazenda, Dario Durigan, a intenção é construir um texto de consenso sem comprometer o equilíbrio das contas públicas.
19: Fazer com que de fato chegue essa renegociação para os agricultores, que de fato caiba no bolso do agricultor e que de outro lado a gente mobilize os recursos públicos da maneira mais eficiente possível. Então todo mundo aqui na mesma página.
18: A possibilidade da edição de uma medida provisória pelo executivo também foi confirmada pelo senador Renan Calheiros.
26: Uma medida provisória com critérios de enquadramento, de juros, de carência e de prazo de 10 anos para pagar.
18: O governo estima um custo de 817 bilhões em 13 anos. Já o relator prevê valor bem menor, em torno de 100 bilhões ao longo de uma década.
16: O senador Isalci Lucas, do PL do Distrito Federal, criticou a medida provisória que zera o imposto de importação para compras internacionais de até 50 dólares. Segundo o parlamentar, a MP prejudica a indústria brasileira ao reduzir tributos para produtos importados, sem conceder tratamento semelhante aos produtores nacionais.
17: Isalci disse que apresentou uma emenda para que os mesmos benefícios concedidos para o imposto de importação sejam também dados aos produtores de calçado ou de vestuário brasileiros, no caso de produtos de até 50 dólares.
2: Essas medidas só beneficiam os trabalhadores chineses, prejudica a nossa indústria. Vamos ter que demitir milhares, milhões de pessoas, exatamente porque ninguém consegue competir com um país que não tem nenhum encargo trabalhista, que não tem os impostos que nós temos aqui no Brasil.
16: Já o senador Paulo Paim, do PT do Rio Grande do Sul, voltou a defender a redução da jornada de trabalho sem corte salarial e o fim da escala 6x1. O parlamentar destacou a PEC de sua autoria, que prevê a redução para 40 horas semanais, com possibilidade de avançar para 36 horas em etapas futuras.
17: Paim afirmou que a medida já é adotada em diversos países e citou experiências internacionais e recomendações da Organização Internacional do Trabalho. O senador também lembrou que a proposta está pronta para votação no plenário do Senado.
20: Lembro também que países como Portugal, Espanha, França, Bélgica, Alemanha, Chile, Equador já adotaram reduções que variam entre 40 e 36 horas. Na União Europeia, a média é de 36 horas semanais, chegando até em alguns países a 31 horas, como é o caso da Holanda.
16: E o presidente do Senado, Davi Alcolumbre, se reuniu nesta segunda-feira com o presidente do Supremo Tribunal Federal, Edson Fachin, para discutir um futuro anteprojeto de lei sobre a remuneração da magistratura. No encontro, também foram debatidos os salários dos servidores públicos e a necessidade de aperfeiçoar o sistema remuneratório no serviço público.
17: Segundo a presidência do Senado, a preocupação é com o aumento de vantagens extras, como gratificações e abônus, que podem comprometer a transparência e o cumprimento do teto constitucional. Os chefes dos dois poderes decidiram ampliar o diálogo com o Executivo e outras instituições para construir uma proposta sobre o tema.
16: Filhos de mulheres vítimas de feminicídio podem passar a ter mais tempo de proteção financeira do Estado. O Senado deve começar a analisar um projeto que aumenta de 18 para 21 anos a idade máxima para o recebimento da pensão especial destinada a órfãos desse tipo de crime.
17: A proposta busca garantir mais segurança e apoio a jovens que perderam as mães em casos de violência contra a mulher. Repórter Alexandre Campos.
21: Pelo projeto, o pagamento da pensão será extinto quando o filho completar 21 anos de idade ou, se estudante, aos 24 anos. Os valores serão reajustados anualmente pelo Índice Oficial da Inflação. O valor a ser pago continua a ser de um salário mínimo, só que, ao invés de ser dividido pelo conjunto dos órfãos, esse montante será devido a cada um dos filhos com menos de 21 anos. O critério de renda familiar

0: complicada. Muitas dessas crianças enfrentam instabilidade econômica, mudanças abruptas de residência e, em alguns casos, a separação entre irmãos.
1: O projeto ainda passa a garantir atendimento multidisciplinar para os beneficiários, com apoio psicológico e social contínuo. O texto também veda, sob qualquer hipótese, que a guarda desses menores seja concedida ao agressor, devendo eles ficarem sob os cuidados da família da mãe.
2: E a senadora Damaris Alves, do Republicanos do Distrito Federal, celebrou a sanção da lei de sua autoria, que amplia as ações do SUS no enfrentamento à automutilação e à prevenção do suicídio entre crianças e adolescentes. Segundo a parlamentar, a nova lei é uma resposta ao crescente número de casos de sofrimento mental entre jovens brasileiros.
3: Damaris Alves também defendeu o fortalecimento da rede pública de saúde mental, com a ampliação do CAPS e o aumento de profissionais especializados para garantir atendimento adequado às crianças, adolescentes e suas famílias.
4: A Lei 15.403 chegou para garantir que o Estado faça sua parte, porque o Estado foi lento, porque faltou vaga para um psicólogo ou um psiquiatra. A todos os prefeitos, a todos os governadores, cumpram a lei, abram CAPS, contratem psicólogos, coloquem profissionais de saúde mental nas escolas.
2: Com o avanço das apostas online no Brasil, cresce também a preocupação com o endividamento das famílias e os impactos na saúde mental dos apostadores.
3: Diante desse cenário, o Senado começa a analisar um projeto que restringe a publicidade das bets, especialmente ações de marketing, que podem estimular o jogo compulsivo. Mais detalhes com o repórter Márcio Maturana.
5: Restrição de propaganda de bets em rádio, televisão, uniformes esportivos, eventos culturais, redes sociais, plataformas de streaming e campanhas com influenciadores digitais. Isso é o que prevê um projeto que começou a ser analisado pelo Senado. O texto muda a lei das bets para restringir a publicidade de apostas esportivas e jogos online com foco na saúde mental, proteção do consumidor e da economia familiar. A proposta tem assinatura de 7 senadores, sendo a primeira Damaris Alves, do Republicanos do Distrito Federal.
4: É um projeto construído a várias mãos. Eu só tenho a honra de ser a primeira signatária, mas foi construído com especialista, com a participação de parlamentares, Câmara e Senado, um corpo técnico extraordinário. E a gente está preocupado realmente com essa questão da saúde mental por causa do vício nos jogos de apostas.
5: A iniciativa é da Frente Parlamentar Mista para a Promoção da Saúde Mental, com senadores e deputados. E por isso, outro projeto muito semelhante foi apresentado também na Câmara. O objetivo é que as duas propostas sejam analisadas em paralelo para facilitar uma eventual aprovação em uma das casas.
3: Com edição de Paula Groba e trabalhos técnicos de João Lira, o Jornal do Senado fica por aqui. Acompanhe agora as notícias da Câmara dos Deputados. Boa noite.
2: Uma boa noite e até amanhã.
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7: O presidente anuncia transição de um ano para a redução da jornada de trabalho.
8: Deputados ampliam acesso a novas tecnologias no Sistema Único de Saúde.
7: Câmara autoriza o uso de Fundo de Desenvolvimento Regional por cooperativa.
8: O Ministério da Agricultura deverá dar aval para normas que afetam o setor.
7: Boa noite. Os deputados aprovaram proposta que determina a avaliação prévia do Ministério da Agricultura para a emissão de normas ambientais. O repórter Antônio Vital explica o teor da matéria.
9: O plenário da Câmara aprovou o projeto que torna obrigatória a aprovação do Ministério da Agricultura antes da edição de qualquer norma federal que tenha impacto na produção, criação, cultivo, manejo, transporte, processamento ou comercialização de espécie utilizada em atividade produtiva. Isso significa que qualquer norma editada por órgãos ambientais só terá validade se antes for avaliada pelo Ministério responsável pela Agricultura, Pecuária, Pesca, Aquicultura e Florestas. O projeto foi apresentado pelo deputado Pedro Lupion, do Republicanos do Paraná, coordenador da Frente Parlamentar da Agropecuária, e outros 10 deputados de diversos partidos. Uma das justificativas para a aprovação do projeto foi a possibilidade de inclusão da tilápia na lista nacional de espécies exóticas invasoras. A lista é definida pela Comissão Nacional de Biodiversidade, a CONABIO, um órgão do Ministério do Meio Ambiente que conta com a participação de representantes do Ministério da Agricultura. No ano passado, a CONABIO admitiu em nota oficial que a inclusão da tilápia estava sendo analisada, mas que isso não teria impacto na criação da espécie e serviria apenas como referência para medidas de prevenção. O relator, deputado Pezente, do MDB de Santa Catarina,

0: disse que decisões como essa levam insegurança aos produtores.
1: Nós temos uma insegurança jurídica com normas redigidas por burocratas, no ar-condicionado, todo mundo enroladinho numa gravata, que tem tirado o sono de muitas famílias. Um exemplo, por exemplo, é essa tal da lista de espécies exóticas invasoras. Já incluíram nessa lista espécies altamente relevantes para a nossa economia. Espécies como a tilápia, espécies também da nossa flora braquiária.
0: A proposta foi criticada pela deputada Érica Cocai, do PT do Distrito Federal. Para ela, priorizar a análise econômica antes da ambiental pode representar risco para a flora e a fauna do país.
2: O que se quer com esse projeto é tirar o poder dos órgãos ambientais, de poder avaliar as políticas acerca da produção agrícola, da produção pecuária, acerca da nossa flora, da nossa fauna. E aqui nós vamos ver que uma espécie animal ou uma espécie vegetal, talvez se chegue à conclusão que ela tem uma capacidade nociva para aquele próprio espaço de flora e de fauna.
0: O projeto que torna obrigatória a aprovação do Ministério da Agricultura antes da edição de qualquer norma que tenha impacto na produção, criação, cultivo ou comercialização de espécie utilizada em atividade produtiva, seguiu para análise do Senado. Da Rádio Câmara de Brasília, Antônio Vital.
3: Meio Ambiente.
4: Joaquim Passarinho, do PL do Pará, celebra a aprovação de proposta que altera a classificação de parte da Floresta Nacional do Jamanchi em Novo Progresso. Ele explica que o projeto redefine a área como de uso sustentável, com regras menos rígidas de ocupação e exploração.
5: De acordo com Joaquim Passarinho, a mudança vai contribuir para a regularização de produtores que já vivem e trabalham na região antes da criação da Floresta Nacional. O deputado ressalta que a proposta pode dar segurança às famílias que dependem da produção rural para garantir renda.
4: Já a Marina Silva, da Rede de São Paulo, critica a alteração dos limites da Floresta Nacional do Jamanchim e outros projetos que, em sua visão, favorecem quem descumpre a legislação ambiental. Ela defende o aumento da produção sem a derrubada de novas áreas e com a recuperação de regiões degradadas.
5: Marina Silva ressalta a importância da proteção ambiental para o desenvolvimento da agricultura brasileira. A parlamentar afirma que propostas em discussão na Câmara que enfraquecem a fiscalização prejudicam a imagem do país nos mercados internacionais.
3: Economia.
4: Câmara aprova projeto que autoriza o uso de recursos de fundos de desenvolvimento regional por cooperativas. O repórter Marcelo Lascher conta como vai funcionar.
6: A Câmara dos Deputados aprovou o projeto que permite que cooperativas acessem os recursos de 3 fundos públicos de desenvolvimento regional: o do Nordeste, o do Centro-Oeste e o da Amazônia. Os recursos são voltados para investimentos produtivos, infraestrutura e geração de empregos. A proposta já foi aprovada pelo Senado e altera 2 medidas provisórias e uma lei complementar. Segundo a deputada Marussa Boldrini, do Republicanos de Goiás, relatora do projeto na Comissão de Finanças e Tributação, as cooperativas ajudam a canalizar investimentos diretamente para micro, pequenos e médios produtores. A proposta foi defendida pelo deputado Pedro Lupion, do Republicanos do Paraná, coordenador da Frente Parlamentar da Agropecuária.
7: Que nesse caso, o que nós estamos permitindo e dando a possibilidade do cooperativismo também acessar os fundos constitucionais, que são acessados por todas as atividades econômicas, e o cooperativismo, seja ele qual for, em qual ramo for, não só no cooperativismo agropecuário, mas de saúde, de transporte, de trabalhadores, agricultura familiar, ou até mesmo de crédito, possam acessar também os fundos constitucionais.
6: A proposta foi aprovada de maneira simbólica, sem votos contrários e com apoio do governo, como disse o deputado Bongás, do PT do Rio Grande do Sul.
8: O governo também aprova porque ele estende esses repasses também para as cooperativas, que é muito importante que eles possam também alcançar e que isso esteja explícito na lei.
6: O projeto que permite que cooperativas acessem os recursos dos fundos públicos de desenvolvimento do Nordeste, do Centro-Oeste e da Amazônia seguiu para a sanção presidencial e já pode virar lei. Da Rádio Câmara de Brasília, com informações de Antônio Vital, Marcelo Larcher.
3: Desenvolvimento Regional.
5: Defensor Stélio Denner, do União, celebra a decisão da Agência Reguladora de Energia Elétrica que reduziu o reajuste da conta de luz em Roraima. O parlamentar explica que o aumento previsto de 24% caiu para 4% após mobilização da bancada federal do Estado junto à ANEEL.
4: Segundo o defensor Estélio Denner, o recuo é uma conquista de toda a bancada federal de Roraima, que realizou diversas audiências nos últimos meses. Apesar disso, ele afirma que o Estado ainda sofre com tarifas elevadas em comparação com outras regiões do país.
5: Lídice da Mata, do PSB, contesta críticas ao governo da Bahia ao comparar obras e indicadores do Estado com a situação da cidade de Salvador. A deputada afirma que a capital baiana apresenta resultados preocupantes em qualidade de vida, educação e competitividade.
4: Lídice da Mata cita investimentos do governo da Bahia em Salvador, como a ampliação do metrô, a implantação do VLT, a construção de hospitais e escolas de tempo integral. Ela avalia que essas ações mostram avanços do Executivo Estadual diante dos problemas que persistem na gestão da capital.
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3: Saúde.
5: A Câmara aprovou um projeto que amplia o acesso a novas tecnologias no SUS. A repórter Júlia Lopes tem mais detalhes.
15: A Comissão de Constituição e Justiça da Câmara dos Deputados aprovou um projeto que cria novos modelos de acordos para aquisição de tecnologias em saúde pelo Sistema Único de Saúde, o SUS. A proposta inclui novos medicamentos, produtos, procedimentos e terapias inovadoras. Os chamados acordos de acesso gerenciado serão firmados por meio de contratos específicos com definição de critérios, metas e prazos para o acompanhamento de resultados. Pelo texto, a incorporação dessas tecnologias será feita com base em monitoramento contínuo pelo governo, permitindo o compartilhamento de riscos clínicos e financeiros entre o poder público e as empresas. A avaliação vai considerar critérios como eficácia do tratamento, resultados clínicos reais dos pacientes, segurança da tecnologia, impacto público e também acompanhamento contínuo dos resultados obtidos. O relator da proposta, deputado Diego Garcia, do União do Paraná, afirmou que a medida pode acelerar o acesso da população a tratamentos de alto custo no SUS.
16: Esse talvez seja o ponto mais importante do projeto. Hoje, muitas famílias enfrentam uma longa espera para conseguir acesso a medicamentos e terapias de alto custo no SUS. Com os acordos de compartilhamento de risco, o governo pode incorporar novas tecnologias de forma mais rápida e responsável, acompanhando os resultados reais do tratamento e dividindo riscos financeiros e clínicos.
15: Na prática, a proposta busca ampliar o acesso a tratamentos inovadores, medicamentos de alto custo e tecnologias mais recentes, além de fortalecer a participação de famílias, especialistas e da sociedade civil no processo de avaliação, especialmente em casos de doenças raras. Agora, o projeto que cria novos modelos de acordos para aquisição de tecnologias em saúde pelo SUS deve seguir para o Senado. Da Rádio Câmara de Brasília, Júlia Lopes.
3: Ciência e tecnologia.
4: Coronel Assis, do PL de Mato Grosso, critica o decreto sobre a fiscalização do ambiente digital, argumentando que medidas sobre a regulação das redes devem ser debatidas pelo Congresso. Segundo ele, há risco à liberdade de expressão e à ampliação do controle sobre conteúdos.
5: Coronel Assis também defende a redução da maioridade penal e afirma que a medida é necessária para enfrentar a impunidade. O deputado sustenta que a proposta representa uma prioridade no debate sobre segurança pública.
3: Comissões.
4: Comissão aprova incentivos para ampliar a participação das mulheres na iniciação científica.
5: A repórter Mônica Tati explica detalhes do projeto que está em discussão na casa.
17: Projeto aprovado pela Comissão de Educação incentiva a participação feminina nas áreas de ciência, tecnologia, engenharia, matemática, química, física e tecnologia da informação. A proposta prevê a implementação em duas áreas, na educação básica, com programas específicos para gerar o interesse das meninas nas ciências, e na educação superior, com mecanismos que ajudem as mulheres que foram mães ou são cuidadoras a concluir seus estudos na educação superior. Também está prevista a criação de um regime especial de avaliação da produção acadêmica das docentes mães ou que cuidam de parentes diretos com deficiência ou doença grave. A relatora na comissão, a deputada Franciane Baier, do Republicanos do Rio Grande do Sul, acredita que os estímulos podem reduzir as barreiras que fazem com que muitas mulheres desistam de atuar em uma área que ainda é vista como tipicamente masculina.
18: E nós sabemos que a mulher acaba sendo muitas vezes a responsável pelo cuidado com a casa e com a família, e muitas vezes esses prazos legais de conclusão do curso ou até análise do currículo e dos trabalhos apresentados para ingressar em alguma carreira que é científica é prejudicada nesse ponto.
17: A proposta que traz incentivos para ampliar a atuação das mulheres na área científica ainda será votada pela Comissão de Constituição e Justiça e pelo Plenário da Câmara antes de virar lei. Da Rádio Câmara de Brasília, Mônica Tati.
3: Justiça.
4: Inácio Arruda, do PCdoB do Ceará, acusa setores da oposição de hipocrisia diante das investigações sobre as irregularidades envolvendo o Banco Master. O parlamentar cobra uma apuração rigorosa e a punição de todos os responsáveis por eventuais desvios de recursos.
5: Na visão de Inácio Arruda, grupos extremistas e conservadores utilizam discursos moralistas para tentar encobrir crimes históricos no sistema financeiro. Na visão dele, o esclarecimento dos fatos fortalece o campo democrático no Brasil.
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3: Presidência.
4: Diminuição da jornada semanal para 40 horas passará por transição de um ano, segundo anunciou o presidente da Câmara em entrevista acompanhada pelo repórter Luiz Gustavo Xavier.
20: O presidente da Câmara, Hugo Mota, anunciou nesta segunda-feira, em entrevista coletiva, que o relatório final da proposta de emenda à Constituição, que elimina a escala de trabalho 6x1, terá um ano de transição para reduzir a jornada de 44 horas para 40 horas semanais.
21: 60 dias após a promulgação da PEC. E após 12 meses, mais 2 horas. Então a transição se dará dentro de um ano, não mais do que isso. Dá um tempo para que os setores possam se organizar.
20: Mota declarou que a redução da jornada de trabalho é um dos 3 pontos que considera inegociáveis na PEC. Os outros 2 seriam o fim da escala 6x1 e a proibição da redução salarial.
21: Nós partimos do princípio que esses 3 pontos são inegociáveis para a Câmara dos Deputados, são também pontos inegociáveis para o governo e nós temos ampla convergência nessas 3 situações que trazem para o trabalhador brasileiro, para a trabalhadora brasileira, uma nova realidade depois da aprovação dessa proposta.
20: Segundo o presidente da Câmara, o texto está sendo ajustado para regras de servidores públicos, prestadores de serviços para entes públicos e microempreendedores individuais, os MEIs. Hugo Mota também conversou hoje com o presidente da República, Luiz Inácio Lula da Silva, sobre o reajuste de valor para microempreendedores individuais, os MEIs, e destacou que Lula está sensível à proposta. Da Rádio Câmara de Brasília, Luiz Gustavo Xavier.
3: Trabalho.
5: Ao apoiar a proposta que reduz a jornada de trabalho, Paulo Lemos, do PT, reitera que a bancada do Amapá não apoiou emendas que desidratam o projeto original. O deputado alerta que a população acompanha de perto a posição dos parlamentares sobre o fim da escala 6x1.
4: Na opinião de Paulo Lemos, a redução da jornada semanal é uma demanda da classe trabalhadora que enfrenta rotinas cansativas e transporte público. Segundo ele, pesquisas apontam ampla aprovação popular à medida.
5: Tadeu Venere, do PT do Paraná, convoca os eleitores a pressionar os deputados pela aprovação do fim da escala 6x1. Ele alerta que a comissão especial que analisa a proposta precisa acelerar a votação da matéria original para que o plenário delibere sobre o tema.
4: Tadeu Venere critica a emenda ao texto que prevê compensação a empresas e pode ampliar a jornada para até 52 horas semanais. Ele argumenta que a pressão sobre o Congresso pode garantir mais tempo de descanso e melhor qualidade de vida para os trabalhadores brasileiros.
5: Luiz Carlos Raule, do Podemos, do Paraná, questiona os efeitos da redução da jornada de trabalho sobre as micro e pequenas empresas. Ele alerta que mudanças nas regras trabalhistas precisam considerar os impactos sobre os empregadores e a geração de empregos.
4: Luiz Carlos Raule critica o desempenho econômico e social do Brasil nas últimas décadas e afirma que o país enfrenta dificuldades em indicadores como renda, emprego e segurança pública. O parlamentar também faz críticas à condução das políticas econômicas nacionais.
5: Heloísa Helena, da Rede do Rio de Janeiro, faz um apelo para que o Congresso derrube o veto ao projeto que permite o aproveitamento de trabalhadores concursados no setor elétrico após privatizações. Ela sustenta que esses profissionais possuem conhecimento estratégico para o funcionamento do sistema.
4: De acordo com a Heloísa Helena, as privatizações no setor já causaram impactos negativos na Companhia Hidrelétrica do São Francisco. Ela pede que o governo libere a base aliada para garantir o direito dos trabalhadores de forma soberana.
5: Termina agora o jornal Câmara dos Deputados, com trabalhos técnicos de Everson Urani e a apresentação de Márcio Aquiles Sardi e Val Monteiro. Boa noite.
4: Você ouve as notícias do Tribunal de Contas da União. Boa noite.
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1: O Tribunal de Contas da União avaliou a base de cadastro de pessoas físicas da Receita Federal. 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A fiscalização analisou se as informações são confiáveis e estão protegidas. 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Os problemas podem afetar políticas públicas que dependem do cruzamento de informações e dificultar a identificação das pessoas em sistemas do governo. O tribunal fez recomendações à Receita Federal para aumentar o nível de confiança da base utilizada pelo governo. 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
3: 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Boa noite.

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1: Seja bem-vindo, seja bem-vinda à programação da Educativa 97.1 FM. Eu sou Marilena Chociai e esta é a sua noite educativa que está começando, recheada de boa música e informação de qualidade. A partir de agora nós vamos juntos até às 10 da noite. Semana começando, hoje é segunda-feira, 25 de maio de 2026. E tem um monte de datas comemorativas neste dia 25, hein? Hoje é dia do massagista, da indústria, dia nacional da adoção e também dia da costureira. Deixo o nosso abraço a todos vocês e vamos seguindo por aqui com a melhor playlist da sua noite. A gente começa em alto nível com Marisa Monte, Ainda Bem.

0: Som de Vitor Clay, O Amor é o Segredo. Essa música ele compôs lá em 2020, durante a pandemia de Covid-19. Por isso, a inspiração para falar da força do amor em tempos de separação física, especialmente lá durante a pandemia. Música boa que a gente toca para você aqui na Noite Educativa. E daqui a pouco eu volto trazendo o clássico com Caetano Veloso. É rapidinho. 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
1: O novo episódio do Ame-se, o podcast da mulher paranaense, fala sobre mulheres e o sono, o que está em jogo quando você não dorme bem. Os dois grupos de mulheres que mais sofrem com a privação do sono são as que estão na fase da menopausa e as do puerpério. Durante estes momentos, os hormônios passam por mudanças naturais do corpo. No caso da mulher com menopausa, a temperatura corporal e o estresse acabam tendo um impacto maior na insônia. Para mulheres no pós-parto, a rotina de cuidados com o recém-nascido e a hipervigilância acarretam na qualidade do sono. Venha conhecer mais sobre como o sono afeta sua qualidade de vida no novo episódio já disponível no nosso canal do YouTube, Ame-se_PR.
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0: 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Chegando agora, clássico de Roberto Carlos, música que ele fez lá no início dos anos 70 para homenagear o amigo Caetano Veloso, que estava exilado em Londres. E que agora a gente ouve na voz dele, Caetano Veloso, debaixo dos caracóis dos seus cabelos.

0: Para fechar o bloco, Patrícia Marques, Sonho de Amor. Eu sou Marilena Chociai e essa é a sua Rádio Educativa. Música boa e informação de qualidade na sua noite. No próximo bloco vai ter Jon Bon Jovi, hein? Eu já volto. 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Partiu Plano B.
1: Olá, eu sou Vanessa Brolo e trago para você mais uma história do blog Partiu Plano B. Enquanto muita gente associa a aposentadoria ao descanso, cada vez mais brasileiros acima dos 60, 70 anos estão escolhendo continuar ativos no mercado de trabalho, seja por necessidade, realização pessoal ou vontade de seguir produzindo. E exemplos como a da curitibana Sheila Higler mostram que empreender na maturidade pode ser também uma forma de manter o propósito, a autonomia e a conexão com as pessoas. Fundadora da Par Ideal, considerada a maior agência física de namoro e casamento do Brasil, Sheila segue trabalhando intensamente após os 70 anos. Há mais de 3 décadas à frente do negócio, ela transformou a experiência de vida em diferencial profissional e construiu uma trajetória marcada por reconhecimento e inovação. Formada em pedagogia, com diversas especialidades na área, ela também já recebeu o prêmio Sebrae Mulher Empreendedora e lançou o livro Histórias de uma Agência de Casamento que Não Deram Certo. Trajetórias como a da Sheila ajudam a incentivar outras mulheres a enxergarem novas possibilidades profissionais, independente da idade. Entre os principais conselhos da empresária para quem deseja empreender mais tarde estão: não permitir que a idade limite os projetos, buscar atualização constante e investir em algo que realmente faça sentido. Para ela, empreender exige coragem, propósito e vontade de compartilhar toda a experiência acumulada ao longo da vida. Para mais dicas e muita inspiração, entra no blog partiuplanob.com.br. Até a próxima! 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
0: 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Obrigada pela sintonia com a gente aqui na 97.1 FM. Música da melhor qualidade você ouve aqui na Noite Educativa. Agora eu te deixo com Jon Bon Jovi, Always.